0: dólar das importações, um crescimento de 12,16%.
1: O desempenho também é positivo no acumulado do ano. De janeiro a julho, a arrecadação chegou a 1,876 bilhões de reais. Em valores corrigidos pela inflação, o crescimento foi de quase 7% em relação ao mesmo período de 2025. Reportagem Pablo Mundim.
2: O Índice Nacional de Preços ao Consumidor Amplo 15, o IPCA 15, considerado uma prévia da inflação oficial do país, ficou em menos 0,4% no mês de agosto.
3: Contribuíram para o resultado os setores de habitação, com queda de 1,41% nos preços, transportes com redução de menos 1% e alimentos e bebidas com queda de 0,57%.
2: No setor habitação, o destaque foi para a redução no valor da conta de luz. E nos transportes, a queda no preço da gasolina.
3: Já no setor de alimentos e bebidas, os destaques ficaram por conta do tomate, batata inglesa, cenoura e café moído, que ficaram mais baratos no período.
2: Crianças e adolescentes estão no centro de uma ação civil pública contra a plataforma de comunicação Discord.
3: O motivo são possíveis falhas na proteção desse público, que teriam resultado em crimes e situações de violência.
2: A ação prevê obrigações para que a empresa aprimore mecanismos de prevenção e proteção.
4: A ação civil pública cobra que a plataforma Discord adote medidas efetivas para a proteção de crianças, adolescentes e mulheres no ambiente digital. Voltada inicialmente para as comunidades de games, hoje a ferramenta é usada por públicos variados e permite o compartilhamento de textos, arquivos de voz e vídeo e transmissões de modo público ou privado. Porém, segundo o governo, tem apresentado falhas na segurança e mecanismos de proteção a menores, como explica o advogado-geral da União, Jorge Messias.
5: Não há, por parte da plataforma, a adoção de requisitos mínimos estabelecidos na legislação brasileira, em especial no ECA digital, e a ausência dessa rede de proteção tem levado a situações de ordem absolutamente criminal, envolvendo crianças, adolescentes, mulheres e animais. Tentamos, por 2 semanas, construir um termo de ajustamento de conduta. A empresa, num primeiro momento, demonstrou o interesse de assumir compromissos significativos com o Estado brasileiro, mas, infelizmente, recusou a assinatura do termo no último momento.
4: O fato mais grave e recente envolvendo a plataforma foi a morte de uma adolescente de 13 anos no Mato Grosso do Sul, que tirou a própria vida durante uma transmissão ao vivo pelo Discord. O secretário nacional de Direitos Digitais, Vitor Fernandes, diz que a plataforma demorou a agir, mesmo quando foi notificada.
6: Essa live durou mais de 2 horas, ela começa por volta de 2:20 da manhã, 4:15 da manhã, já completando quase 2 horas, servidor foi derrubado. As contas dos investigados envolvidos só foram banidas da plataforma 24 horas do ocorrido.
4: O ministro da Justiça e Segurança Pública, Wellington César Lima e Silva, lembrou que as plataformas digitais devem se adequar ao país.
7: É uma resposta que busca fazer valer que qualquer plataforma nacional ou estrangeira não venha a descuidar dos limites impostos pela lei.
4: A ação pede que a plataforma reforce os mecanismos de controle parental, amplie a cooperação com autoridades brasileiras e implante sistemas que identifiquem situações de riscos para menores. É exigida ainda a criação de mecanismos específicos de detecção e moderação de conteúdos com práticas de maus tratos, violência, mutilação e crueldade contra animais. A plataforma tem até 15 dias para se adequar, sob pena diária de R$500 mil. Também é pedida a condenação da empresa em R$500 milhões por dano moral coletivo, valor que poderá ser revertido ao Fundo de Defesa de Direitos Difusos. Reportagem Graziele Bezerra.
3: Crianças e adolescentes devem ser orientados sobre os riscos existentes na internet e estimulados a conversar com adultos de confiança, sempre que sentirem desconfortáveis durante interações online.
2: Caso alguém solicite sigilo sobre conversas, fotos ou qualquer outro conteúdo, o fato deve ser comunicado imediatamente aos pais ou responsáveis.
3: São orientações do delegado Alessandro Barreto, coordenador do CyberLab, o laboratório de operações cibernéticas ligado ao Ministério da Justiça e Segurança Pública.
2: Entrevista

0: Alessandro Barreto, coordenador do CyberLab, o laboratório de operações cibernéticas ligado ao Ministério da Justiça e Segurança Pública.
1: Em entrevista à Voz do Brasil, o delegado falou comigo e com a Mariana Jungmann sobre a atuação do CyberLab no combate a crimes cibernéticos e ameaças no ambiente digital. Vamos ouvir.
2: Delegado Alessandro Barreto, bem-vindo à Voz do Brasil, um prazer ter o senhor conosco aqui. Vamos falar então sobre o CyberLab, o trabalho de inteligência que ficou concentrado nele a partir da sua criação. Explica para o nosso ouvinte que trabalho é esse.
3: Bom, bom estar aqui com vocês, obrigado pelo convite. Bom, o que o CyberLab faz? O CyberLab é uma unidade da Secretaria Nacional de Segurança Pública, e ele é um laboratório de operações cibernéticas. A pessoa acha que até um super laboratório, estilo Matrix, mas não, nós temos lá policiais capacitados, a grande parte do time são de meninas cybergirls, então assim, são as meninas que fazem um trabalho espetacular nessa área, e essa unidade ela apoia as polícias estaduais trazendo informação qualificada para ajudar em diversos contextos, como por exemplo no enfrentamento a fraudes eletrônicas, em ameaças contra escolas. Então se tem esse trabalho qualificado que ajuda certamente a salvar vidas e a evitar tragédias.
1: Quais são os crimes mais identificados pelo laboratório e nesse contexto o que tem chamado mais atenção?
3: Bom, o que a gente tem visto aí nos últimos anos e principalmente pós pandemia, a migração do crime do espaço físico para o espaço virtual. Então a gente tem visto um aumento considerável de crimes de principalmente envolvendo fraudes e golpes online, como invasão de conta de WhatsApp, de redes sociais, falsa central. A gente tem visto isso muito. Nós temos visto também vários problemas, principalmente o extremismo digital, crimes de ódio. Eu fico indignado como policial e principalmente como cidadão. Muita misoginia, um ódio contra mulheres e meninas que dá nojo, que dá asco dessas pessoas. Então a gente tem visto muito esse contexto também. E de maneira geral, a gente tem visto o crime migrar da rua para internet. E nesse contexto, o CyberLab está ajudando as polícias estaduais a identificar pessoas que se achavam, a pessoa se achava acima de qualquer suspeita e se escondia por detrás de conexões de internet.
2: Bom, o senhor mencionou crimes como fraudes, né? Estelionatos e tal. Esses a gente já imagina quem são as pessoas por trás, são os bandidos comuns, vamos dizer assim. Mas o senhor mencionou também crimes de ódio, crimes de misoginia. Quem são as pessoas por trás desses crimes e qual é o perfil dos criminosos e das vítimas, delegado?
3: Isso, bom, o perfil das vítimas, boa parte, principalmente relacionada a crimes de ódio, a gente encontra de mulheres, meninas, entendeu? Às vezes até meninas novas, adolescentes. E o criminoso, o que a gente tem visto antigamente, que eu falo há pouquíssimos anos, porque muda muito rápido na internet, a gente via maiores aliciando menores para cometer delitos. Hoje a gente já está vendo menores aliciando menores para cometer delitos. Quando se fala de internet, de uma maneira geral, quando vai se tratar de vítimas de fraudes, antes falava que o pessoal idoso, pessoal com a idade um pouco mais avançada, estava mais suscetível para isso. Hoje é todo mundo, ele pode ser vítima de um golpe. Crimes de ódio, a gente tem visto muitos adolescentes, até crianças com 11, 12 anos, fazendo parte de grupos. Isso tem chamado muita atenção, que nós precisamos reforçar o trabalho para identificar ainda mais rápido, e principalmente aqueles que estão por trás do processo de radicalização dos menores.
2: Sim, porque uma criança de 11 anos, ela não chega ao ponto de praticar um crime de ódio na internet sozinha, eu suponho, né?
3: A gente tem visto pessoas desvirtuar redes e serviços que são utilizados. Então, assim, qual é o nosso papel? Identificar essas pessoas. Então, elas utilizam mídias sociais.

0: de uma maneira geral, utilizam plataforma para encontrar esses garotos e radicalizar. Então, nosso papel é antecipar cada vez mais, identificar esses grupos e evitar que crianças de 11 anos sejam atraídas para um caminho terrível como esse.
1: A partir do monitoramento, o CyberLab dá um alerta e colabora para o desencadeamento de operações importantes de combate ao crime nesses ambientes digitais. Quais são as operações dessas que contaram com a colaboração do laboratório? Que operações o senhor destacaria, por exemplo?
0: Tem algumas, principalmente a proteção de crianças e adolescentes. Eu vejo pessoas falando, salvamos tantas vidas. Para mim é impossível mensurar isso. Eu só tenho certeza que tragédias foram evitadas, meninas que estavam sendo abusadas online foram libertadas. Aí essas operações, elas nos orgulham muito em fazer parte de um time e a gente trazer ter resultados como estamos salvando vidas. Isso é muito gratificante para mim.
2: Delegado, o senhor mencionou, né, que é um trabalho conjunto com as polícias civis dos estados. Se alguém quiser fazer um alerta para o CyberLab, fazer uma denúncia, como é que essa pessoa pode proceder? De repente, um pai, uma mãe que identificou ali com seus filhos uma situação desse tipo? Enfim, pessoas que queiram fazer algum tipo de alerta para o CyberLab, como é que pode proceder?
0: Eu recomendo que procurem no teu estado canais de denúncia online, é a própria delegacia mais próxima, que quando chegar a informação qualificada, a gente está conversando com as polícias e consegue desencadear essas grandes operações. E um ponto relevante que você falou é o pai e a mãe. O que a gente tem visto? O pai e a mãe deixa o filho passar 10, 12, 15 horas na internet, não acompanha, e a internet tem muita gente má por trás das conexões. E a criança, o adolescente, ela dá sinais. O pai e a mãe, eles conseguem entender e trazer essas informações para a polícia. Então, quanto mais informação, quanto mais dados chegar, mais pessoas vão ser identificadas e vão ser responsabilizadas. Até porque tem-se aquela impressão que a internet é algo que você fez algo lá e fica impune, não vai ocorrer nada. Muito pelo contrário. Tá? As polícias estão cada vez mais preparadas para identificar essas pessoas e responsabilizá-las.
1: Muito bem, nós conversamos com o delegado Alessandro Barreto, coordenador do Laboratório de Operações Cibernéticas, CyberLab. Muito obrigado, delegado, pela entrevista à Voz do Brasil.
0: Eu que agradeço.
3: O Ministério das Relações Exteriores emitiu nota de pesar pelas vítimas dos deslizamentos e inundações que atingiram o Nepal e o Tibete após o terremoto desta quarta-feira.
1: Equipes de resgate continuam as buscas por sobreviventes.
3: Até o momento, não há registros de brasileiros entre as vítimas.
1: A Embaixada do Brasil em Katmandu, no Nepal, e em Pequim acompanham com atenção os desdobramentos da situação.
3: Em caso de assistência consular, o telefone do plantão geral do Itamaraty é 61, código de Brasília, 98260-0610.
1: Está aberto o período de escolha dos livros do Programa Nacional do Livro e do Material Didático, o PNLD, que serão usados por alunos do primeiro ao quinto ano do ensino fundamental no período de 2027 a 2030.
3: O prazo vai até 8 de setembro e a seleção deve ser feita de forma coletiva por professores e gestores. Confira na reportagem.
4: O período de seleção dos livros didáticos que serão utilizados por estudantes e professores do primeiro ao quinto ano do ensino fundamental já está aberto. As escolas públicas têm até 8 de setembro para selecionar os materiais que serão utilizados no triênio 2027-2030. A seleção deve ser feita com a participação da equipe escolar, levando em consideração a proposta pedagógica, as características e as necessidades da comunidade. O programa conta com três categorias: parcerias, como explica a coordenadora geral de materiais didáticos da Secretaria de Educação Básica do Ministério da Educação, Jaqueline dos Santos Melo.
5: Na categoria 1, as obras são voltadas para estudantes e professores do primeiro e do segundo ano, com foco na alfabetização. Na categoria 2, as obras são voltadas para o terceiro, quarto e quinto ano, com foco no desenvolvimento do letramento e da escrita. Nesse ano, nós temos novidades como o livro regionalizado de história e geografia, a obra de produção de texto e livros voltados para educação digital e midiática. A categoria 3, ela é optativa para as redes e a seleção dela é para obras de língua espanhola e língua inglesa.
4: Antes de registrar a decisão, professores e gestores devem consultar o Guia Digital do Programa Nacional do Livro e do Material Didático PNLD, que reúne informações sobre as obras aprovadas, como resenhas, metodologias, organização dos conteúdos e orientações para a escolha. Depois, a seleção precisa ser formalizada em ata e registrada no sistema PNLD Gestão, com acesso pela conta GovBR. O preenchimento da ata sozinho não conclui o processo. Após o registro, a ata e o comprovante de escolha devem ficar disponíveis em local visível na escola. Em caso de dúvidas ou problemas no acesso, as escolas podem entrar em contato com o FNDE pelo e-mail livrodidático@fnde.gov.br. Reportagem Thaís de Araújo.
1: Instituições públicas do ensino superior e tecnológico que adotam práticas de prevenção e enfrentamento à violência de gênero vão ser reconhecidas com o selo de ambiente acadêmico seguro.
3: A iniciativa do Ministério da Educação vai conceder o título nas categorias ouro, prata e bronze.
1: Podem aderir ao programa instituições federais que atendam aos requisitos do MEC.
3: A diretora de desenvolvimento acadêmico da Secretaria de Educação Superior do Ministério, Lúcia Pelanda, fala sobre a iniciativa.
6: As mulheres já são maioria no ensino superior, então é muito importante criar ambientes cada vez mais seguros e livres de violência. Nesse sentido, o selo é um estímulo para que cada vez mais instituições se juntem a esse movimento de ter instituições verdadeiramente livres de violência.
1: Para mais informações, acesse gov.br/MEC.
3: Estamos no mês da gestante. Nós já falamos aqui sobre a importância de cuidados com a saúde, como tomar vacinas e fazer o pré-natal direitinho para cuidar da mãe e do bebê.
1: Hoje nós vamos falar dos direitos assegurados por lei às gestantes.
3: Estabilidade no emprego, atendimento médico gratuito pelo SUS, prioridade em filas e serviços, intervalo para a amamentação, além da licença maternidade.
1: Está tudo explicado na reportagem de Luciana Colares de Holanda, que ouviremos agora.
7: Maria Selma Pereira é empregada doméstica em Brasília, grávida de 8 meses. Ela espera a bebê para setembro e junto com a chegada da filha, vem a licença maternidade de 4 meses, garantida pela carteira assinada. Um direito que Selma não teve nas outras 4 gestações, quando trabalhou na informalidade.
8: Vai ser bem melhor, porque vou acordar, cuidar da neném, né? Ficar os 4 meses em casa. Agora, por carteira assinada, tá bem melhor agora, porque aí quando você ganhar o bebê, você vai receber, né?
7: No Brasil, as gestantes têm direitos fundamentais garantidos por lei, que se estendem até alguns meses após o nascimento da criança. É proibida a dispensa arbitrária ou sem justa causa da empregada gestante, por exemplo, desde a confirmação da gravidez até 5 meses após o parto. Por meio da licença maternidade, fica garantido o afastamento remunerado de 120 dias para trabalhadoras formais, empregadas domésticas e seguradas do INSS. Elas também têm acesso ao salário maternidade, benefício previdenciário que substitui a renda durante esse período, como explica Márcio Lima, coordenador do Programa de Educação Previdenciária do INSS.
9: O valor pago por esse benefício vai variar do salário mínimo, que é R$ 1.621 atualmente, até o teto do INSS, que vai estar no valor de R$ 8.475,55, a depender da categoria da trabalhadora.
7: Entre as garantias previstas na legislação brasileira para gestantes e mães, também está previsto o direito à liberação do trabalho para realizar consultas médicas e exames. E elas podem ser transferidas temporariamente de função quando a saúde exigir. Os direitos podem ser acessados pelo telefone ou pela internet, de acordo com Márcio Lima, do INSS.
9: Os direitos são acessados através da central telefônica 135, que funciona de segunda-feira a sábado, das 7 da manhã até as 22 horas no horário de Brasília, sendo que recebe ligação gratuita ou ainda através do aplicativo Meu INSS.
7: Além dos direitos trabalhistas, as gestantes contam com atendimento prioritário e acompanhante no parto pelo SUS. Após o retorno ao trabalho, a mãe tem direito a 2 intervalos diários de 30 minutos para a amamentação até o bebê completar 6 meses. Reportagem Luciana Colares de Holanda.
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1: Fique agora com o Minuto do TCU. Em seguida, as notícias do Poder Judiciário e do Congresso Nacional. Boa noite.
3: Boa noite para você e até amanhã.
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11: 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Você vai ouvir agora notícias do Poder Judiciário.
12: Supremo julga a ação sobre o poder de requisição do Ministério Público da União a órgãos da administração pública.
13: Para o STJ, acesso a sistema com dados contábeis não dispensa dever de prestação de contas de bens em condomínio.
12: Justiça determina que o governo federal e o estado de Sergipe implantem serviço especializado em doenças raras.
13: Boa noite, eu sou o Arthur Filho.
12: E eu sou Walter Lima.
13: Supremo Tribunal Federal julga ação sobre o poder de requisição do Ministério Público da União a órgãos da administração pública.
12: O julgamento busca definir até onde vai essa prerrogativa do Ministério Público da União e em quais situações ela pode ser exercida, delimitando se a administração pública é obrigada a atender integralmente ao pedido ou se pode recusá-lo.
13: Administrador de bens em condomínio, ou seja, em copropriedade, deve prestar contas ao outro condômino, mesmo que dados contábeis estejam disponíveis em sistema eletrônico.
12: Essa decisão é do Superior Tribunal de Justiça, o STJ. Fátima Uchoa.
14: Um irmão ajuizou ação contra o outro pedindo a prestação de contas da administração dos imóveis de propriedade comum. A Justiça de Mato Grosso decidiu que o administrador tem o dever de apresentar as contas e a terceira turma do STJ manteve esse entendimento. Segundo a relatora ministra Nancy Andrighi, o interesse de agir pressupõe a existência de controvérsia sobre a prestação das contas e, nesse caso, mesmo havendo sistema que permita o compartilhamento de informações, o administrador deve apresentar as contas de forma especificada e completa.
13: TST manteve condenação em caso de caseiro baleado durante assalto.
12: Empregador terá de pagar indenização por danos morais e materiais. Mila Amaral.
3: Um caseiro levou 3 tiros durante um assalto na fazenda onde ele trabalhava e morava, em Cruz Alta, no interior do Rio Grande do Sul. Ele ficou com sequelas e capacidade de trabalho reduzida. O trabalhador entrou na justiça e contou que não foi a primeira vez que a fazenda foi assaltada. E a justiça deu razão a ele. O Tribunal Regional do Trabalho condenou o proprietário a pagar R$30 mil por danos morais e R$70 mil por danos materiais. A fazenda recorreu, dizendo que a culpa era de terceiros, mas a primeira turma do TST manteve a condenação e destacou que o dono sabia dos assaltos anteriores e mesmo assim não tomou nenhuma providência para aumentar a segurança dos trabalhadores. A decisão foi unânime.
13: Justiça Federal determina que União e o Estado de Sergipe implantem serviço de

0: unânime.
1: Justiça Federal determina que União e o Estado de Sergipe implantem serviço de atenção especializada em doenças raras.
2: Decisão atende a pedidos do Ministério Público Federal em ação. Sabrine Menezes.
0: De acordo com o inquérito civil instaurado pelo MPF, Sergipe possui cerca de 120 mil pessoas acometidas por doenças raras. Dessas, aproximadamente 36 mil apenas em Aracaju e a maioria delas crianças. Com a decisão, o Estado e o município devem organizar e pactuar a linha de cuidado da rede de forma imediata e em até 4 meses. Além disso, Sergipe e Aracaju, junto com a União, têm até 8 meses para habilitar e implementar pelo menos um serviço de atenção especializada em doenças raras, além de estruturar a rede de atenção integral para pessoas com doenças raras. Em caso de descumprimento, foi fixada multa de R$5.000.
1: O Tribunal Superior Eleitoral recebeu um grupo de criadores de conteúdos digitais para uma iniciativa voltada a combater a desinformação sobre as urnas eletrônicas.
2: O encontro se estendeu por toda a tarde dessa terça-feira e foi viabilizado por meio de uma parceria do TSE com a organização.

0: importantes do tribunal, como o local onde as urnas ficam armazenadas, o Museu do Voto, e também incluiu uma demonstração detalhada sobre o funcionamento dos equipamentos usados nas eleições. Ao final, os influenciadores participaram de uma roda de conversa com o presidente do TSE, o ministro Cássio Nunes Marques.
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1: A você, uma boa noite.
2: E até amanhã.
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5: Eu sou Paula Groba.
6: E eu sou Humberto Pinheiro.
5: E estes são os destaques de hoje do Jornal do Senado, que começa agora.
6: Governo e Congresso anunciam um acordo para votações prioritárias. Fim da escala 6x1, taxa das cozinhas, terras raras e PEC da segurança pública.
5: Congresso vai analisar duas medidas provisórias para reduzir impactos das tarifas americanas e alta do petróleo.
6: Projeto cria política nacional para apoiar adolescentes nos anos finais do ensino fundamental.
5: Boa noite.
6: Boa noite.
5: Após encontro com o presidente Lula e o presidente da Câmara dos Deputados, Hugo Mota, o presidente do Senado, Davi Alcolumbre, anunciou as prioridades do Congresso nos próximos dias. Entre os temas citados estão a votação da MP que acaba com a taxa sobre compras internacionais acima de $50. Alcolumbre afirmou que a MP da chamada taxa das blusinhas será votada na próxima semana.
6: Também terão prioridade de votação as propostas de emenda à Constituição que acaba com a escala 6x1 e a PEC da Segurança Pública, que devem ser analisadas pela Comissão de Constituição e Justiça na semana de esforço concentrado do Congresso a partir da próxima segunda-feira. Mais informações com o repórter Pedro Pincer.
7: O presidente do Senado, Davi Alcolumbre, afirmou que votará na próxima semana a medida provisória que acabou com a chamada taxa das blusinhas, imposto de importação de 20% sobre compras internacionais de até $50. O texto, segundo o senador, será analisado na Câmara e no Senado antes de perder a validade. Caso a votação não ocorra, o imposto voltará a ser cobrado em 9 de setembro. Alcolumbre reafirmou que a medida será pautada no esforço concentrado previsto para ocorrer entre 31 de agosto e 4 de setembro.
8: Nós vamos deliberar, então aí ela virá lei para proteger milhões de brasileiros que usam desse instrumento para adquirir produtos muito baratos e terem qualidade de vida melhor.
7: Alcolumbre também disse que a Comissão de Constituição e Justiça vai analisar na próxima semana as propostas de emenda à Constituição que tratam da segurança pública e do fim da escala 6x1. Davi afirmou estar em contato frequente com o relator da mudança na escala de trabalho, senador Omar Aziz, do PSD do Amazonas.
8: Tem a compreensão da importância da matéria, me disse que já está construindo um relatório para ser apresentado na próxima quarta-feira na Comissão de Constituição e Justiça.
7: Outra proposta que deve ser pautada na semana que vem é a que cria uma política nacional para os minerais críticos e estratégicos.
5: E o relator da PEC da Segurança Pública, senador Rogério Carvalho, do PT de Sergipe, anunciou que o texto não deve sofrer mudanças no Senado.
6: Já aprovado na Câmara, a proposta está na Comissão de Constituição e Justiça. Repórter Herman Kulitz.
9: O texto altera diversas regras da Constituição para ampliar a atuação da Polícia Federal, endurecer o combate às facções e milícias e reforçar o financiamento do Fundo Nacional de Segurança Pública e do Fundo Penitenciário Nacional, além de aumentar a integração e a cooperação de sistemas e órgãos de segurança pública. Em análise na CCJ, a proposta recebeu diversas emendas, como a do senador Sargento Reginauro, do PSDB do Ceará, que recomendava que os homicídios praticados por organizações criminosas não fossem julgados pelo Tribunal do Júri. Já a emenda do senador Hamilton Mourão, do Republicanos do Rio Grande do Sul, defendia a previsão de um sistema de informação sobre antecedentes criminais. Ambas foram rejeitadas, com o entendimento do relator de que não cabe a implementação dessas mudanças no texto constitucional. Além disso,

0: isso, na opinião do senador, alterar o que já foi aprovado pelos deputados somente atrasaria medidas que precisam ser tomadas contra a criminalidade organizada e iria na contramão da expectativa da sociedade. Porém, as modificações podem ser apresentadas na Comissão de Constituição e Justiça até a discussão final da matéria. O texto ainda precisa ser aprovado em 2 turnos no plenário do Senado. Se passar sem alterações, será promulgado e começa a valer. Havendo qualquer mudança, a matéria deverá retornar para a Câmara dos Deputados.
1: O Congresso também vai analisar 2 medidas provisórias editadas pelo governo federal para tentar reduzir os impactos das tarifas americanas e da alta internacional do petróleo.
2: As 2 medidas provisórias já estão em vigor, mas precisam ser aprovadas por deputados e senadores para continuar valendo. Repórter Patrícia Oliveira.
3: Uma das medidas permite que empresas afetadas pelas novas tarifas impostas pelo governo americano prorroguem por até 1 ano o cumprimento de compromissos de exportação, com a suspensão de tributos. Já a outra medida libera R$3 bilhões para subsidiar a produção e a importação de diesel e gasolina, diante dos efeitos dos conflitos no Oriente Médio sobre o preço do petróleo. Para Carlos Pio, professor de Relações Internacionais da UNB, as medidas são importantes neste momento de emergência, mas o país precisa também adotar estratégias a longo prazo.
4: A gente precisa aumentar a produtividade da economia como um todo, é reforçar as qualificações dos trabalhadores e ampliar o comércio com os outros parceiros de qualquer lugar do planeta, em qualquer setor.
3: As 2 medidas provisórias já estão em vigor, mas precisam ser aprovadas por deputados e senadores para continuar valendo.
1: A adolescência é uma fase de muitas transformações e desafios que podem refletir diretamente no desempenho e na permanência dos estudantes na escola. Para apoiar o desenvolvimento dos alunos nessa etapa da vida, um projeto de lei propõe criar a Política Nacional Escola das Adolescências. A proposta é do senador Camilo Santana, do PT do Ceará, ex-ministro da Educação, e está em análise na Comissão de Educação. Pelo texto, a política será voltada aos anos finais do ensino fundamental, do 6º ao 9º ano. A ideia é tornar a escola mais atrativa, acolhedora e conectada à realidade dos adolescentes, com estratégias de apoio técnico e financeiro.
2: A medida também busca reduzir as taxas de reprovação e abandono escolar, especialmente no período de transição para o ensino médio. O senador Camilo Santana destaca ainda a importância da educação em tempo integral. Segundo ele, ampliar a permanência de crianças e jovens na escola pode trazer mais benefícios não apenas para a educação, mas também para a segurança.
5: Que além de dar oportunidade para o nosso jovem passar o dia na escola, fazer as refeições, praticar esporte, é a maior política de prevenção à violência. É você ter a meninada toda na escola nesse país.
1: O Senado também analisa um projeto que cria o programa Escola Sem Partido. De autoria do senador Magno Malta, do PL do Espírito Santo, a proposta altera a Lei de Diretrizes e Bases da Educação para incluir novos princípios e regras para o ensino. O texto prevê a garantia da pluralidade de ideias, da liberdade de crença e da liberdade de consciência. Também proíbe professores de promoverem em sala de aula determinadas concepções ideológicas ou políticas.
2: A proposta está em análise na Comissão de Direitos Humanos, onde é relatada pelo senador Sargento Reginauro, do PSDB do Ceará. Depois, o projeto ainda deve passar pela Comissão de Constituição e Justiça e pela Comissão de Educação.
6: Eleições 2026.
1: As eleições deste ano vão contar com a participação de mais pessoas idosas em relação a 2022.
2: O aumento segue a tendência de envelhecimento populacional apontada pelo IBGE. Repórter Lana Dias.
7: O número de eleitores idosos cresceu cerca de 14% desde as eleições de 2022. Neste ano, 37 milhões e meio poderão votar. Para aqueles entre 60 e 69 anos, o voto é obrigatório, mas acima dos 70 anos, a participação é facultativa. O senador Fernando Dueire, do PSD de Pernambuco, reforçou a importância do voto da terceira idade.
8: A democracia precisa ouvir todas as gerações. Os mais jovens representam o futuro, mas aqueles que são mais experientes carregam uma parte importante da memória e da construção do nosso país.
7: Para a Dorci Antônia de Carvalho, de 83 anos, A participação não deve se limitar ao voto obrigatório.
9: Eu acho que todo mundo que tem mais de 60 anos, 70 anos, deve continuar votando. Eu tenho certeza, temos amigos também que já combinaram, vão votar.
7: O aumento do eleitorado idoso segue a tendência de envelhecimento populacional no Brasil. De acordo com o IBGE, a população com 60 anos ou mais subiu de 11,3% para 16,6% de 2012 a 2025.
2: Edição de Paula Groba e trabalhos técnicos Eliseu Caires. O Jornal do Senado fica por aqui. Acompanhe agora as notícias da Câmara dos Deputados. Boa noite.
1: Boa noite e até amanhã.
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10: Comissão analisa projetos que reduzem impacto ambiental de plásticos.
11: Deputados aprovam parecer da subcomissão sobre segmento de estética.
10: Parlamentares apresentam medidas de proteção à criança e adolescente.
12: Boa noite. Jefferson Rodrigues, do PSDB de Goiás, propõe novas obrigações para plataformas digitais no combate à exploração sexual de crianças e adolescentes na internet. Ele explica que o texto cria canais de denúncia e respostas rápidas às vítimas e aos órgãos de segurança.
10: Para facilitar a investigação desses crimes, a proposta de Jefferson Rodrigues inclui mecanismos de preservação de registros, metadados e informações de usuários suspeitos. O deputado avalia que a medida amplia a capacidade de identificar os responsáveis e reunir provas no ambiente digital.
12: Está em análise projeto que cria o Programa Nacional Ampara, voltado à prevenção da violência contra crianças, adolescentes e mulheres nas escolas. A proposta de Helena Lima, do PSD de Roraima, prevê formação de profissionais e articulação entre escolas, famílias e segurança pública.
10: O projeto de Helena Lima orienta estudantes sobre como identificar situações de violência e conhecer canais de denúncia e proteção. Para a deputada, a medida busca fortalecer a cultura de paz e o respeito no ambiente escolar.
12: A punição de crimes contra a dignidade sexual praticados com abuso de autoridade é reforçada em projeto apresentado por Samuel Viana, do União de Minas Gerais. A proposta aumenta pela metade a pena por importunação sexual quando o agressor se valer de posição de supervisão sobre a vítima.
10: Samuel Viana aponta que a mudança alcança relações em ambientes educacionais, esportivos, religiosos, culturais e assistenciais, mesmo sem vínculo formal de emprego. O texto também amplia as situações em que a autoridade exercida sobre a vítima pode elevar a pena dos crimes contra a dignidade sexual.
12: Doutor Ismael Alexandrino, do PSD de Goiás, apresentou projeto que torna crime dar escondido ou à força substância química que reduz a capacidade de reação de alguém, prática conhecida como Boa Noite Cinderela. De acordo com o projeto, o autor poderá ficar preso de 3 a 6 anos.
10: Doutor Ismael Alexandrino alega que o Brasil ainda não possui tipificação penal específica para essa conduta, o que gera impunidade. Para o deputado, o projeto muda isso ao obrigar a coleta imediata de exames, criar um cadastro nacional de ocorrências e a elaboração de campanhas permanentes de prevenção.
6: Justiça.
12: Está em análise projeto de Fábio Choquete, do União de Santa Catarina, que estabelece restrições ao exercício da advocacia por cônjuges, parentes e sócios de magistrados. De acordo com o deputado, a proposta visa ampliar a transparência e evitar conflitos de interesse.
10: O texto de Fábio Choquete permite que partes questionem o patrocínio de causas diante de possíveis vínculos com magistrados. A proposta ainda estabelece sanções, incluindo a exclusão da OAB para advogados que descumprirem as vedações.
6: Saúde.
12: É de autoria de Juarez Costa, do Republicanos de Mato Grosso, projeto que estabelece diretrizes para o atendimento pelo SUS de mulheres que passam pelo climatério e menopausa. A proposta prevê acompanhamento integral com atuação da atenção primária e acesso a diferentes tratamentos.
10: Juarez Costa ressalta que a matéria prevê também oferta de terapia hormonal pelo SUS quando houver indicação clínica. O deputado acredita que a medida pode reduzir desigualdades no atendimento e ampliar o acesso das mulheres aos cuidados necessários nessa fase da vida.
6: Habitação.
12: Aline Gurgel, do União do Amapá, requer a criação de uma comissão especial para analisar o projeto que trata do financiamento de imóveis urbanos durante situações de emergência sanitária. A proposta suspende as parcelas de financiamentos durante esse período.
10: O projeto também determina que não sejam cobrados juros ou multas durante a suspensão e amplia o prazo para financiamento do Minha Casa Minha Vida. Aline Gurgel lembra que a medida foi apresentada durante a pandemia de Covid-19 para reduzir o impacto da crise sobre as famílias.
6: Esporte.
12: Milton Vieira, do Republicanos de São Paulo, quer garantir imunidade tributária para entidades esportivas sem fins lucrativos. O deputado defende equiparar essas organizações às instituições de educação e assistência social, desde que cumpram os requisitos previstos em lei.
10: A proposta de Milton Vieira abrange entidades certificadas dos movimentos olímpico, paralímpico, clubístico e educacional. Para o deputado, a imunidade pode fortalecer projetos esportivos, ampliar a inclusão social e contribuir para a formação de atletas e cidadãos.
6: Ciência e tecnologia.
12: Rui Falcão, do PT de São Paulo, apresentou relatório favorável ao projeto que amplia o uso de recursos destinados à ciência e tecnologia para financiar iniciativas inovadoras. Ele recomenda aprovação por considerar que a proposta aproxima a pesquisa científica do setor produtivo.
10: Rui Falcão avalia que a medida pode fortalecer empresas de tecnologia e aumentar a competitividade brasileira. O parlamentar afirma que a parceria entre universidades, empresas e governo contribui para a transformação de pesquisa em produtos e serviços para a população.
6: Economia.
12: A Receita Federal anunciou na Câmara mudanças no programa de compras do exterior para evitar a entrada de produtos irregulares. A repórter Silvia Munhato tem mais informações.
13: Ainda este ano, a Receita Federal deve adotar um sistema que vai excluir do seu programa de compras no exterior o remessa conforme as plataformas de comércio internacional que permitirem a venda de produtos subfaturados, falsificados ou que apresentem outros tipos de ilegalidades. A fiscalização das encomendas será aprimorada ainda este ano com o uso de inteligência artificial para analisar o conteúdo dos pacotes. Um dos objetivos é evitar a fiscalização apenas quando a encomenda chega no país, porque a quantidade de remessas não para de crescer. Também será minimizado o problema de vazamento de dados dos destinatários, que acabam sendo alvo de golpes. O deputado Júlio Lopes, do PP do Rio de Janeiro, elogiou o trabalho da Receita e afirmou que é preciso tratar a pirataria de forma especializada em todos os órgãos públicos e citou o problema de sementes fabricadas em desacordo com a regulação nacional.
14: Os caminhões de sementes transgênica feitas fora das regras e fora das normas são aprisionados e não há conhecimento da Polícia Rodoviária Federal, nem da Polícia Federal, nem de órgão nenhum para fazer a apreensão da mercadoria. Então, esses têm sido liberados e são casos gravíssimos, porque essas sementes, quando feitas fora de norma, elas podem gerar pragas, gerar deformações nas colheitas brasileiras, enfim, no meio ambiente como um todo, né?
13: O deputado sugeriu ainda que a Receita cruze dados dos 47 milhões de CPFs que fazem compras no exterior

0: Um todo, né?
1: O deputado sugeriu ainda que a Receita cruze dados dos 47 milhões de CPFs que fazem compras no exterior com as suas rendas declaradas. Segundo ele, isso deverá revelar irregularidades. De acordo com a Receita Federal, as encomendas do exterior passaram de cerca de 30 milhões de pacotes em 2019 para mais de 200 milhões em 2023. Para este ano, é esperado uma arrecadação recorde com as encomendas, equivalente a 10% de todo o volume importado pelo país, ou 5 bilhões de reais. Da Rádio Câmara de Brasília, Silvio Minhato.
2: Carlos Chiodini, do MDB de Santa Catarina, defende a transferência para Brasília da sede do órgão responsável por regular e fiscalizar o mercado de valores mobiliários no Brasil. O projeto prevê que a mudança da Comissão de Valores Mobiliários seja feita de forma gradual em até 4 anos.
3: Para Carlos Chiodini, a transferência aproxima a CVM de outros órgãos federais sediados em Brasília, facilitando a articulação entre as instituições. O projeto também assegura aos servidores da autarquia no Rio de Janeiro a opção de se transferir para Brasília ou de permanecer no estado.
2: Stefano Aguiar, do PSD de Minas Gerais, apoia a criação da Frente Parlamentar em defesa do mutualismo, sistema em que as pessoas se associam para compartilhar custos e oferecer proteção patrimonial umas às outras. A proposta, segundo o deputado, é uma alternativa aos seguros tradicionais.
3: A frente pretende reunir parlamentares, governo, empresas e entidades do setor para acompanhar a regulamentação da proteção patrimonial mutualista. Stefano Aguiar acredita que a iniciativa pode ampliar o acesso dos brasileiros a uma opção de proteção competitiva.
4: Comissões.
2: Comissão de Trabalho aprova relatório da subcomissão sobre o setor de estética. A repórter Maria Neves traz os detalhes da medida proposta.
5: A Comissão de Trabalho da Câmara aprovou o relatório final da subcomissão especial sobre o setor de estética, elaborado pela deputada Soraya Santos, do PL do Rio de Janeiro. Além de um projeto de lei que altera a regulamentação das atividades dos profissionais do setor, a relatora apresentou recomendações aos poderes executivo. Soraya Santos argumenta que as interpretações da legislação vêm dificultando o exercício dos profissionais de estética.
6: Estudante de faculdade de estética, migrando para outras carreiras, para biomedicina ou para medicina, passando dificuldades, por exemplo, com a compra de insumos. Porque se eu não sou reconhecida, não posso comprar. É humilhante eu fazer um curso universitário regulamentado por um órgão público e eu ter que precisar de uma outra pessoa para assinar a compra do material que eu quero trabalhar. Para piorar, a Anvisa e as vigilâncias sanitárias não reconheciam profissão quando a competência delas não é reconhecer. Quem reconhece profissão é a lei e o Congresso aprovou a profissão.
5: Como forma de solucionar interpretações divergentes, a relatora sugere inserir expressamente na lei que os esteticistas são profissionais da área de saúde para todos os efeitos legais. Outro problema detectado pela subcomissão, segundo Soraya Santos, foi a falta de um currículo nacional que padronize a formação de esteticistas e cosmetólogos. Por isso, ela sugere ao Ministério da Educação que elabore diretrizes curriculares específicas para todos os cursos da área, além de criar mecanismos de certificação técnica para profissionais já formados. A proposta também permite a atuação de profissionais formados em outras áreas da saúde, como esteticistas, desde que façam pós-graduação na área ou passem por exame de proficiência. Da Rádio Câmara de Brasília, Maria Neves.
4: Trabalho.
3: Nicolete, do PL de Roraima, apresentou projeto que permite a servidores públicos atuarem como microempreendedores individuais. A proposta condiciona a atividade à inexistência de conflito de interesses com as funções exercidas no serviço público.
2: Nicolete afirma que a proibição atual pode levar servidores que realizam atividades nas horas de folga à informalidade. Para ele, a mudança estimula a formalização de pequenos negócios e preserva o funcionamento do serviço público por meio de regras definidas por cada ente federativo.
4: Transportes.
3: Danley de Deus Interhols, do PSD do Rio Grande do Sul, pede a realização de uma audiência para discutir a concessão da BR-285 no trecho entre Passo Fundo e a região de Ijuí. A proposta prevê a participação de representantes do governo,

0: órgãos de transporte e de prefeitos.
1: Danley de Deus Interrols argumenta que a concessão pode acelerar investimentos como duplicação de trechos, construção de terceiras faixas e melhoria da sinalização. Ele afirma que as mudanças podem aumentar a segurança na rodovia e fortalecer a logística e a economia da região.
2: Desenvolvimento Regional.
0: Júlio César, do PSD do Piauí, defende projeto que isenta permanentemente os consumidores que produzam a própria energia renovável de pagar pelo uso da rede de distribuição. O texto acaba com a cobrança gradual sobre a energia solar excedente devolvida ao sistema.
1: Júlio César entende que a medida corrige uma distorção que é a cobrança pela energia injetada na rede. Segundo o parlamentar, o objetivo é garantir segurança jurídica, democratizar o acesso à energia limpa e incentivar novos investimentos sem sobrecarregar o cidadão.
2: Agricultura.
0: Projeto de Paulo Teixeira, do PT de São Paulo, proíbe a exportação de animais vivos destinados ao abate ou à engorda. Ele explica que a medida busca reduzir o sofrimento dos animais durante transportes de longa distância e reforçar as políticas de proteção e bem-estar animal.
1: Segundo Paulo Teixeira, a proposta também pretende estimular o processamento da produção pecuária no país, contribuindo para a geração de empregos, renda e arrecadação. A proibição não se aplica a animais destinados à reprodução, pesquisa, melhoramento genético ou conservação de espécies.
2: Votação.
0: A Comissão de Desenvolvimento Econômico da Câmara aprovou dois projetos para reduzir o impacto ambiental no uso de plásticos. Uma das propostas prevê a diminuição gradativa dos microplásticos em cosméticos e produtos de higiene pessoal, como informa o repórter Luiz Cláudio Canuto.
3: Dois projetos sobre redução do impacto ambiental do uso de plásticos foram aprovados pela Comissão de Indústria e Comércio da Câmara dos Deputados. Um deles obriga a classificação dos plásticos usados em produtos produzidos no Brasil ou importados, e o outro projeto trata da redução de microplásticos em cosméticos e produtos de higiene pessoal. A proposta que trata da classificação dos plásticos trata também de reciclagem. O texto aprovado foi apresentado pelo relator, deputado Alexandre Lindenmayer, do PT do Rio Grande do Sul, e muda a Política Nacional de Resíduos Sólidos, com metas progressivas de reciclagem das embalagens. Pela versão aprovada, em até 5 anos, 10% das embalagens plásticas devem ser recicladas. O texto prevê ainda incentivos fiscais para indústrias que usem materiais com desempenho ambiental. A proposta foi inspirada em regulamento da União Europeia. Para o relator, Alexandre Lindenmayer, a regulação é necessária para evitar que o Brasil se torne um depósito de materiais banidos em outros países.
4: A poluição plástica não é apenas um problema visual ou ambiental, mas uma emergência de saúde pública. Estudos recentes têm confirmado a presença de polímeros em tecidos cardíacos humanos e na placenta, elevando o risco de doenças crônicas não transmissíveis, como doenças cardiovasculares.
3: O projeto ainda vai ser analisado pelas comissões de Defesa do Consumidor e de Constituição e Justiça. Já o outro projeto aprovado, sobre redução gradual e eliminação total do uso de microplásticos em cosméticos e produtos de higiene pessoal, foi para a Comissão de Meio Ambiente. A Comissão de Indústria e Comércio seguiu o voto do relator, deputado Marcelo Queiroz, do PSDB do Rio de Janeiro. O texto considera microplásticos as partículas sólidas, sintéticas, insolúveis em água e não biodegradáveis, com dimensões inferiores a 5 milímetros, de origem petroquímica e colocadas intencionalmente em cosméticos e produtos de higiene pessoal com funções esfoliantes, abrasivas, de limpeza ou de alteração de textura. São ingredientes comuns em esfoliantes faciais e corporais, shampoos, cremes dentais e sabonetes. O relatório de Marcelo Queiroz foi lido pelo deputado Alexandre Lindenmayer.
4: Esses microplásticos estão presentes em produtos cosméticos ou de higiene pessoal com funções esfoliantes e abrasivas, por exemplo, ao serem utilizados e descartados, geram um significativo fator de poluição em águas superficiais com grande potencial de risco à saúde humana. Nestes casos, uma das soluções recomendadas é justamente a de que o poder público atue de forma a regulamentar ou mesmo proibir as atividades responsáveis por causar esse dano coletivo.
3: Pela proposta, o cronograma progressivo de redução a ser cumprido por fabricantes, importadores e formuladores é de 30% em até 3 anos, 60% em 5 anos, 90% em 7 anos e a eliminação total em 10 anos. O cronograma pode ser ajustado com justificativa técnica quando não houver insumo alternativo com o mesmo desempenho, risco à segurança do consumidor na substituição ou impactos ambientais adversos do insumo que substituiria. A proposta ainda vai ser analisada pelas comissões de Meio Ambiente e de Constituição e Justiça. Da Rádio Câmara de Brasília, Luiz Cláudio Canuto.
2: Meio Ambiente.
1: Projeto de delegado Matheus Laiola, do União do Paraná, cria o programa local seguro para animais vítimas de maus tratos. A proposta prevê acolhimento imediato, atendimento veterinário e manutenção dos animais resgatados em ações policiais, fiscalizações ou decisões judiciais.
0: Delegado Matheus Laiola incluiu no texto que o responsável pelos maus tratos deverá arcar com as despesas de resgate e tratamento do animal. O projeto permite que hospitais e clínicas veterinárias, universidades e abrigos possam se credenciar para receber os animais resgatados.
1: A prevenção de maus tratos contra animais é o foco de projeto apresentado por Fábio Macedo, do Podemos do Maranhão. O texto inclui nos currículos escolares conteúdos sobre direitos dos animais, além de ações educativas voltadas ao respeito e à proteção da vida animal.
0: Fábio Macedo também propõe que adolescentes responsáveis por atos de violência contra animais cumpram serviços comunitários, de preferência em entidades de proteção e saúde animal. A proposta ainda institui o 4 de outubro como Dia Nacional da Proteção, Respeito e Empatia com os Animais.
1: Termina agora o Jornal Câmara dos Deputados, produzido pela Rádio Câmara, com trabalhos técnicos de Everson Urani e a apresentação de Márcio Aquiles Sardi e Val Monteiro. Boa noite.
0: Uma boa noite para você. A Voz do Brasil volta amanhã.
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0: do amor.
1: Já vi que vocês vão sair daqui tudo louco hoje, viu?

0: 11:44.
1: Essa é pra você que não vê os momentos mais simples passando na sua vida, viu? Presta atenção. Marinho.

0: mensagem do dia.
1: Guarde isso que eu vou te falar. Muita gente não quer o seu bem. Ninguém tá nem aí pra você. Pare de tentar agradar todo mundo. Tem muita gente que quer ver você no chão. Tem muita gente que quer dar graças por ver seus fracassos, suas derrotas, seus medos. E você sabe disso. Essas pessoas não são boas para você. Esse tipo de pessoa não serve para você. Esses amigos não são seus amigos. Esqueça essas pessoas. Você não precisa delas. Você sabe disso. Precisamos aprender e parar de tentar agradar aos ingratos, que só veem seus umbigos. Essas pessoas não saem do lugar, não crescem, não evoluem. Tentar alcançá-los é inútil. E reclamam, reclamam, reclamam. Quem disse que as pessoas têm que gostar de você? Você fica aí rastejando e fazendo de tudo para que as pessoas gostem de você? Você fica se humilhando por essas pessoas? Pare de tentar agradar todo mundo. Meu Deus, você faz tudo para tentar ser melhor, para tentar mudar, para tentar ajudar. Você se mata, briga, fala, grita. E a outra pessoa está se lixando. Mas não. Você insiste, você quer ser bonzinho o tempo todo. E quando vê, já tomou outra rasteira. E outra, e mais outra. E outra, e outra. Não para. Eu sei que você já desistiu dos seus sonhos por causa de outra pessoa. Eu sei que você já lutou por outra pessoa. Se você quer mudar as coisas, esteja preparado a não agradar todo mundo. Para de tentar agradar todo mundo que não daria um passo por você, irmão. Um passo. Você sabe disso.
2: Você tem que parar de olhar para o que não tem e lembrar pelo que está lutando. Lembre-se por que você começou. Lembre-se por que você está fazendo tudo. Lembre-se do que é importante. Não desista. Lembre-se do que e quem realmente importa. E construa sua vida em torno dessas coisas. Vamos! Se você está respirando, guerreiro, você pode lutar. Você não foi feito para estar em outro lugar além do que você quer estar. Eu não disse onde seu ego quer estar. Eu não disse onde você acha que o mundo quer que você esteja. Onde você quer estar é o mais importante. Quem você quer ser? Quem é você? Quem você tem sido é uma mera sombra de quem você deve ser e quem poderia se tornar. Quem você vai ser a partir desse momento? Eu quero saber. Aconteça o que acontecer, nunca se esqueça essas palavras. Você tem algo pelo que lutar. O que você está preparado para fazer para reivindicar essa vida? Você vai ficar sentado esperando? Você vai ficar com a bunda no sofá esperando a oportunidade bater? Ou você vai chutar essa porta? Acorda! Ninguém tá nem aí pra você. Levanta! Você tem uma missão, você tem um propósito. Não basta falar, você deve acreditar. Você acredita? Prove! Então prove! É impossível? Desafio aceito.
3: Por que eu estou aqui? Como será o final da minha história? Será que eu ainda estou no primeiro capítulo? Será que no final dessa história terá um final feliz? Essa sociedade te ensinou a ser normal, mediano. Você foi condicionado a viver dentro dessa caixa pequena e cheio de medos, inseguranças, dúvidas. Mas o mundo vai te ensinar a ser forte, corajoso, vencedor, imparável.
1: Mas e aí? O que eu vou fazer a respeito? Eu vou continuar na mesma

0: Vai ser aí. O que eu vou fazer a respeito? Eu vou continuar na mesma situação que eu estou hoje? Ou eu vou arregaçar e mudar? Eu vou continuar chorando? Ou eu vou limpar as lágrimas? Eu vou continuar no chão, rastejeles que levantam, mesmo depois de levar um soco? Mesmo depois de estar quebrado no chão, sangrando e com a cara toda suja de sangue, suor, lágrimas e quase sem ar? Mas levantam. Eles levantam!
1: Você está realmente comprometido com aquilo que faz? Ou simplesmente está envolvido? Então, meu amigo, corra atrás. Vá descobrir esse mundo gigante em que você vive. Você tem o poder das escolhas. Você é o principal responsável pelo seu destino. Assim que você confiar em si mesmo, saberá como viver. Você quer mudanças, você pede prosperidade, você quer sucesso, mas acorda, vai ao espelho e não vê novidades. Aí você resolve mudar, bem, mas só segunda-feira. Para com isso! Qual é a motivação que vai te levantar hoje? É um sonho? É um objetivo? É aquele alguém especial? É a vontade de ser diferente? Seja lá o que for, agarre-se a essa força e faça desse dia o melhor de sua vida em termos de determinação. Você tem a oportunidade em suas mãos. Hoje pode ser o melhor dia. Por que desistir agora? Por que parar no meio do caminho? Por que não tentar de novo? Por que não acreditar mais uma vez? Diga a si mesmo: eu tenho poder. E vai! Você vai longe, meu caro. É só uma questão de tempo e tudo irá mudar.
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0: coração. Valeu, Cristiano Araújo, obrigado, nego.
1: Deus te abençoe mais e mais sua carreira, sua vida.
0: Amém.
1: Eu sinto muito feliz de poder estar aqui do seu lado nesse seu projeto.
0: Obrigado. Já tem tempo que a gente queria fazer uma moda junto, né?
1: Tamo aí firme agora, né?
0: Que bom.
1: Deus abençoe.
0: Amém.
1: Gente, muito obrigado pelo carinho de vocês, viu? Obrigado, Deus te abençoe.
0: Amém.
1: Beijo, gente.
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0: Bom demais na Clube, são 4:02, estamos chegando, bom dia.
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alô, alô, alô, gente, amiga, bom dia, estamos chegando, hein? Para mais um programa Bom Dia Clube, aqui na sua Clube FM 103,9 barra de São Francisco, Clube FM 93,7 em Mantena. Empresas do Grupo Faustino de Comunicação. Quintou em quinta-feira, hoje dia 27 de agosto de 2026. Agora da Clube são 4:13. Olha a hora, são 4:13. Tudo bem? Tudo tranquilo? Tudo normal? Acorda aí, meu povão.

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2: Bom dia. Bom dia, bom dia, bom dia, bom dia, meu povo, bom dia, compadre, bom dia, comadre, bom dia, meus guerreiros, bom dia, minhas guerreiras, bom dia, meu povo lindo e abençoado. Sejam todos bem-vindos ao nosso Bom Dia Clube, hein? A partir de agora, eu, Adilson Batista, te faço companhia até às 8 da manhã. Eu de cá, você de lá, porém colados e gocando de garrucha, né? Porque você sabe que Catitu fora da manada, oh, derrota, vira papá de onça, né, bichão? Então nós vamos chegar no reino, na jumenta devagarzinho, de acordo, nós vamos chegar na taca de leve, né? Se arrochar demais a bichinha, limpar, cara. Então bora, meu povo, vazando pra que área, vão? Bora pular no colanhão? Vamos pegar firme no pé do eito? Vamos tacar peso sem dó? Bora meter marcha, meu povo. Jogar as capivaras na água, de cair na água, capivara que leva em bala, hein? Chumbo grosso, chumbo grosso. Olha o passarinho que não deve nada pra ninguém, já tá com os peitinhos, as asinhas, toda molhadinha de sereno, pessoal. Bora acordar, corujinha, gente. Na Barra de São Francisco, mantendo a Brasil e o mundo é nós a partir de agora, hein? Pra você ligado comigo em Central de Minas, alô Central, bom dia. Alô São João de Manteirinha, alô Itabirinha, alô Vagem Grande, alô Limeira, Divino das Laranjeiras, bom dia, alô Barra do Ariranha. E o povo de Nova Belém, Ataleia, Cuparaque, Galileia, São Félix de Minas, oi, oi, Mendes Pimentel, aquele abraço, hein? Bom dia, moçada aí de Ecoporanga, ligado comigo, hein? Ponto Belo, Montanha, Água Doce do Norte, Vila Pavão, Vila Valério, Boa Esperança, Jaguaré, Pinheiro, bom dia. Alô, alô, Nova Venécia. São Mateus, São Gabriel da Palha, São Domingos do Norte, alô, Pancas. Águia Branca, Alto Rio Novo, Mantenópolis. Alô, Mantenópolis, bom dia, hein? A você que ouve no aplicativo, no Brasil e no mundo, nosso abraço, nosso muito obrigado. Sejam todos bem-vindos ao nosso Bom Dia Clube. Comigo, Adilson Batista, a partir de agora, hein? Para o Brasil e para o mundo, todo mundo ligado. Abraçando a vaquerama de plantão, a turma que tá com a peça aí, dó. Bom dia aí aos meus amigos vaqueiros, aos meus amigos vigias na sintonia. Bom dia, Polícia Militar, também de Butuca com a gente, né? A Polícia Civil, a Polícia Penitenciária, a Guarda Municipal, bom dia aos amigos detentos. Bom dia aos plantonistas nos hospitais, no Hospital Doutor Alceu Melgaço, nos hospitais da região. As secretarias municipais da saúde da cidade e região também ligado com a gente, hein? Meus amigos taxistas, nosso abraço. Os motoristas da saúde, né? E todos os pacientes, bom dia, nosso abraço, né? Ao pessoal também do transporte escolar que pula cedo, hein? E os amigos da Preste, da Águia Branca, da Morete, da Contígio, também ligado com a gente, nosso abraço, nosso muito obrigado. Sejam todos bem-vindos ao nosso Bom Dia Clube, comigo Adilson Batista a partir de agora, hein? A você também na sintonia. Aos amigos garis, aos coletores, aos chapas, aos camelôs, aos padeiros, aos frentistas nos postos de gasolina de plantão, o nosso abraço. Sejam todos bem-vindos ao nosso Bom Dia Clube. A partir de agora, você participa comigo, você pede a sua música, você manda o seu alô e faz a festa aqui no nosso programa, hein?
3: Bom dia!
2: O nosso Clube Zap, 27 9 95 24 7575, hein?

0: 27 9 95 24 7575. O seu áudio já sabe, né? Abaixo de 30 segundos, por gentileza. A jumentinha indo pra cá, não. Quando a jumenta em pá, que é fim de mundo. Ô, gente, pra começar muito bem o nosso programa, assim começamos todas as manhãs, né? Vamos começar agradecendo, vamos dar as mãos. Afinal de contas, motivos aqui não falta, né? Obrigado, meu pai, por nos conceder mais um dia. Obrigado, senhor, pelo ar que respiramos nesse momento, por nos permitir a oportunidade, estamos aqui, iniciando mais um dia de trabalho. Obrigado por tudo e por tanto, por tudo que o senhor tem feito por nós, meu pai, e por tudo que ainda fará. Amém? Entregamos em suas mãos esse dia, na certeza que essa é a melhor escolha, pois sabemos que já preparou um dia abençoado e protegido pelo senhor diante do seu olhar e da sua misericórdia. Amém? Esteja, meu pai, abençoando cada ouvinte. Abençoe todos os nossos familiares, onde for que estiver, senhor, em casa, no trabalho, na estrada, esteja à frente dos passos de cada um, ilumine o dia de cada um e nos livre de todos os males. Abençoe, meu pai, aqueles que têm passado por lutas e provações que somente o senhor conhece, aqueles que têm enfrentado problemas de enfermidade, restabeleça, meu pai, a saúde, pela glória do seu santo nome. Amém? Que Deus abençoe a toda a nossa audiência, todos os trabalhadores em toda a nossa região, no Brasil e no mundo, que Deus abençoe. Amém? Deus abençoe toda a nossa equipe, que Deus abençoe cada parceiro aqui da nossa programação, em nome de Jesus. Deus é contigo, Deus é conosco, que agindo Deus, pessoal, quem impedirá? Sejamos gratos, quanto mais gratos somos, mais coisas boas acontecem. Amém? Amém? Receba! E já aproveitamos e mandamos aqui para os amigos que deram um salve nessa manhã. O Vanderlei passou por aqui. Bom dia, Vanderlei. Vanderlei de Souza. Meu amigo Seba do Táxi. Bom dia, Seba. Ivanilde do bairro Justinópolis. Oi, Ivanilde, bom dia. O meu amigo Kim. Alô, Kim, aquele abraço. Me ligado com a gente, tá aqui na pensa ainda, ó. Meu amigo Hamilton Milagre. Alô, Hamilton Milagre. Um abraço, meu irmão. Lá no Pombo Itaú, ligado com a gente, a Santinha. Bom dia, Santinha, maravilhosa. O Madre Penha Prado, bom dia. Ah, mas quem já passou por aqui? O Gessi, Gessi Sabonete. Alô, Sabonete. O Altair de Miracema. Alô, Altair, bom dia. O meu amigo Kinka. Ao Kinka já mandei um abraço. Alô, Kinka, um abraço. O Tony Alambique também já passou por aqui. Alô, Tony. Minha amiga Joselita, bom dia, Joselita. O Pedro lá direto da Espanha. Alô, Pedro, bom dia. Pedro já tá agarrado lá com nós também, né? Meu amigo Jonas Mantovani. Alô, Jonas Mantovani, um abraço, bom dia pra você. Minha grande amiga Jailda, direto de Portugal, bom dia, Jailda. Adelaide, rainha da tijolada, também já passou por aqui, bom dia. Meu amigo Alex, alô, Alex, um abraço, tá lá atacando a pia sem dó. Bora, Alex, bora, Alex. Meu amigo Pajará, alô, Pajará, também tá de Butuca, aquele abraço. O meu amigo Coreia também já passou por aqui, deixou um salve, bom dia, Coreia. Povo não dorme, não, é muita gente. Abração lá, minha amiga Ivanilde mandando um alô pra moçada do Córrego do Pitengo. Alô, meu povo do Córrego do Pitengo. Água doce de nós, Córrego do Pitengo. Bom destino. Abraço a todos do Córrego do Pitengo ligado com a gente. Chegando o som do Marquinhos Gomes para iniciar o programa de hoje. Ele não desiste de você. Ele não desiste de mim e não desiste de você. Cara, clube tá bom demais. Bom dia, bom dia, bom dia, meu povo. Então, agora são 4:21 aqui na Clube.
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E a Gumi não para. Agora eu atendo aí a Joselita, né? Após atender a equipe disso aí, o Alex, né? A seguir eu vou atender o Coreia. Alô, Coreia. 4:29 na Cube, bom dia.

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2: Oi, oi, oi, bom dia, bom dia, bom dia, meu povo, bom dia, compadre, bom dia, comadre, bom dia, meus guerreiros, bom dia, minhas guerreiras, bom dia pra todo mundo aí de Botuca curtindo o programa, né? Pra Barra de São Francisco, que é Clube FM 73,9, Mantena Clube FM 93,7. Empresas do Grupo Faustino de Comunicação, bom dia pra todo mundo aí de Botuca curtindo o programa, né? Como é que tá? Como é que tá? O Inhame, tá bom? Tem chuto, meu povo? Ei, coisa boa, são 4h44 na Clube. E aqui vamos nós, né? E o melhor da moda sertaneja no seu rádio, pra toda a nossa região. Cada ouvinte sintonizado, sim, um novo amigo conquistado. É da Barra na Cabeceira até virar pra lá, você sabe que tá todo mundo ligado, né? E o bambu tá gemendo, a taca tá chiando, chicote tá estalando, o bambu tá gemendo de acordo. 4h44 na Clube, hein? Aí você curtiu nossa primeira sequência musical e o Bom Dia Clube só tá começando, hein? Nesta manhã de quinta-feira, 4h44. 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
2: Bom dia com alegria, com gratidão, meu povo. Bom dia com muito amor, com muita fé, com muita coragem. Bom dia com gentileza, meu pessoal. Bom dia, bom dia. 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Quem já falou comigo aqui nessa manhã, opa? Oi! Oi, Pajará!
5: Olha pra nós aí, Laço da Saudade.
2: Laço da Saudade.
5: Cresci pro Quinto, pro Juarez, Sabado de Táxi.
2: Ah.
5: Dona Leni, Dona Vermelha. O Valdeci Rodrigues Costa, ó. E a Maria do Carmo. Cresci Pedrão.
2: Certo.
5: Cresci Sabonete.
2: Sabonete.
5: Todo mundo que estiver ouvindo Cresci. Alô, Matheus.
2: Valeu, Pai Gerard. Tamo junto. Adivinha. Chutinho, rapaz. Tá desmanchando em chuta aí. Quem é que tá aqui? Oi.
6: Bom dia, meu amigo. Pra nós ouvir hoje aí. Cavalo e chuto.
2: Cavalo e chuto.
6: Ah, obrigado.
2: Tchau, obrigado, Bruno.
6: Leonardo, liguei até com os peitinhos azinhos, moedinha serena e chama.
2: Já, manda bota, meu filho. Bora tacar a pia sem dó. Bom dia, clube, moçada. É o programa que une o povão, né? De ponta a ponta, moçada. Todo mundo acorda cedo e sintoniza com nós. Da Barra na Cabeceira, só da Clube. E aí temos o Coreia. Cadê o Coreia? Ô, Coreia, bom dia. Fala com nós, Coreia.
7: Ô, Adilson. Fala comigo, Adilson.
2: Fala comigo, Coreia.
7: Bom dia.
2: Bom dia, Coreia.
7: Manda uma música chonada pra mim. Barqueiro desprezado, o radinho tá na alta, ó.
2: Cê tá doido.
7: Manda pra você todos os dias. Todos os dias, fazendo favor. Valeu, Adilson.
2: Valeu, Coreia. Tamo junto com você. Um abraço. Abração aos meus amigos que estão de Butuca e a noite toda, né? A todos os dias na sintonia, o nosso abraço, nosso muito obrigado. 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Opa!
8: Bom dia, Adilson Batista. Quero pedir uma música de Amado Batista. Solidão sem fim. Quero oferecer para todos os ouvintes que tá escuta. Tá na clube? Tá bom demais. Tchau, obrigada.
2: Valeu, um abração pra você, minha grande amiga Joselita. Pediu, nós atendemos, né? Esse é o Bom Dia Clube, gente, que também do apoio do grupo Barra Irrigações. 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Opa!
3: Bom dia, meu amigo Adilson Batista. Como é que tá o inhame?
2: É, adivinha.
3: Bora chutinho. Jogar as capivaras na água.
2: Bora?
3: Bala. Chumbo grosso.
2: Chumbo grosso.
3: Você. Hoje eu gostaria de pedir uma música. De longe, também se ama. Com o milionário José Rico. Tá bom? E oferecer pra todo mundo que tá ligadinho na clube, porque tá na clube tá bom demais.
2: Foi pouco, hein, Pedro?
3: Chama na bota, meu amigo.
2: Chama na bota, Bruto.
3: Bom dia, bom trabalho pra você.
2: Ah, pra nós. Diretamente da Espanha, o Pedro tá lá ligado com a gente, né? 4h49 na clube. 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Oi.
4: Bom dia,
2: Adilson. Bom dia, Delay.
4: Hoje eu quero ver uma música do Newton Lama. Perder você e abraçar a solidão.
2: Ô, derrota, hein?
4: Feliz pra todos os ouvintes. Quem tá na Cuba, né, Adilson? Tá bom demais, tchau, obrigado.
2: Bom demais, Adelante. Bom dia pra você, rainha da tijolada. Também ligada com a gente, hein? Mais um que tá agarrado com nós, que igual Cândida Rocha. 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
9: Bom dia, Wilson Batista.
2: Oi, Jonas.
9: Montovani,
2: tá bom?
9: Participando mais uma vez aí dessa maravilhosa programação. Gostaria de ver a música Bruno Embarrone, Diamante Raro. Oferecer para todos os ouvintes, e com certeza daqui a pouco estou ligadão aí nesse programa. Eu gostaria de participar aí, tá? Do sorteio desse posto de gasolina aí e outros lugares que tiver aí, tá beleza? E aquele abraço.
2: Valeu, valeu, um abraço pra você, meu grande amigo Jonas Mantovani, ligado aqui no nosso Bom Dia Clube.
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2: 4h51, já já vamos conhecer os participantes do nosso Big Brother musical de hoje, já já, hein? 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
2: Tá na clube? Tá bom demais na clube, moçada. Quem tá aqui? Oi.
11: Bom dia, meu amigo Adilson Batista, Sebá.
2: Ô, Sebá, tá bom?
11: Faz com a música pra nós aí, duas camisas.
2: Duas camisas.
11: Mandar pra todos os ouvintes da Clube FM, que tá ouvindo esse horário agora, é do Sebá do Tarde. Tchau, obrigado.
2: Valeu, Sebá.
11: Falando o nome de todo mundo.
2: Abração. Alô, Santinho, bom dia. Alô, Jailda, aquele abraço, hein? A minha amiga Leni lá, em Monte Sinai, tá ligadinha.

0: Bom demais na clube, bom dia. 4h59.
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0: Bom demais na Clube, bom dia.
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0: Ah, o nosso bom dia, Clube. Ó, já tem para dar um formado aqui para esta quinta-feira. O nosso Big Brother Musical já tá formado. Cadê? Aqui, ó. Ah, vamos conferir. Vamos ver quem disputa o seu voto hoje aqui no Dentro ou Fora.
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0: Leonardo Carreira Solo, hein? Está no nosso Big Brother Musical, está no Dentro ou Fora. Quem será o segundo participante? Quem será? Também Carreira Solo. O Daniel.
1: Estourou um cano, hein?
0: Estourou um cano. Dentro ou Fora?

0: solo, Leonardo, carreira solo. Aqui é dupla, né? Aqui é dupla. Quem é o terceiro participante aqui do...
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0: E o Nego Solimões. Ih, o bicho vai pegar, hein? O bicho vai pegar, nota aí.

0: a pergunta é: tchau, obrigado pra quem, gente? Chumbo na asa de quem? Cartão vermelho pra quem? Vamos só daqui pro Beco nessa manhã, o Rio Negro Solimões, o Daniel ou o Leonardo? Os três não prosseguem. Alô, cumadre Penha Prado, bom dia, cumadre. O Leomar tá ligado aqui, né? Alô, Leomar, aquele abraço, bom dia.
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0: Ah, dentro ou fora? Oi!
2: Adilson, bom dia, nós. Chumbo na asa de Leonardo. Mandei ele ir pescar.
0: Coitado!
2: Uma hora dessa pra refrescar o calor. Oferecer uma música boa aí pra todos os seus ouvintes, pra todos os vigias, pra todos aqueles que curte a clube. Tá na clube? Tá bom
0: de. Bom de banda. Valeu, meu grande amigo. Um abraço, Leomar. Ele deu chumbo na asa de Leonardo, hein? Leonardo já levou um chumbo na asa aqui. Você vota pra eliminar, pra tirar do jogo. Opa!
3: Bom dia, Dilson Batista.
0: Bom dia.
3: Chumbo na asa de Leonardo.
0: Coitado.
3: Tá na clube, tá bom demais. Tchau, obrigado.
0: Tchau, obrigado.

0: eliminar, pra tirar do jogo. Opa!
1: Bom dia, Dilson Matias.
0: Bom dia.
1: Nada, Leonardo.
0: Coitado.
1: Tá na clube, tá bom demais. Tchau, obrigado.
0: Tchau, obrigado, Joselita. Chegou um segundo chumbo nas Leonardo, hein? Leonardo tem dois, Reunião com os Irmãos por enquanto não tem nada e Daniel também por enquanto não tem nada. 5:12 na clube, 5:12. Oi.
2: Alô, Adilson, bom dia, Altair do Miracema.
0: Altair.
2: Gostaria de ouvir com o Tibagi, Miltinho, Pé de Cedro. Ofereço a você, Glaucio Garotinho, Luiz Antônio, Lindaura, Kik, Seba do Táxi, Rosinha, que trabalha com o Amado, o Manduca no Itá, e o Couro de Cuica, Zé Minhoca, e o Russo da Barra do Aranha, e a todos os ouvintes. Tchau, bom dia, bom trabalho.
0: Valeu, tamo junto.
2: Alô, Adilson, bom dia mais uma vez, Altair do Miracema. Cartão vermelho para Rio Negro e Solimões. Ok, bom dia, bom trabalho.
0: Valeu, olha, Rio Negro e Solimões tem um. Leonardo tem dois, Daniel tá sossegado, por enquanto não tem nada.
3: Ficar esperto pra não sair.
0: Quem vai sair do jogo, meu povo, é o Dedro Fora. Ô, Zé Minhoca, fala comigo, Zé Minhoca.
4: Ô, Edbato, fala comigo, tá falando, Zé Minhoca, manda um número pra mim. A gostosona fez sepatou, meus amigos. Preto Vaqueiro e o Luciano Rocha, ativo do Gafo, Dr. Caizinho, Berim, Sandro, Vessil, Ed, Leandro, Ciganinho, Ciganinho, Espatelhão, Facnius, Peixinho. E o Goiotinho, Fagortinho, Cheberranteira. O Kiko Sirinho, Fabinho do Leite, Cristiano, Duas, Além, Natan, Baianinho, Facuinho, Baianinho, Cristiano, Fabinho Camon e o Nenê. E a Nil do Grau. E o Pajará. E tchau, obrigado, um abraço, hein?
0: Valeu, valeu, meu grande amigo Zé Minhoca. Zé Minhoca, fala comigo, Bruto. Ê, moçada, todo mundo acorda cedo e sintoniza aqui na clube, né? É muito rádio ligado, da barra da cabeceira, moçada, até virar pra lá, ó. A outra banda tá todo mundo com nós, eu tô achando é bom, hein? Oi, quem é daqui? Oi. Opa.
5: Fala, Nilson Batista, bom dia. Aqui é o Vigia do Colégio Guarulhos Norte. É, passa uma música pra mim do Zezé de Camargo, Luciano, pra mim, pra ser qualquer um. Eu ofereço pra Erenilda, Gaspar de Souza, Envira, Luciene e todo esse pessoal aqui de Água Doce Norte.
0: Valeu, meu amigo, um abração, tamo junto, garrado com a Cândida Garrucha, meu povo de Água Doce, aquele abraço, hein? 5:15 aqui na clube, tá chegando moda e eu atendo o meu grande amigo Jonas Mantovani.
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0: Já é pra valer, hein? Bruno Marrone, Bijuteria.

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2: De volta, eu atendo o Pedro. 5:37 na clube, bom dia.

E agora atendo Santinha. Alô, Santinha. É 5h40 na Cuida, seguir ao dentro ou fora, hein? 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

0: dia, bom dia, bom dia. 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Aqui não, pica-pau. Aqui você enverga o bico mesmo, chão. 5h44 aqui na Clube. Bom dia!
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0: Agora, hein? Chegou a hora, hein? Alguém vai sair do jogo. Dentro ou fora é o Daniel, né?
3: Estourou um cano, hein?
0: Outro irmão, estourou um cano.

0: quando tem nada, né? Leonardo, tem dois, né? Leonardo, carreira solo, hein? Quem vai sair do jogo, meu povo, é o Dentro ou Fora?
1: Quem foi que disse que paixão não terá alma?
0: Abração pros meus amigos vaqueiros na sintonia, no curral tá todo mundo ligado, hein? A turma que tá atacando a peça, hein? Então, bom dia, Deus abençoe os nossos amigos vaqueiros, né? Aos nossos amigos taxistas, os motoristas da saúde, hein? Você do carro, do caminhão, da carreta. Você que vai sair de casa daqui a pouquinho na sua motocicleta, né? Que Deus abençoe e proteja todos, vão pegar a estrada daqui a pouquinho. E para o trabalho, quem sabe sair do trabalho pra casa, né? Oi!
2: Deus Batista, Deus, Deus, Deus, Deus, tá Deus, encantado, hein? Daniel, Zé Camilo, feliz pra toda a família, tá bom demais, tchau, obrigado.
0: Valeu, tá bom demais, Zé, tá bom demais. Tá bom demais,
2: meu amigo, Deus Batista, um pouco de que Leonardo, chumbo das Leonardo, tá bom demais, tchau, obrigado.
0: Chumbo das Leonardo, chumbo grosso. Coitado, Leonardo, agora tem três votos, hein? Três pro Leonardo. Agora são 5h46 aqui no nosso Bom Dia Clube. Dentro ou fora? Quem tá aqui? Oi!
3: Bom dia, meu amigo Adilson Batista.
0: Ô, meu irmão!
3: Toca pra mim hoje aquela do Chitãozinho Chororó. Planeta Azul, meu filho.
0: Planeta Azul.
3: Eu falei pra todos meus amigos legais, principalmente pra vocês na rádio. Tudo quando amigo tiver colado.
0: E não é pouco, não, meu irmão.

0: Daniel.
1: Fora o Daniel aí.
0: Beleza. Daniel agora tem um voto. E o Nico Silimões também tem um voto. Já o Leonardo tem três, hein? Opa!
2: Chumbo na asa de Rui Negro Cirimone.
0: Chumbo na asa de Rio Negro Silimões, agora tem dois, hein? Dois pro Rio Negro Silimões, três pro Leonardo, um pro Daniel, dentro ou fora? A Ivanil está ligadinha no programa e diz, olha, chumbo na asa aí de Rio Negro Silimões. Fora do jogo, tem três votos agora, hein? Três pro Rio Negro Silimões, três pro Leonardo, Daniel só tem um. 5h47, hein? 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Opa, Geraldo.
3: Adios. Solta no beco, adios. Ah. Leonardo.
0: Leonardo.
3: Quebra as duas asas dele ali.
0: Coitado.
3: Solta no beco lá.
0: Chumbo nas Leonardo, é o voto do meu amigo Pajera. Oi, vida aqui.
4: Bom dia, meu amigo Edson Batista. Aqui, você acredita que ontem quem empacou foi o Radinho aqui de casa, do Curral?
0: Ô, derrota.
4: Menino, deu um problema no fio aqui, não funcionou de jeito nenhum, as vacas ficou tudo estressada, eu fiquei estressada que eu não tava te ouvindo, mas graças a Deus já resolvi, ó, tá? O bambu tá gemendo.
0: Ah, eu acho bom.
4: Pra mim uma música aí, eu quero Eduardo Costa, imagina eu oferecer pra todos na clube, bora, bora, Quinto. Olha, hoje você judiou do meu coraçãozinho, mas infelizmente eu vou soltar pro beco Leonardo e eu vou querer uma música do Rio Negro Solimões, Lenha, oferecer pra todos aí, em especial pra você, meu querido. Quando eu não te ouço, não fico triste o dia inteirinho.
0: Valeu, Rosa, abraço. Eu soltou pro beco Leonardo, coitado, tu tá fora do jogo, Leonardo, hein? Fora do jogo, Leonardo, recebeu o quinto voto, não tem jeito, tchau, obrigado. Classificado pro canto, dança logo mais no Batidão Sertanejo, a partir das 16 horas estão. Eles vão estar no canto, dança no Batidão. Daniel de um lado e do outro, Rio Negro e Solimões. Ah, o bicho vai pegar. A chapa vai esquentar, não vai, pessoal? Quem tá aqui? Oi!
5: Ô, compadre Adilson, se o Daniel ganhar, eu gostaria de ouvir aquela música Reino Encantado. Vou mandar pro meu sogro, lá na Vila Palmares, o seu Nenê Anjo. E pro meu esposo, né, o Paulão, pro Seba.
0: Alô, Seba.
5: Pro Seba do táxi, pro Negão da Prefeitura, pra Adelaide. Bom dia, Adilson. E pra você. Pra
0: valeu! Obrigado, compadre Penha Prado. Bom dia pra você, minha querida. Quem tá aqui? Oi!
6: Bom dia, Adilson Batista. Aqui é o Genilson do Alto São Francisco.
0: Ô, Genilson, tá bom?
6: Viu a música com o Eduardo Costa, Fila Anda.
0: Fila Anda.
6: Interesse pro André no Alto do Borgo Frio, Jéssica Canarinho, Pedro no Cabeceiro do Itaúna, Versil Zé do Rádio no Nazário, Volta à Ilha no Matão. E nós estamos por cá, menino, tacando a peça, hein, dó?
0: Pega a peça aí, dó. Vai ver Pé cantando, Geraldo. Vai ver Pé cantando. É por essas que o cowboy chora. E é por essas que os cowboys choram. Santinha, não atendemos aqui, né, Santinha? Ô, Santinha, bom dia, maravilhosa.
7: Chamo na asa de
0: Leonardo. Coitado.
7: Chamo grosso.
0: Chamo grosso.
7: Arranca a minhoca no asfalto.
0: Coitado, Santinha.
7: Eu quero uma música com...
8: Que nós dois
7: não
8: combina que é a
7: pandemia. André Andrade me espera no portão. Você passa minha música, meu amigo. Meu amigo do coração. Adeus, Batista.
0: Valeu, lindona.
7: André Andrade me espera no portão.
0: Abraço pra você, minha querida. Santinha. Oi, pediu, nós atendemos, né? Oi.
9: Avenida Vila Monte Sinais. Olha, Deus, hoje eu tô completando mais um ano de vida.
0: Ô, benção aí.
9: É, eu queria pedir a música com o Teodoro Sampaio. A qualquer um daí que você seu agrada aí, você passar pra mim, tá? E o Inhame, que tá?
0: Tá desmanchando. Parabéns, Eli, Deus te abençoe, tá bom, guerreira? Muita saúde pra você, muitos anos de vida, tá bom, minha querida? A Pai do Céu esteja te abençoando de maneira forte e poderosa hoje e sempre, hein? Hoje o programa é todo seu. Bom dia, clube e o batidão também. É todo, Eli. Oi!
10: Bem, que graças a Deus, tá tudo bem. Passa pra mim aqui.

0: Sempre, hein? Hoje o programa é todo seu. Bom dia, Clube, e o batidão também. É todo, Leni. Oi!
1: Bem, que graças a Deus, é tudo bem. Passa pra mim, atirador de elite, Teodoro Sampaio.
0: Valeu, Fran, abração você, meu amigo. Tamo junto, coladinho com a Cândida Rocha. Bora de música, onde música é muito zap, zap. Gente, é muito zap. Alô, Arthur Castro, tá ligado, hein? O russo da Barra do Iranha, meu amigo lindo amado, tá ligado? Erenil do Juraci, lá em Águas Claras, também na sintonia. Bom dia a todos, Jaguar Branca e Onei. Ah, tá ligado também, a família Batista.
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0: A Idilson e a Jaguar Branca também tá ligadinha com a gente. 5h53 na Clube, hein? A Rosa Mônica tá ligadinha. Bom dia, Rosa. Essa vai pra Rosa Mônica. Adriano Miracema, Dona Maria no Miracema. A Dona Maria de Fátima ligadinha comigo lá no Rio Preto. E a Dona Maria, bom dia, minha querida.

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1: Momento do Caminhoneiro, agora na Clube, hein? Agora na Clube são 6:03 aos amigos caminhoneiros. A você que vai pegar a estrada nessa manhã, que Deus guarde e proteja todos. Boa viagem, vai com Deus. 6:04, bom dia, caminhão.
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0: dia, bom dia, meu povo. Bom dia, compadre. Bom dia, comadre. Bom dia, trabalhador. Bom dia, trabalhadora. Bom dia, meus guerreiros. Bom dia, minhas guerreiras. Mas bom dia com alegria, gente. Bom dia com gratidão, viu? Bom dia com muita fé. Bom dia com muito amor, pessoal. Muita coragem. Bom dia com gentileza. Bom dia com a clube. Ótima quinta-feira pra todo mundo aí curtindo o nosso programa, hein? 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
0: Atenção, produtor rural, agora é hora de cotações agrícolas. Vamos começar aqui pelo Café Coniló. Lembrando que a nossa fonte é com o Abriel aqui do Espírito Santo, hein? É fechamento de ontem, quarta-feira, dia 26. Olha o café Coniló tipo 7,8, 43% de umidade, 5% de broca, está sendo comercializado a R$995 a saca, hein? Coniló tipo 7, a R$1.000 a saca. Coniló tipo 8, a R$990 a saca. Vamos ao café Arábica. Ó, o café Arábica, saca de 60 quilos, está sendo comercializado a R$1.800,79 a saca. O café Robusta, R$1.036,13 a saca. Vamos agora a cotação do cacau. Olha, o cacau, a saca de 60 quilos, está sendo comercializada a R$1.324,45 a saca. Cotação da pimenta do reino. Olha, a pimenta do reino está sendo comercializada a R$24 o quilo. Cotação do boi. Vamos começar aqui pelo boi gordo castrado, preço médio aqui no Espírito Santo. É de R$330,87 arroba. Boi gordo inteiro. O preço médio de R$337,14 arroba. Vaca gorda. O preço médio de R$313,69 arroba. Vamos agora ao resultado da loteria, hein? Ontem, quarta-feira, tivemos sorteio da Quina. ao concurso é 7102. Os números sorteados daqui não foram 11, 14, 38, 43 e 77. Aqui na Cumulou, tivemos ontem, quarta-feira, o sorteio da Loto Fácil.

0: e 77. Aqui na Cúmulo, hein? Tivemos ontem, quarta-feira, o sorteio da Loto Fácil. O concurso 3772. E os números sorteados da Loto Fácil foram 3.
1: Agora você fica
0: 5, 6, 7, 8, 9, 11, 12, 14, 15, 18, 20, 21, 23 e 25. A Loto Fácil acumulou, hein? 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Aí dão 50 ganhadores na Loto Fácil, hein? São 6:13 aqui no nosso Bom Dia! Bom dia, bom dia, bom dia, clube!
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0: Tudo bem aí, pessoal? Tudo tranquilo, tudo normal? E o Inhame, como é que tá? Tá bom? Tá enxuto? Você tá gostando, tá? Tá achando bom? Então dá um sorriso pra nós e fala assim: ô, trem gostoso!
5: Bom dia, eu tô feliz!
0: Coisa boa! A novidade tá na clube, né?
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0: Aqui nós não damos brecha pra tristeza, não, bichão. Aliás, a preguiça e a tristeza, quando encontra nós, que acontece? Quarta, volta, sai fora, sai vazado. Aí que eu digo, cai na água, capivara, que vem bala, hein? Chumbo grosso.
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0: Bom dia, meus guerreiros e minhas guerreiras. Bom dia pra todo mundo aí curtindo o nosso programa. Está chegando música. Eu atendo a Rose e Eduardo Costa canta. Imagina eu.
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0: 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A seguir eu atendo a Frane. Vai também pra minha amiga Leni. Ela está trocando de idade hoje. Parabéns, minha amiga. Alô, meu compadre garotinho, aquele abraço, hein? Bom dia, bom dia! Alô, Joel Bernardo!

0: Paulo, Teodoro Sampaio, atirador de elite. 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

0: 6h31, a seguinte em Jornal da Manhã com o jornalista Matheus Rocha. Eu volto logo após com muito mais música. 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

0: Ótima manhã para você de quinta-feira, 27 de agosto de 2026, no Grupo Faustino de Comunicação, Rede Clube, 93.7 FM Minas Gerais, 103.9 FM Espírito Santo, Rede Barra Gospel, 105.9 FM Minas Gerais e 106.9 FM Espírito Santo, e Rádio 13 de junho, 99.7 FM Minas Gerais. Uma ótima manhã para você em todo o Norte, Noroeste, Capixaba, Leste Mineiro, e a você acompanhando o Jornal da Manhã de qualquer lugar do Brasil e do mundo, através dos sites e aplicativos de nossas emissoras.
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0: Família é rendida por criminosos, fica amarrada.

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1: Família é rendida por criminosos, fica amarrada por horas e carga de café é roubada em São Domingos do Norte. Preso suspeito de matar o lavrador Silvio Soares Gomes em Ecoporanga.
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1: Excelente manhã para você de quinta-feira. Neste momento, a temperatura é de 20 graus. A mínima prevista para hoje será de 19 graus e a máxima de 25 graus. De acordo com o site Clima Tempo, para hoje temos 40% de probabilidade de chuvas em nossa região. Umidade relativa do ar é de 92%, ventos a 8 km por hora.
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1: Uma excelente manhã para você de quinta-feira, 27 de agosto de 2026, Jornal da Manhã. Na minha apresentação, jornalista Matheus Rocha. Uma família viveu momentos de terror durante um assalto registrado na região do Dumer, zona rural de São Domingos do Norte. Segundo relatos de familiares, mais de 6 homens, todos armados, teriam entrado na propriedade rural pelos fundos da residência. Os moradores foram rendidos e permaneceram amarrados durante várias horas, enquanto os criminosos reviravam o imóvel. Telefones e câmeras de segurança teriam sido quebrados. Os criminosos também levaram objetos de valor, entre eles ouro e uma televisão. Ainda conforme os relatos, o filho mais novo do proprietário foi obrigado a utilizar uma empilhadeira para carregar um caminhão com 4 bags de café que estavam armazenadas na propriedade. O veículo deixou o local carregado com o produto. Posteriormente, o caminhão foi localizado abandonado às margens de uma estrada pouco à frente de Nova Venécia. Apesar da recuperação do veículo, as 4 bags de café e outros pertences

0: trabalhando, vai trabalhar daqui a pouco. Desejo a todos um ótimo dia de trabalho, abençoado por Deus. A você no carro, no ônibus, no caminhão, muito obrigado pela carona. A você de todos os bairros, córregos, distritos, vilarejos, condomínios, fazendas, zona rural, você no campo, na roça, nas cidades vizinhas e de qualquer lugar do Brasil e do mundo, através dos sites e aplicativos de nossas emissoras. Todas as nossas notícias estão disponíveis no @clubefm103, nosso Instagram, é o maior portal de notícias e entretenimento de toda a região. Passando aqui pelo nosso Instagram com mais notícias, notícias rápidas.
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0: Imagens impressionantes registraram o momento em que uma enorme massa de lama, água e detritos avançou sobre uma região na fronteira entre China e Nepal ontem, quarta-feira. No vídeo, pessoas que estavam próximas perceberam a aproximação do deslizamento e começaram a correr. Em poucos segundos, a enxurrada tomou conta da área, atingindo estruturas e arrastando veículos. As imagens mostram apenas um dos pontos atingidos pela tragédia. Considerando todas as áreas afetadas, o balanço divulgado aponta mais de 100 mortos, 844 pessoas estão desaparecidas. A força da água e dos deslizamentos também provocou danos em estradas, pontes, construções e sistemas de comunicação, dificultando o acesso das equipes de emergência a algumas localidades.
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0: Mais aqui do nosso Instagram, @clubefm103, a Prefeitura de Barra de São Francisco, por meio da Secretaria Municipal de Educação, modernizou a Escola Municipal do Distrito de Caixoeirinha de Itaúnas com a instalação de 12 aparelhos de ar-condicionado. Os equipamentos já estão em pleno funcionamento e foram distribuídos entre os diferentes espaços da unidade. As 7 salas de aula receberam aparelhos, além da sala da direção, sala de pedagogia, sala dos professores, sala de vídeo e o auditório, que conta com 2 equipamentos. A escola atende atualmente 195 alunos e conta com 21 professores, oferecendo educação infantil, primeiro e segundo períodos e o ensino fundamental nos anos iniciais e finais. E pra gente fechar aqui as notícias rápidas do nosso Instagram, o @clubefm103, giro de notícias com os nossos repórteres Leonardo Moraes, Gilmar Francisco e Rodrigo Alves.
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2: O mercado de loteamentos em Minas Gerais registrou forte crescimento no primeiro semestre deste ano. Segundo o levantamento da Elo Minas, o setor comercializou 5.160 lotes entre janeiro e junho deste ano. O número representa uma alta de quase 23% na comparação com as unidades vendidas no mesmo período do ano passado. O valor geral de vendas movimentou 1,3 bilhão de reais, impulsionado principalmente pelos loteamentos fechados de alto padrão. No segundo trimestre deste ano, as vendas desse segmento dispararam 65%, somando 1.221 unidades e gerando 476 milhões de reais em negócios. Já os loteamentos abertos somaram 2.882 unidades vendidas no semestre, mantendo um avanço de 31% sobre 2025. Para especialistas, o avanço reflete a busca de famílias por segurança e qualidade de vida, sem impacto direto da taxa de juros nas negociações voltadas para moradia. Mais detalhes sobre o mercado e as regiões com maior força no estado, você confere em diariodocomércio.com.br. Para Itatiaia, Leonardo Moraes.
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3: Muito bom dia, ouvintes do grupo Falcino de Comunicação, notícia do Vale do Rio Doce. Homem de 30 anos, condenado pelo estupro de 3 adolescentes, foi preso pela Polícia Civil de Minas Gerais nesta semana em Água Boa, no Vale do Rio Doce. Entre as vítimas está a própria irmã dele, atualmente com 16 anos. Os crimes foram registrados em Montes Claros, no norte de Minas. Além da irmã do condenado, outras 2 jovens, hoje com 18 e 20 anos, também foram vítimas dos abusos. Segundo a Polícia Civil, o homem foi condenado em decisão definitiva a 12 anos de prisão em regime fechado. Após ser localizado e preso, ele foi encaminhado ao sistema prisional para o cumprimento da pena. Ele estava morando em Água Boa. As investigações apontaram que os abusos ocorreram em dezembro de 2015 e

0: alguns meses, de janeiro e março de 2016, durante a madrugada, em uma residência no bairro Santo Expedito, em Montes Claros. Conforme a apuração da Polícia Civil, o condenado se aproveitava do momento em que as vítimas dormiam e não tinham condições de oferecer resistência para praticar os atos libidinosos. Ainda de acordo com a polícia, a irmã dele e uma segunda vítima moravam na casa onde os crimes ocorreram. A terceira jovem frequentava o imóvel. Com notícia de Água Boa, no Vale do Rio Doce, Gilmar Francisco, para o Grupo Faustino de Comunicação.
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2: Excelente quinta-feira, operação Abutres, cumpre mandados em Baixo Guandu por suspeita de fraude em indenizações. Dois mandados de busca e apreensão foram cumpridos em Baixo Guandu na manhã desta quarta-feira, dia 26, durante uma investigação sobre possíveis fraudes no pagamento de indenizações relacionadas ao rompimento da barragem de Fundão em Mariana, em Minas Gerais. A ação integra uma nova fase da Operação Abutres, conduzida pelo Grupo de Atuação Especial de Combate ao Crime Organizado da Região Norte, o GAECO Norte, e pela Promotoria de Justiça Criminal de Linhares. Segundo o Ministério Público do Espírito Santo, documentos, equipamentos eletrônicos e outros materiais foram apreendidos e serão analisados no decorrer das investigações. O órgão não informou a identidade dos alvos dos mandados. A apuração envolve indenizações pagas por meio do sistema indenizatório simplificado, conhecido como Novel, administrado pela Fundação Renova. O mecanismo foi criado para indenizar pessoas atingidas pelo desastre ambiental provocado pelo rompimento da barragem em 2015. De acordo com o Ministério Público, a investigação busca esclarecer se requerentes teriam simulado presença ou residência nas regiões atingidas pelo desastre nos meses de outubro e novembro e dezembro de 2015. Também está sob apuração a possível utilização de declarações, informações ou documentos falsos ou adulterados para comprovar o cumprimento dos critérios necessários ao recebimento das indenizações. Após análise do material apreendido nesta quarta-feira, o Ministério Público poderá adotar novas medidas para identificar outros possíveis envolvidos, dimensionar eventuais prejuízos e buscar a recuperação de recursos que tenham sido pagos indevidamente. Com informação de Baixo Guandu, Rodrigo Alves, para o Grupo Faustino de Comunicação.
3: Muito obrigado aos nossos repórteres Rodrigo Alves, Gilmar Francisco e Leonardo Moraes. Essas e muitas outras notícias estão disponíveis no arroba Clube FM 103, nosso Instagram, que é o maior portal de notícias e entretenimento de toda a região.
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3: Uma ótima manhã para você, quinta-feira, 27 de agosto de 2026, Jornal da Manhã, na minha apresentação, jornalista Matheus Rocha. Foi preso ontem, quarta-feira, o suspeito de matar o lavrador Silvio Soares Gomes, de 37 anos, em Ecoporanga. A informação foi confirmada pelo delegado Kleber Freitas de Almeidas, titular da Delegacia de Polícia no município. A reportagem da Rede Clube apurou que o suspeito, identificado como Tiago Alves, foi levado para a Delegacia Regional de Barra de São Francisco para prestar depoimento. A ordem de prisão foi solicitada pela Polícia Civil e decretada pelo Poder Judiciário após parecer favorável do Ministério Público emitido no dia 14 de agosto. O mandado de prisão temporária com validade de 30 dias, podendo ser prorrogado ou convertido em prisão preventiva, foi expedido no dia 18 de agosto. Além da prisão, a Justiça deferiu mandados de busca e apreensão, a autorização para extração de dados de aparelhos telefônicos e a quebra de sigilo junto a provedores como Google e WhatsApp. O caso segue em segredo de justiça. Sobre o crime, o corpo de Silvio foi encontrado carbonizado junto a uma motocicleta na manhã de terça-feira de 30 de junho, em uma área de difícil acesso conhecida como Ponte do Maia, na zona rural de Ecoporanga. Segundo a Polícia Militar, a corporação foi acionada depois que um homem procurou a sede da segunda companhia da PM na cidade, relacionada relatando ter encontrado uma motocicleta incendiada em uma área de vegetação próximo à plantação de eucaliptos e um canavial na zona rural. Essas foram as nossas informações para esta manhã de quinta-feira e todas elas estão disponíveis no @clubefm103. Nosso Instagram é o maior portal de notícias e entretenimento de toda a região. Jornal da Manhã volta para você amanhã, sexta-feira, nesse mesmo horário, para o Grupo Faustino de Comunicação, Rede Clube, Rede Barra Gospel e Rádio 13 de Junho. Eu volto daqui a pouco ao vivo, a partir de 8 horas da manhã, apresentando o Alô Clube de 8 às 10 e de 10 ao meio-dia, o Clube do Fã na Rede Clube 103.9 FM e 93.7 FM. Eu conto com a sua audiência. Desejo a todos uma ótima quinta-feira abençoada por Deus. Um forte abraço a todos e até lá.

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3: Oi.
4: Bom dia.
3: Bom dia.
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3: Oh, coisa boa.
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3: Que bom, hein?
6: Dona de casa, agricultor, motorista.
3: Bom dia, meu povo.
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3: A sempre.
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3: Aqui na Clube, hein?
5: Bom dia.
3: Com alegria. Bom dia com gratidão. Bom dia com muito amor. Muita fé, pessoal. Bom dia com coragem também. Gentileza. Bom dia. Se a preguiça persiste nessa manhã, dá três pulos. Dá três pulos e fala: sai. Sai. Sai. Sai, preguiça. Sai desse corpo, que esse corpo não te pertence. Bora pra luta. Vamos com fé que vai dar certo, hein? Que a sua quinta-feira seja abençoada, hein? Iluminada por Deus. Tá bom? Sejamos gratos. Quanto mais gratos somos, mais coisas boas acontecem. Deus é contigo, Deus é conosco. E agindo Deus, quem impedirá, né, pessoal? Oi, Nalva Robadel. Bom dia, maravilhosa. Obrigado, Nalva. O meu amigo João Batista, lá em Cariacica, tá ligado comigo, hein? A Marta, o Zé Rochão em Mantenópolis. Bom dia, belga. Oi, manda uma música aí a todos lá de Santo Onofre. Especialmente para os meus pais, João Gregório e a Dona Áurea.
1: Olá. Bom dia.
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3: Alô, meu amigo Gilmar. Alô, seu João Gregório e Dona Áurea. Um abraço pra vocês, alô, meu povo de Água Doce do Norte, em peso, hein? Agora eu trago os participantes do nosso Big Brother musical de hoje, hein? 6:48, bom dia!

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1: Abração pros meus amigos lá do Córrego do Capim. Alô, Chiquinho. Tava ligado aqui na clube também, né? Zezé de Camargo Luciano, Flores em Vida. 77, bom dia.

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0: Bom dia. Oi, bom dia, bom dia. Olha, a dona Maria de Fátima do Rio Preto tá ligadinha na Clube, tá mandando hoje a programação, especialmente pro Iraci, lá de Água Doce do Norte, tá trocando de idade hoje. Iraci, Deus te abençoe, hein? Daqui a pouquinho vamos tocar aqui uma música pra ele, né? E também pra minha amiga Leni, que também está trocando de idade hoje. Parabéns, muita saúde pra vocês, muitos anos de vida, que Deus abençoe, que Deus guarde e proteja todos aniversariantes do dia, hein? 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

0: 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Bom dia, meu povo. Oi, bom dia, eu me chamo Chiquinho aqui do Corre do Capim, valor Chiquinho. Manda aí uma música, o Menino da Porteira. Oferecer a música aí para o Ronaldo Vaqueiro, para o Vitor e para a Nalva lá do córrego do Capim, na Fazenda Água Limpa. Valeu, Nalva, valeu, meu povo do córrego do Capim. Valeu, Chiquinho, um abraço, pediu, não atendemos, hein? 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Opa!
1: Bom dia, Adilson Batista.
0: Bom dia.
1: Adilson, manda uma música boa pra nós aí, sua escolha aí. É, com o Amado Batista, fez pra todos os ouvintes da clube, você tá na clube, tá bom demais. Falou, Adilson Batista.
0: Valeu, Marta, abraço pra você, minha amiga. Alô, meu povo de Manzanópolis, bom dia. Bom dia, comadre Ivanilda, também tá ligadinha aqui no programa, né? Mas quem passou por aqui? A Rosa Mônica, bom dia, Rosa Mônica. Também ligadinha aqui no nosso programa, de ponta a ponta, só da clube. Oi! Opa!
2: Bom dia, Adilson Batista, aqui no Lindomar, da Camiseta, Santa Luzia.
0: Ô, Lindomar, tá bom?
2: Adilson, ontem te pedi uma música do Pablo, ontem. Aqui é uma música bem em sofrência. Pensei pra pessoa maravilhosa e com uma voz linda, uma pessoa ótima. Não conheço, mas tenho vontade de conhecer. Adelaide.
0: Olha! Valeu, abração, meu amigo Lindomar, abração pra você, bom dia. Uma pessoa maravilhosa e com uma voz linda. Quem tá aqui comigo? Oi!
3: Adilson Batista, chum da asa do Leonardo aí, tá?
0: Coitado, foi embora, hein?
3: Na clube tá bom demais, Adilson.
0: Tá bom demais, hein?
3: Tomando café e curtindo a clube.
0: Valeu, Jailda, maravilhosa. Direto de Portugal, nosso correspondente. Oi!
4: Bom dia, clube com Adilson Batista, aqui é o Russo da Barra do Aridanha. Eu queria ouvir uma música com Zezé de Camargo e Luciano, melhor que antes, oferecer para todos os amigos e as amigas do Russo e os taxistas da Praça da Bíblia, Adilson Batista, o fenômeno da rádio.
0: Ô Russo, um abraço para você, meu amigo. Obrigado, Russo, pela sua participação, pela sua audiência de sempre, tá bom, campeão? Todos da Barra do Aridanha, da Barra na Cabeceira, ligado com a gente. 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Bora de música. Já já eu falo pra você que é do Cariocas, hein? A seguir eu vou falar pra você também aqui da padaria Sabor de Minas. 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Falo já já pra você aqui do Grupo Barra Irrigações, hein? Faça empréstimo, Eva Modas também comigo.

0: Brasil. Fala, moça. Abraço, minha grande amiga Ana Meirelles. Alô, Ana, bom dia, maravilhosa. Ah, minha amiga Andréia, filha da Ana. Abração pra Andréia também, que curtiu o programa.
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0: Aguarde, eu volto já. Bom dia.

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2: Bom dia, bom dia, bom dia. Alô, Chuchu, Chuchu tá ligado, Chuchu da Marmoraria. Ali próximo a Farinheiro, tá ligado comigo, hein? Tá na clube. A seguir, essa vai, a próxima aí vai pra minha amiga Leni, a Leni tá trocando de idade hoje. Alô, Leni, parabéns.
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2: E a Dona Maria de Fátima do Rio Preto mandando também para o Iraci, que tá trocando de idade hoje. Iraci é de Água Doce, de nós, parabéns, hein? Leandro Leonardo, parabéns a você. 7:38 da Clube Bom Dia.

0: parabéns. Abraço, meu amigo Gessi, o Sabonete. Alô, Sabonete, bom dia, Kinka. O Manel, o Manelzinho, tá ligado? O seu Manel Fernandes, irmão Sinai, também tá ligado com a gente, hein? Meu amigo Geninho, dono Aldo São Francisco, ligado comigo. Bom dia, Nalva Romadel.
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0: Bom dia.
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0: O Arthur Castro. Alô, Arthur, aquele abraço, hein? Olha o chabeludo aí, ó.

Minha amiga Rosiane em Vila Palmares, bom dia pra você, tá, minha querida? Além da hora. O Madre Vanildo, bom dia. Minha amiga Laura Nidete, mandei muita ligadinha, né? A Pente Churrasquinha. Alô, Tiagão, bom dia, Tiago. A minha amiga Mara, a Mara da Verdura, lá em Manteira. Bom dia, Mara.

0: música maravilhosa, hein? Bons tempos, Zezé de Camargo e Luciano, melhor que antes. Esse é o grande objetivo, hein? É ser melhor que antes. O Edmar Nunes tá ligado. Alô, Edmar, um abraço, hein? 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
0: Amanhã começa o horário eleitoral no rádio e certamente também na TV. O Matheus Rocha, radialista, tá chegando por aqui. O Matheus Rocha, bom dia.
3: Bom dia, minha amiga Dilson, bom dia, ouvintes da nossa Rede Clube. Tô chegando, hein? Vou te fazer companhia até o meio-dia. Vem comigo. Desliga o rádio não, Ian. Fala aí com o pessoal aí.
0: Agora que aumenta o volume mesmo, hein?
3: É, boa.
0: Valeu, gente, fica todo mundo com Deus, hein? Então amanhã começa o horário eleitoral no rádio, hein? Tá bom demais, são 7h50. Fica todo mundo com Deus, gente. Eu amo vocês. Tchau, obrigado. Eu volto às 16 horas, se o Pai do Senhor permitir.
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0: Alô, Neuza Alves, parabéns, Neuza.
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0: Bom dia, bom dia, bom dia, bom dia, meu Brasilzão lindo. Bom dia, meu povo amado e querido. Tô chegando, hein? 8:02, quinta-feira, 27 de agosto de 2026, véspera dela, né? Tá batendo na porta, graças a Deus. E aí, tudo bem com vocês? Dormiram bem e acordaram melhor ainda? Eu espero que sim. Uma excelente manhã pra todo mundo sintonizado comigo em 103.9 FM, pra Barra de São Francisco e todo o Norte, Noroeste e Capixaba em 93.7 FM, Mantena, Minas Gerais e o Leste Mineiro, Brasil e o mundo de audiência, nosso site, também no nosso aplicativo, clubefm103.com.br. Vem comigo.
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ativa amanhã. Aqui estão seus amigos, viu? E aqui a alegria é garantida. Excelente manhã pra você que tá sintonizado comigo aí na sua casa. Obrigado pela companhia, pela sua audiência. Obrigado por deixar a Clube entrar aí na sua casa. Minhas amigas guerreiras lindas, maravilhosas, minhas companheiras de todas as manhãs, minhas amigas dona de casa, um beijo no coração, suas lindas guerreiras maravilhosas. Tenha um lindo dia. Para você que tá começando aí mais um dia de trabalho, papai do céu abençoe, seja um dia iluminado, que você vença mais esse dia de trabalho. Galera que tá no carro concedendo a carona, entra no carro e já tá ligado na Clube. Obrigado. Tá no carro, tá no ônibus, no caminhão, meus amigos caminhoneiros, um abraço. Tá passando aí pela nossa cidade, sintonizou a Clube, vai viajar ouvindo a Clube aí por muitos e muitos e muitos quilômetros. Abraço, meus amigos taxistas, motorista de aplicativo, galera das entregas, Mercado Livre, Shopee. Pra você que tá ligado comigo em todos os bairros, córregos, distritos, vilarejos, condomínios, fazendas, zona rural, você no campo, na roça, onde quer que você esteja, vamos juntos, hein? Alegria, muita música boa, informação, a sua participação, 10h20 da manhã, tem o nosso quadro Palavra de Vida. Vamos juntos, e é claro, você participa a partir de agora, 27 9 95 24 75 75, e concorre no finalzinho aqui do nosso Alô Clube, a Marmitex gostosa, deliciosa, do Pepitos, petiscaria, restaurante Pepitos, que fica aqui no bairro Irmão Fernandes. Pra gente começar bem, claro, tem a nossa oração do dia. Começando mais uma edição aqui do nosso Alô Clube, hoje é quinta-feira, que alegria poder estar com você mais uma manhã, mais um dia nasceu, mais uma oportunidade Deus colocou diante de nós. E antes de qualquer coisa, vamos agradecer. Obrigado, meu Deus, por me permitir que chegássemos até aqui. Talvez a semana tenha sido cansativa ou está sendo cansativa para você. Talvez você esteja enfrentando problemas, preocupações ou esperando por uma resposta. Mas uma coisa é certa: você ainda está aqui. E enquanto houver vida, existe esperança, existe oportunidade de recomeçar, existe tempo para fazer diferente, existe tempo para correr atrás dos sonhos. Enquanto há vida, existe tempo para pedir perdão, existe tempo para amar, existe tempo para agradecer. Então, não desperdice esse dia reclamando daquilo de que você não pode mudar. Olhe para aquilo que você pode fazer hoje. Se tem um sonho, dê um passo. Se tem um problema, procure uma solução. Se está cansado, descanse, mas não abandone seus objetivos. Se alguém não acredita em você, continue acreditando em si mesmo. E acima de tudo, coloque Deus à frente de tudo. Porque quando colocamos nossos planos nas mãos de Deus, entendemos que nem sempre as coisas acontecem no nosso tempo, mas podemos confiar que Ele sabe o que é melhor para nós. Nessa quinta-feira, escolha a gratidão, escolha a paz, escolha o amor, escolha fazer o bem, escolha tratar as pessoas com respeito. E não se esqueça de valorizar aqueles que caminham ao seu lado. A vida passa rápido demais. Não deixe para amanhã o abraço que você pode dar hoje. Não deixe para depois o eu te amo. Não espere perder para reconhecer o valor de alguém. Viva hoje. Aproveite as pequenas coisas, sorria, agradeça e siga em frente. Que essa quinta-feira seja de muita saúde para você, meu amigo, minha amiga, de paz, de prosperidade, proteção e boas notícias para todos os ouvintes da Rede Clube FM. Que Deus abençoe cada família, cada trabalhador, nossos parceiros, patrocinadores, todos os empresários da nossa região. E agora, vamos colocar esse dia nas mãos de Deus? Senhor, meu Deus e meu Pai, nesta manhã de quinta-feira, nós nos colocamos diante da tua presença. E a primeira palavra que queremos dizer é: obrigado. Obrigado pela vida. Obrigado por mais um dia. Obrigado por permitir que acordássemos hoje. Obrigado, meu Pai, pelo alimento, pelo café da manhã. Obrigado pela família. Obrigado pelo trabalho. Obrigado pelas oportunidades. Obrigado pelos livramentos que conhecemos e por aqueles que nem percebemos. Pai, eu te apresento agora cada ouvinte da Clube FM. Tu sabes exatamente

Aí, eu te apresento agora cada ouvinte da Clube FM. Tu sabes exatamente o que existe e renova a esperança daquele que está pensando em desistir. Pai, entra dentro dos nossos lares, leva paz para as famílias, leva amor onde existe distância, leva perdão onde existe mágoas, leva união onde existe conflito. Ensina-nos a valorizar as pessoas que o Senhor colocou em nossa caminhada. Senhor, abençoa o trabalho de cada ouvinte. Abre portas para quem está procurando um emprego, traz provisão para quem está enfrentando dificuldades financeiras. Abençoa os empresários, comerciantes, trabalhadores, trabalhadores rurais. Que não falte o pão na mesa, que não falte saúde, que não falte dignidade e que nunca falte fé. Pai, protege cada pessoa que saiu de casa hoje cedo, guarda quem estiver nas estradas, protege os nossos amigos motoristas, protege os nossos filhos, nossos pais, protege todos aqueles que amamos. Livra-nos de todo acidente, de toda violência, das armadilhas e de todo mal. Coloca teus anjos ao nosso redor. Senhor, te peço especialmente por aquela pessoa que está ouvindo essa oração e está enfrentando uma situação que parece impossível. Talvez ela esteja perguntando: meu Deus, quando isso vai acabar? Pai, dá forças para continuar. Mostra que o Senhor não perdeu o controle. E uma porta fechada não significa o fim. E uma demora não significa abandono. E uma dificuldade não significa derrota. O Senhor continua trabalhando. Reacende esperança, restaura a fé, renova as forças e prepara uma saída onde hoje essa pessoa não consegue enxergar nenhuma. Pai, permita que nessa quinta-feira aconteçam coisas que nos façam reconhecer a tua mão. Que uma boa notícia chegue, que uma porta se abra, que uma oportunidade apareça, que uma família seja restaurada, que alguém seja curado, que alguém volte a sorrir. E que alguém que estava pensando em desistir encontre forças para continuar. Senhor, ensina-nos também a agradecer pelo presente. E não passemos tanto tempo preocupados com amanhã, a ponto de esquecermos de viver o hoje. E saibamos amar enquanto temos tempo. Abraçar enquanto temos tempo. Perdoar enquanto temos tempo. E fazer o bem enquanto temos oportunidade. Nós entregamos, Pai, esta quinta-feira em tuas mãos, entregamos nossos sonhos, planos, família, trabalho, nossa saúde, nosso futuro e tudo aquilo que não conseguimos resolver, cuida de nós, Senhor. Vai à nossa frente, guia os nossos passos, protege os nossos caminhos e quando não soubermos qual direção seguir, segura nossa mão e mostra o caminho. Que a nossa fé seja maior que o medo, que a nossa esperança seja maior que as dificuldades. E que o nosso coração nunca se esqueça de que enquanto Deus estiver conosco, sempre existe uma razão para continuar. Ao final desse dia, que possamos olhar para trás e dizer: obrigado, meu Deus, mais uma vez o Senhor cuidou de mim. Nós confiamos em ti, entregamos tudo em tuas mãos e seguimos em frente porque sabemos que não estamos e jamais estaremos sozinhos em nome de Jesus. Amém, meu amigo, minha amiga. No ar o nosso Alô Clube, uma quinta-feira abençoada para você, para toda a sua família. Que Deus ilumine os seus caminhos, proteja a sua casa e coloque boas notícias no seu caminho. Siga com fé, porque Deus ainda tem muito para realizar na sua vida e a sua manhã continua aqui na companhia da Clube FM, seu amigo MR Matheus Rocha. A primeira de hoje, para começar bem demais, tem o capixaba alemão do forró, o rei do forró capixaba, Marcas de Amor, 8:12, bom!

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Clube tá bom demais. A rádio que toca muito mais música pra você, Wesley Safadão, displicente. Passou por aqui também o Anthony Gabriel, do jeito que o Caps gosta. Amado Batista e o Jorge, meu ex-amor. Fred Fabrício, você não cuidou. E a primeira de hoje, Alemão do Forró, Marcas de Amor. Ótima manhã pra todo mundo sintonizado aqui na número 1, em toda a região. Obrigado a você pelo carinho, pela companhia. Só tá começando o nosso Alô Clube, viu? 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

0: 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Pepitos, Petiscaria e Restaurante, chegando pra você o nosso primeiro clássico desta manhã.
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0: Essa é maravilhosa, hein? Zezé de Camargo e Luciano, Backstreet Boys, Sufocado. Tá na Clube? Tá bom demais. Bom dia!

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0: Clube tá bom demais. Vidro, Fumê, Bruno e Marrone, que sequência, hein? Essa é a Clube, a rádio que toca muito mais música pra você. Marcos e Belotti, pena que seja namora, cantou pra gente. Luan Santana, Ilha, Zezé de Camargo, Backstreet Boys, Sufocado, primeiro clássico desta manhã, 8h46, chegando pra você as primeiras informações desta manhã de quinta-feira.
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0: 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Começando aqui com o tempo e temperatura. Neste momento, 23 graus em Barra de São Francisco. Máxima prevista para hoje será de 26 graus, a mínima de 19 graus. Olha, de acordo com o site Clima Tempo, a partir das 13 horas, temos aí 50% de probabilidade de chuva. A chuva deve chegar leve para nossa região aí, de acordo com o site Clima Tempo, com 50% de probabilidade dessa chuva chegar a partir das 13 para 14 horas e segue aí até as 17 horas, é a previsão para hoje. Umidade relativa do ar neste momento é de 79%, ventos a 8 quilômetros por hora. Passando aí pelo nosso Instagram, pelo nosso nossa página no Instagram, @clubefm103. Foi preso ontem, quarta-feira, suspeito de matar o lavrador Silvio Soares Gomes, de 37 anos, em Ecoporanga. A informação foi confirmada pelo delegado Kleber Freitas de Almeida, titular da Delegacia de Polícia do município. A reportagem apurou que o suspeito, identificado como Tiago Alves, foi levado para a Delegacia Regional de Barra de São Francisco, onde prestou depoimento. A ordem de prisão foi solicitada pela Polícia Civil e decretada pelo Poder Judiciário após parecer favorável do Ministério Público emitido no dia 14 de agosto. O mandado de prisão temporária, com validade de 30 dias, podendo ser prorrogado ou convertido em prisão preventiva, foi expedido no dia 18 de agosto. Além da prisão, a justiça deferiu mandado de busca e apreensão, a autorização para extração de dados de aparelho telefônico e quebra de sigilo junto a provedores como Google e WhatsApp. O caso segue em segredo de justiça. Em nota, a Polícia Civil confirmou que cumpriu ontem, quarta-feira, o mandado de prisão temporária contra o suspeito de envolvimento na morte de Silvio Soares Gomes, de 37 anos. 8 horas e 48 minutos, mais aqui do nosso Instagram, o @clubefm103. A Prefeitura de Barra de São Francisco, por meio da Secretaria Municipal de Educação, modernizou a Escola Municipal do Distrito de Cachoeirinha de Itaúnas, instalando 12 aparelhos de ar-condicionado. Os equipamentos já estão funcionando e foram distribuídos em diferentes espaços da unidade. As 7 salas de aula receberam aparelhos, além da sala de direção, sala da pedagogia, sala dos professores, sala de vídeo e o auditório, que conta com 2 equipamentos. A escola atende atualmente 195 alunos e conta com 21 professores, oferecendo educação infantil, primeiro e segundo períodos, ensino fundamental nos anos iniciais e finais. 8 horas e 49 minutos, giro de notícias com os nossos repórteres, começando com Leonardo Moraes. Leonardo, bom dia.
2: O mercado de loteamentos em Minas Gerais registrou forte crescimento no primeiro semestre deste ano. Segundo o levantamento da Elo Minas, o setor comercializou 5.160 lotes entre janeiro e junho deste ano. O número representa uma alta de quase 23% na comparação com as unidades vendidas no mesmo período do ano passado. O valor geral de vendas movimentou 1,3 bilhão de reais, impulsionado principalmente pelos loteamentos fechados de alto padrão. No segundo trimestre deste ano, as vendas desse segmento dispararam 65%, somando 1.221 unidades e gerando 476 milhões de reais em negócios. Já os loteamentos abertos somaram 2.882 unidades vendidas no semestre, mantendo um avanço de 31 31% sobre 2025. Para especialistas, o avanço reflete a busca de famílias por segurança e qualidade de vida, sem impacto direto da taxa de juros nas negociações voltadas para moradia. Mais detalhes sobre o mercado e as regiões com maior força no estado, você confere em diariodocomércio.com.br. Para Itatiaia, Leonardo Moraes.
0: Muito obrigado, Leonardo. Repórter Gilmar Francisco. Bom dia, Gilmar.
3: Muito bom dia, ouvintes do Grupo Falcino de Comunicação. Notícia do Vale do Rio Doce. Homem de 30 anos, condenado pelo estupro de 3 adolescentes, foi preso pela Polícia Civil de Minas Gerais nesta semana em Água Boa, no Vale do Rio Doce. Entre as vítimas está a própria irmã dele, atualmente com 16 anos. Os crimes foram registrados em Montes Claros, no norte de Minas. Além da irmã do condenado, outras duas jovens, hoje com 18 e 20 anos, também foram vítimas dos abusos. Segundo a Polícia Civil, o homem foi condenado em decisão definitiva a 12 anos de prisão em regime fechado. Após ser localizado e preso, ele foi encaminhado ao sistema prisional para o cumprimento da pena. Ele estava morando em Água Boa. As investigações apontaram que os abusos ocorreram em dezembro de 2015 e nos meses de janeiro e março de 2016, durante a madrugada, em uma residência no bairro Santo Expedito, em Montes Claros. Conforme a apuração da Polícia Civil, o condenado se aproveitava do momento em que as vítimas dormiam e não tinham condições de oferecer resistência para praticar os atos libidinosos. Ainda de acordo com a polícia, a irmã dele e uma segunda vítima moravam na casa onde os crimes ocorreram. A terceira jovem frequentava o imóvel. Com notícia de Água Boa, no Vale do Rio Doce, Gilmar Francisco, para o Grupo Falcino de Comunicação.
0: Muito obrigado, repórter Gilmar Francisco. Futebol, Copa do Brasil, ontem mais dois jogos, o Palmeiras praticamente garantiu já a vaga aí nas semifinais, né? Venceu fácil o Santos por 3-0, primeiro jogo aí das quartas entre Palmeiras e Santos. O Vascão da Gama foi guerreiro demais ontem, teve um jogador expulso, Cauã Barros, aos 18 minutos, o comecinho do jogo, a expulsão.

0: Teve um jogador expulso, Cauã Barros, aos 18 minutos, no comecinho do jogo, a expulsão. Depois o Vascão, mesmo com um a menos, venceu o jogo por 1-0. Andrés Gomes marcou o gol da partida. Vascão da Gama 1, Vitória 0. Hoje tem mais um jogo da Copa do Brasil. Tem clássico, né? Tem clássico. Clássico às 20 horas, Internacional e o Grêmio. Tem clássico, clássico Grenal no Beira Rio, Internacional e Grêmio. Fazem o primeiro jogo também da Copa do Brasil das quartas de final. Agora tem aquela dica especial com a nossa repórter Clarissa Guimarães. Oi, Clarissa, bom dia.
1: Olá, gente. Hoje nós vamos falar sobre os benefícios do chá de erva cidreira. O chá de erva cidreira é ótimo como calmante e ajuda na digestão. A planta também tem ação analgésica, ou seja, ajuda a combater as dores, é também relaxante e anti-inflamatória e pode atuar ainda no sistema nervoso central, cardíaco e respiratório. Para quem está com dores na barriga e estômago, ela também é ótima, pois ajuda a melhorar o processo digestivo e diminuir alguns problemas gastrointestinais, ajudando a aliviar a cólica e a reduzir a produção de gases. A dica dos nutricionistas é consumir o chá 2 vezes ao dia, por mais ou menos aí 2 semanas, para sentir uma melhora da insônia, distúrbios do sono e inquietação noturna. O ideal é sempre tomar o chá à noite. Uma xícara de mais ou menos 250 ml é o suficiente. O chá pode ser feito tanto com folhas secas ou frescas. Para isso, basta adicionar uma colher de sopa da folha de erva cidreira em uma xícara de água fervente e deixar repousar aí por cerca de alguns minutos, depois coar e beber. A quantidade, no entanto, não deve passar de 500 ml por dia. Os benefícios são: alívio do estresse e das dores de cabeça, redução da cólica menstrual, melhora da digestão e redução da insônia. Em Belo Horizonte, para a rede Itaçati, repórter Clarissa Guimarães.
0: Muito obrigado, Clarissa. Essas e muitas outras informações disponíveis no @clubefm103, nosso Instagram. 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Depois do break eu volto, hein? Trazendo muito mais música e as primeiras participações aqui no 27995247575. Ali naquela marmitex gostosa do Pepitos Petiscaria e Restaurante. Deixa eu mandar um abraço especial aqui, dia do corretor de imóveis, Adilson Batista, Felipe Faustino. Um abraço aos corretores de imóveis aqui da nossa região. Todos eles, um abraço para vocês e parabéns pelo dia. Dia também do psicólogo, essa profissão que é essencial, né? Que seria de nós sem os psicólogos? Um abraço, os guerreiros aí, psicólogos. Parabéns pelo dia, né? O que seria dos radialistas também sem os psicólogos? Ai, meu Deus do céu. Essa galera, essa turma aí, alivia o nosso estresse, né? Parabéns, psicólogos. Dia do psicólogo, dia do corretor de imóvel, dia do peão de boiadeiro. Tem algum peão de boiadeiro me ouvindo aí? Hoje também dia do peão de boiadeiro. Depois do break eu volto, hein? Trazendo muito mais pra você. Não saia daí.
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0: Tô de volta, ativa amanhã pra você, 9:05, tá bom demais, é o clima, o tempo maravilhoso, né? É, começou até uma chuviscadinha ali, tava ali agora tomando meu café das 9, caindo aquele chuvisquinho em Barra de São Francisco, e eu falei aqui, né? Previsão pra tarde, tem mais, a maior possibilidade de chuvas. Ótima manhã pra você, MR por aqui, Matheus Rocha, te faço companhia nesse clima gostoso de inverno, até o meio-dia de peito aberto, vem com a vida, aqui na melhor e mais ouvida, nossa Rede Clube, em 103.9, 93.7, e a você de qualquer parte do Brasil e do mundo, clubefm103.com.br, vem participar comigo aqui, ó, valendo aquela marmitex gostosa do Pepitos, petiscaria e restaurante, é só mandar o seu áudio, mandar sua mensagem, 27 9 95 24 75 75. Vamos lá pegar aqui o primeiro tempo das participações. Deixa eu mandar um bom dia aqui pro Pipoca. Olá, Pipoca, coloca aí o nome da minha mãe na lista de aniversário de hoje, é Neuza Alves de Jesus. Alô, dona Neuza, Neuza, parabéns, felicidades, muitos e muitos e muitos anos de vida. Fala, Belga, fala comigo, Belga, bom dia.
1: Bom dia. Mandar alô pra Silvia ali na Cidazene, pra mãe dela, da Alice ali na Pedra Igreja Maranata ali, né? Violandinha, pra toda lá do Dr. Cajuru Pedro, ela levou do pacote, o Hernando Pratinha, pra todo mundo, tá ligado? Na Clube Fêmea, né? Tá na puta bom demais, também pro rosto lá na Lilianha, o Zé Melco no Preto, o Liseu Coimbra, esse cliente assar.
0: Valeu, Belga! Elza, bom dia, minha amiga!
2: Bom dia, meu amigo Matheus Rocha. A Elza Alves Souza Ferreira, aqui do Corte dos Laranjeiras, mandou um alô pra gente que tem uma grande audiência. Eu gostaria de participar do sorteio com o Biteste aqui. Um bom dia pra vocês, fique com Deus.
0: Valeu, Elza. Joel, bom dia.
3: Bom dia, Matheus Rocha. Eu que concorri ao sorteio do Mamitec, do restaurante do Pepito. Foi meu sorteio, Matheus Rocha. Que vai ser sorteado no seu programa hoje. Eu, Joel Bernardo da Silva, aqui do Voz de Grantaúna. Então, bom dia, bom trabalho. Fica com Deus. Boa quinta-feira.
0: Valeu, meu amigo Joel. Lindauro, bom dia.
4: Bom dia, Matheus Rocha. Tudo bem com você, meu amigo?
0: Tudo ótimo.
4: Bom dia pra você, bom trabalho.
0: Obrigado.
4: Deus abençoe o seu dia. Tamo junto na fé de Deus. Sana Clube tá bom demais. Graças a Deus, né? Dia bom, tranquilo. Até agora o sol não esquentou muito, né? Tomara que Deus manda chuva pra nós.
0: Que Deus quiser.
4: Precisa de chuva.
0: Verdade.
4: A Lindaura Alves da Vila Nossa Senhora da Penha.
0: Valeu, Lindaura Alves, Vila Nossa Senhora da Penha. Maria Madalena, lá de Mantena. Bom dia, minha amiga.
5: Bom dia, Matheus. Maria Madalena, do bairro Frei César, Mantena. Nossa, que craque, hein, Matheus? Adorei, hein? Você tá doido? Tô aqui trabalhando servente de pedreiro e te ouvindo, você, rapaz. Que clássica, eu amei, hein? Parabéns.
0: Valeu.
5: Pela escolha, muito bom. Quero participar do sorteio aí do Marmitec Pepito. Tô aqui trabalhando servente e te ouvindo.
0: Valeu, minha amiga Maria Madalena, bairro Frei César. A galera tá trabalhando aí nas obras. Um abraço pra vocês, obrigado. Deixa eu mandar um alô especial também. Meus amigos estão trabalhando nas pedreiras, né? Tá todo mundo sintonizado com a gente. Meus amigos e das máquinas pesados, brutos. Abraço pra vocês. Minha amiga Luciana de Água Doce, bom dia, lindona. Bom dia, Lu. Beijo pra você, todo mundo de Água Doce do Norte. Elisângela Mendonça também tá por aqui. Bom dia, Matheus. Bom dia, Elisângela. Mandar um abraço especial pro Edson. Bom dia, Matheus. Manda alô pra gente aqui de Ecoporanga. Tá na Clube, tá bom demais. Valeu, garoto. Abraço a todo mundo de Ecoporanga na sintonia com a gente. Valeu demais. Alô, Bruno. Tá ligado comigo também em Mantena. Um abração pra você, toda a turma de Mantena. A Marta tá por aqui do Córrego do Ouro. Bom dia, Marta.
6: Bom dia, Matheus Rocha. Tudo bem, Matheus?
0: Tudo ótimo.
6: Vou dar uma música boa pra nós de sua escolha aí, com o Soró Silva. Ofereço pra todos os ouvintes da Clube, pra você. Tá na Clube, tá bom demais. Falou, Matheus Rocha.
0: Tá bom demais, Marta. Beijo no coração. Obrigado, minha amiga. Tem mais alô, mais abraços. Oi, bom dia.
7: Bom dia, Matheus Rocha. Sou a Lena aqui de Mantena.
0: Fala, Lena.
7: Coloca meu nome aí, tá? Pra participar aí do...
0: Coloco.
7: Do Mamitec aí, do restaurante, tá? do restaurante aí do Pitito.
0: Valeu, Lena, de Mantena, tá todo mundo sintonizado com a gente em Mantena, de ponta a ponta, só da clube. Maria Luísa, bom dia.
8: Bom dia, Matheus Rocha, que é Maria Luísa, de Boa Vista. Coloco meu nome no sorteio no Marmitec aí.
0: Valeu, Maria Luísa, de Boa Vista, galera de Nova Venécia, um abraço pra você. Obrigado aí pela companhia, um abraço também especial aqui, tá ligado comigo lá em Nova Belém, é o Bruno. Fala, Bruno, um abraço pra você, toda a galera de Nova Belém, nas Minas Gerais, 9:11. Tem Bruno e Dena e Panda. Sabonete de Motel, ótima manhã pra você.

na Clube, então, bom demais. Henrique e Juliana, maior saudade. A rádio que toca muito mais música pra você. 9:27, vou pro break, já eu volto com a última sequência do Alô Clube. Não saia daí. O som

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1: Tô de volta, 9h36, reta final aqui do nosso Alô Clube, Leandro e Leonardo, entre tapas e beijos. Bom dia!

VIP tá bom demais. Pode esperar, Eduardo Costa, finalizando muito bem aqui o nosso Alô Clube. Pode esperar que amanhã também comece, já falando de política, né? Começa aí o horário eleitoral no rádio, na TV. Meu Deus do céu, viu? Não vou falar nada, não. Ai, ai, agradecendo a você pelo carinho, pela sua companhia, pela sua audiência. Alô Clube volta amanhã, 8 da manhã, aqui na número 1 do seu rádio. 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

0: 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Chegando para você mais informações, tem mais um Giro de Notícias.
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0: Você acessa lá o nosso Instagram, arroba Clube FM 103, é o maior portal de notícias e entretenimento de toda a região. Deixa eu abrir aqui o nosso Instagram. Tá postado por último aqui, ó. Tem 5 minutos que postaram essa aqui. Qual que é aqui? Piloto sem terra realiza voo inédito de 107 quilômetros entre Governador Valadares e Mantena. O piloto de voo livre, Adeilson, conhecido no esporte como Sem Terra, realizou um voo considerado inédito entre Governador Valadares e Mantena. Adeilson decolou de Valadares e pousou em Mantena após aproximadamente 4 horas e 30 minutos de voo, percorrendo uma distância linear de 107 quilômetros. O trajeto era almejado havia anos por vários pilotos. No sentido contrário, partindo de Mantena em direção a Governador Valadares, outros atletas já haviam conseguido completar o percurso. Natural de Valadares e atualmente morando em Florianópolis, Adeilson é instrutor de voo e possui mais de 20 anos de experiência. O piloto vem se destacando pela quebra de recordes na modalidade. Mantena é apontada como uma cidade com grande potencial para a prática do voo livre, graças às boas condições térmicas e à estrutura confortável da rampa utilizada pelos pilotos. Até mais aqui do nosso Instagram, Cine da Clube também está disponível para você que está à procura aí de oportunidade de emprego, para você que está ou sabe de alguém que está procurando emprego. Cine da Clube trazendo vagas de emprego para Barra de São Francisco, Mantena e toda a região. São muitas e muitas vagas, pode entrar lá, tem todos os detalhes, tá bom? Tá lá no nosso feed com o Luciano e depois você vai arrastando pro lado lá, tem vários detalhes, várias vagas de emprego para Barra de São Francisco, Mantena e toda a região. 9:55, giro de notícias com os nossos repórteres, Aline Peçanha. Bom dia, Aline.
2: O presidente do Senado, Davi Alcolumbre, disse que o Congresso vai priorizar na próxima semana a votação da medida provisória que acaba com a chamada taxa das blusinhas. Depois de uma reunião com o presidente Lula e o presidente da Câmara, Hugo Mota, Alcolumbre garantiu que a MP não vai perder a validade, vai ser sim analisada pela comissão mista antes de seguir para a votação na Câmara e no Senado. O senador também informou que outras 4 pautas estarão na agenda do esforço concentrado: a PEC da Segurança Pública, a proposta que trata do fim da escala 6x1, o projeto sobre minerais críticos e o marco regulatório dos centros de dados, o REDATA. De Brasília, Aline Peçanha.
0: Muito obrigado, Aline. Repórter Yuri Cavalieri. Bom dia, Yuri.
3: Um homem de 24 anos foi agredido por mais de 70 pessoas após uma tentativa de furto de celular na região central de São Paulo. A ocorrência foi inicialmente atendida pelo Corpo de Bombeiros, que foi acionado após os relatos de agressões. A corporação informou que o homem foi socorrido com dores no abdômen e levado ao Hospital São Paulo. Na sequência, policiais militares verificaram que ele possuía um mandado de prisão em aberto e estava foragido da justiça. Por isso, o homem acabou preso. De acordo com a Secretaria de Segurança Pública paulista, as agressões foram iniciadas por motociclistas que viram o indivíduo tentando furtar um celular. Uma motocicleta foi apreendida. De São Paulo, repórter Yuri Cavalieri.
0: Massagem grátis, é tardinho. A vítima da sociedade tinha mandado em aberto, estava roubando o celular para tomar uma cervejinha. E aí vem 70 pessoas honestas dar aquela massagem nele, viu? E não acontece nada, né? Eles não machucam, não. Ô, raça ruim, viu, esses bandidos. Meu Deus do céu. Ai, ai. Essa notícia aqui é boa. Notícia maravilhosa, hein? Gilmar Francisco foi ontem lá na Casa do Cloro. Açougueiro da Casa do Cloro, supermercados em Barra de São Francisco, está entre os 10 melhores do estado e vai disputar a premiação em Vitória. Que bacana! O açougueiro Fernandinho, grande Fernandinho da Casa do Cloro em Barra de São Francisco, está entre os 10 melhores profissionais do Espírito Santo e vai representar o município em uma competição estadual marcada para o dia 16 de setembro.

0: dezembro, na capital Vitória. Com 23 anos de carreira e 8 anos de atuação na empresa Casa do Cloro, Fernandinho se prepara para disputar o primeiro lugar da competição. O campeão vai receber uma premiação de R$5.000. Durante entrevista à Clube FM com o Gilmar Francisco, Fernandinho falou sobre a preparação para o desafio e demonstrou confiança. Estamos preparando. Deus, se Deus quiser, vai dar tudo certinho, afirmou. Alô, Fernandinho, parabéns, parabéns para você e que vença, hein? Traz esse título aí de melhor açougueiro do Espírito Santo para Barra de São Francisco e vai colocar também aí na conta 5K, né? Não é nada mal, é R$5.000, bons demais. Já ganhou, né? Tá entre os 10 melhores, já é uma vitória. E se ficar em primeiro ainda, melhor ainda. Parabéns, Fernandinho, da Casa do Cloro Supermercados. Essas e muitas outras informações estão disponíveis no arroba Clube FM 103, nosso Instagram. É o maior portal de notícias e entretenimento de toda a região. Depois do break eu volto com o nosso Clube do Fã. Não saia daí.
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0: dia, bom dia, bom dia, meu Brasilzão lindo. Bom dia, meu povo amado e querido. No ar, mais uma edição especial aqui do nosso Clube do Fã. Quinta-feira, 27 de agosto de 2026. Seu amigo MR por aqui, Matheus Rocha. Eu te faço companhia até o meio-dia. Ah, daquele jeito, hein? De peito aberto e bem com a vida. Aqui na melhor e mais ouvida em toda a região, nossa rede Clube em 103.9, 93.7. E a você de qualquer parte do Brasil, do mundo, vem comigo!
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0: Primeira de hoje, Fernandinha, Raíssa e Rodada. Dia de pagamento, bom dia.

Quadro Palavra de Vida especial desta quinta-feira, 27 de agosto de 2026. Ótima manhã para você em 103.9, 93.7. E a você de qualquer parte do Brasil e do mundo, clubefm103.com.br. E também no nosso Instagram, nosso vídeo, nossa Palavra de Vida sempre disponível no @clubefm103. Você que está vendo no Instagram, pode curtir, pode comentar, compartilhar e enviar para mais pessoas o nosso quadro Palavra de Vida especial desta manhã de quinta-feira. A palavra de vida de hoje é o título: A Vida Não Espera Você Ficar Pronto. Deixa eu dizer uma coisa para você nesta manhã. A vida não espera você ficar pronto. Ela não para enquanto você organiza os seus pensamentos. Ela não espera você perder o medo. Ela não espera você se sentir totalmente confiante. Ela simplesmente continua. Os dias passam, as horas passam, as oportunidades aparecem e desaparecem também ao mesmo tempo. E muitas vezes ficamos esperando aquele momento perfeito para começar. Esperamos ter mais dinheiro, mais conhecimento, mais segurança, mais coragem. Esperamos sentir que estamos preparados, mas talvez esse momento perfeito nunca chegue. Pense em um ônibus. O ônibus chega ao ponto, abre as portas e segue o seu caminho. Ele não pode ficar esperando

definitivamente por quem ainda está se preparando para sair de casa. Se você chegar depois, você vai perder aquele ônibus. Com as oportunidades, muitas vezes acontece a mesma coisa. Elas aparecem, mas não ficam esperando o nosso tempo. Uma oportunidade pode surgir quando você ainda está com medo. Uma porta pode se abrir quando você ainda não se sente preparado. Uma chance pode aparecer justamente quando você está cheio de dúvidas. E o que você vai fazer? Vai deixar passar? Vai dizer, ainda não estou pronto? Talvez no ano que vem? Quando eu tiver mais dinheiro? Quando eu tiver mais confiante? Quando tudo estiver perfeito? Cuidado, cuidado! Porque enquanto você espera o momento perfeito, a vida continua acontecendo. Os dias seguem seu ritmo, os meses passam, os anos passam. E quando você percebe, aquela oportunidade já passou. Aquela hora passou, aquele momento passou. Aquela possibilidade que parecia infinita já não está mais diante de você. E talvez uma das maiores tristezas da vida seja olhar para trás e perceber que você nem ao menos tentou. Não porque não tinha capacidade, mas porque teve medo. E eu quero deixar uma coisa muito clara: coragem não é ausência de medo. Coragem é sentir medo e mesmo assim dar o primeiro passo. Você pode estar com medo e continuar. Pode estar inseguro e continuar. Pode não saber exatamente como fazer e começar a aprender no caminho. Pode não ter todas as respostas e ainda assim começar a construir. O medo pode caminhar ao seu lado, mas ele não pode estar no comando da sua vida. Talvez você esteja esperando sentir confiança para começar. Mas muitas vezes é justamente começando que a confiança aparece. Você começa pequeno, tenta, erra, aprende, corrige, tenta novamente e pouco a pouco percebe: eu consigo. É assim que muitas histórias de sucesso começam. Não com certeza absoluta, mas com todas as condições perfeitas. Mas com alguém dizendo: eu vou tentar. Meu amigo, minha amiga, talvez existam ou exista alguma coisa que você vem adiando há muito tempo. Um projeto, um curso, um negócio, um sonho, uma mudança, uma conversa, uma decisão. Talvez hoje seja o dia de parar de esperar. Não espere a vida ficar fácil. Faça acontecer mesmo com as dificuldades. Você precisa trabalhar, precisa se movimentar, precisa buscar conhecimento, precisa correr atrás, precisa construir, porque aquilo que você deseja não vai simplesmente aparecer pronto na sua frente. Tudo aquilo que você deseja se tornará realidade a partir do momento em que você começar a construir. Sonhar é importante, mas sonhar sem agir transforma sonhos em apenas pensamentos. Você precisa dar o primeiro passo, depois o segundo, depois o terceiro e continuar. Talvez ninguém acredite no começo. Talvez algumas pessoas até riam dos seus planos. Não importa. Você não precisa que todo mundo acredite. Você precisa acreditar o suficiente para começar. E coloque Deus à frente. Ore, peça sabedoria, peça direção, peça forças. Mas depois levante e faça a sua parte. Porque fé não é ficar parado esperando o milagre enquanto você nada faz. Fé é também caminhar mesmo sem enxergar todo o caminho. É confiar que Deus, é confiar em Deus e continuar trabalhando. É plantar acreditando que no tempo certo haverá colheita. Talvez hoje você não tenha aquilo que deseja. Tudo bem, comece com o que você tem. Talvez você não esteja onde gostaria e tudo bem, comece de onde você está. Talvez você ainda não saiba como chegar. Tudo bem, dê o primeiro passo
e descubra o caminho enquanto caminha. A vida não espera você ficar pronto. Ela está acontecendo agora. E este momento que você tem nas mãos é uma oportunidade. Não desperdice. Não fique apenas imaginando como seria. Comece. Não fique apenas falando sobre o sonho. Construa. Não espere alguém acreditar. Acredite e trabalhe. Não espere o medo desaparecer. Caminhe com ele. Porque talvez você nunca se sinta completamente preparado. E mesmo assim, pode começar. Olhe para sua vida e pergunte: o que eu estou adiando por medo? Qual sonho estou deixando para depois? O que eu faria hoje se soubesse que Deus estaria comigo? Talvez as respostas mudem a sua vida. Então levante, faça acontecer. A oportunidade pode estar chegando. E quando ela chegar, esteja disposto a dar um passo. Porque o ônibus da vida não fica parado eternamente no ponto. A porta abre, a oportunidade aparece e você precisa decidir se vai entrar. Não deixe para amanhã, viva hoje. Trabalhe hoje, ame hoje, lute hoje, perdoe hoje, comece hoje e coloque Deus à frente. Porque o amanhã pertence a Deus. Mas o primeiro passo pode ser dado por você agora, nesse exato momento. Vamos falar com Deus. Senhor, meu Deus e meu Pai, nesta manhã de quinta-feira, nós colocamos diante de ti os nossos sonhos, nossos planos e tudo aquilo que ainda não conseguimos realizar. Pai, quantas vezes tivemos medo de começar? Quantas oportunidades deixamos passar porque achamos que não estávamos preparados? Quantas vezes esperamos o momento perfeito e acabamos vendo o tempo passar? Hoje, Senhor, nós te pedimos, dá-nos coragem para começar, dá-nos força para continuar, dá-nos sabedoria para escolher, dá-nos fé para acreditar e dá-nos humildade para aprender durante o caminho. Pai, eu te apresento aquela pessoa que está ouvindo essa oração e tem um sonho guardado no coração. Talvez ela esteja pensando que é tarde demais. Talvez alguém tenha dito que ela não conseguiria. Talvez ela mesma tenha começado a acreditar que não é capaz. Senhor, renova essa pessoa por dentro. Tira o medo, tira a insegurança, tira o desânimo. Tira aquela sensação de incapacidade e coloque no coração dela uma certeza: eu posso tentar novamente. Senhor, quando o medo aparecer, dá coragem. Quando a dúvida aparecer, dá sabedoria. Quando o cansaço chegar, renova as forças. Quando uma porta se fechar, mostra outra direção. Quando uma oportunidade aparecer, dá discernimento para reconhecê-la e coragem para agarrá-la. Pai, não permita que passemos a vida inteira esperando o momento perfeito. Ensina-nos a viver o presente. Ensina-nos a agir. Ensina-nos a construir aquilo que sonhamos. Mas que nunca façamos nada sem colocar o Senhor à frente. Guia os nossos passos, protege nossas decisões, abre as portas que forem para o nosso bem e fecha aquelas que poderiam nos afastar do propósito que o Senhor tem para nós. Senhor, abençoa cada ouvinte da Rede Clube FM. Abençoa cada família, abençoa seu trabalho, seus projetos, seus negócios, seus sonhos. Abençoa quem está procurando um emprego, abre uma porta. Abençoa quem está começando um empreendimento, dá sabedoria. Abençoa quem está enfrentando dificuldades financeiras, traz provisão. Abençoa quem está enfermo, derrama cura, Pai. E abençoa especialmente aquele que está cansado de tentar. Pai, segura essa pessoa pela mão, mostra que uma derrota não é o fim, que um erro não define sua história. E uma porta fechada não significa que todas as portas estarão fechadas. E que ainda existe possibilidades, que ainda existe caminhos, que ainda existe sonhos, que ainda existe capítulos para serem escritos. Senhor, que hoje alguém dê o primeiro passo, que alguém retome um sonho, que alguém tente ou tenha coragem de recomeçar, que alguém pare de esperar e comece a construir. E quando a vitória chegar,
E essa pessoa nunca se esqueça de agradecer por quem esteve ao seu lado desde o começo. Tu, Senhor. Nós entregamos nosso futuro em tuas mãos e pedimos coragem para viver o presente. Que não desperdicemos as oportunidades que o Senhor colocar diante de nós. Que possamos trabalhar com honestidade, perseverança e fé. E que quando o medo disser, você não vai conseguir, a nossa fé responda, eu vou tentar, porque Deus está comigo. Senhor, vai à nossa frente, abre os caminhos, ilumina os nossos passos, fortalece o nosso coração. E não permita que o medo nos impeça de viver aquilo que o Senhor preparou para nós, em nome de Jesus. Amém, meu amigo, minha amiga. Fica aí para você a reflexão da nossa palavra de vida para hoje. Não espere estar completamente pronto. Talvez você nunca esteja. Comece com medo mesmo. Comece pequeno, comece devagar, mas comece. Porque a vida está acontecendo agora. E o seu sonho precisa de uma atitude sua, para começar a existir. É o nosso quadro Palavra de Vida para você nessa manhã de quinta-feira. Espero que você tenha gostado, você no nosso Instagram também, comenta, compartilha, envia aí pros seus amigos, coloca nos seus stories, tá bom? É o nosso quadro Palavra de Vida nesta manhã de quinta-feira, 10h29, Kael Singer, eu vou testemunhar, eu quero testemunhar a sua vitória, porque você vai vencer. Bom dia.

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Clube, então, bom demais. A rádio que toca muito mais música pra você. João Bosco e Vinícius, Diego e Arnaldo. Chove, chuva, chuva, chove. Vem, vem pra gente. 11 horas em ponto, break comercial. Daqui a pouco eu volto, hein? Trazendo muito mais música pra você. Não saia daí.

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2: Ótima manhã para você, 11:03. 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
2: Ótima manhã para você, 11:06. 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

0: Clube tá bom demais, tá aí o embaixador Gustavo Lima, e a nova dele, hein? Bala Alojada. 11:18, ótima manhã para você sintonizado com a gente. Estamos ao vivaço a partir de agora também no nosso Instagram, arroba Clube FM 103. Tem consulta no rádio, o doutor Rani Matos está por aqui já. Bom dia, meu amigo doutor Rani, tudo bem?
1: Bom dia, Matheus, tudo bem, graças a Deus. É sempre um prazer estar aqui contigo, com essa equipe aqui maravilhosa, pra gente falar sobre temas de saúde aí.
0: E hoje nós vamos falar sobre varizes, circulação, saúde vascular.
1: Isso. Saúde vascular é a minha praia, né? Então não tem como fugir muito. Não tem como fugir muito disso. E eu acho que é interessante também falar um pouco sobre mim, de alguns casos que nós tivemos aí, né, durante a trajetória. Que alguns pacientes sempre têm muita dúvida de como é a atuação do cirurgião vascular, ou até a atuação médica, né? Então vamos aí trazer essas curiosidades hoje.
0: Vamos começar então, doutor, já falando aí, o que que são essas varizes, o porquê, doutor, que elas aparecem? O bom era não aparecer, doutor? Pra você, não.
1: Não, até assim, obviamente, se não tivesse também, eu arrumaria outra coisa pra fazer.
0: Verdade. Outra área.
1: Mas varizes são doença muito frequente, muito frequente mesmo. E aí, elas acontecem principalmente, Matheus, por uma predisposição genética. Eu falei disso em alguns momentos já, mas é o principal fator. Mas aí,

0: alguns pacientes falam, mas doutor, minha mãe não tem nada. Isso não necessariamente vem de uma herança materna e também não necessariamente vem de uma herança direta, né? Então, assim, às vezes a mãe não tem, mas quando você vai gerações anteriores da família, né? Ou até quando você vai para a família paterna, obviamente, você tem sim uma presença ali de doença de varizes.
1: E essa doença, doutor, pode continuar, pode falar.
0: Seria isso o principal ponto, né? Eu acho que isso encerra pra gente esse ponto aí.
1: Isso aí, estão falando de tempo, você falou de tempo. Isso de quanto tempo pra cá, ou antes também existia muito, só que não tinha muito tratamento? Explica pra gente.
0: Não, varizes sempre foram uma doença muito frequente, né? Então existem aí algumas predileções mais frequentes com pacientes mais velhos, mais frequentes nas mulheres. Uma distribuição brevemente mais frequente nas mulheres, mas sempre foi uma doença muito frequente. Nós temos aí relatos que vêm desde a Grécia Antiga, desde o Egito Antigo.
1: Então tem tempo.
0: De doença de varizes.
1: Então tem um pouquinho de
0: isso
1: tempo.
0: Isso em documentos, né, históricos aí, por exemplo, que eles usavam abelhas para tratar. Uhum. Hoje o que o pessoal mostra aí de colocar uma abelha na variz, arrancar e deixar o ferrão, é uma atividade que era feita há muito tempo atrás, né? Então, não é uma doença nova, mas é uma doença muito frequente e, obviamente, com o passar do tempo, e um outro fator importante é o sobrepeso, as pessoas têm hábitos de vida muito diferentes. Então, antes, os deslocamentos eram feitos muito a pé, né? Então, no dia a dia, nós não tínhamos tantas facilidades como celular, controle remoto, inteligência artificial, tudo isso. E com o tempo, a população foi ficando mais sedentária. E por isso, os sintomas talvez sejam mais evidentes. E o aspecto estético também é algo mais novo. Né? Então, antigamente, não existia short curto, saia curta. As roupas eram mais longas, então talvez o desconforto estético não fosse tão frequente, né? Hoje a gente tem isso mais.
1: E falando, já que você tocou na palavra estético, e a varize, doutor, é um problema estético e também é um problema de saúde também, são as duas coisas.
0: Lógico, as varizes são uma doença, né? Então, assim, diferente de, por exemplo, a mulher, ela tem uma constituição física em que tem uma mama pequena, né? Vai lá fazer uma cirurgia plástica. Isso é super válido, isso melhora muito a autoestima, né, da mulher, até aí tudo ok. Mas não é uma doença ter a mama pequena. As varizes não, as varizes são uma doença. E a manifestação visual das varizes, as manifestações visuais causam um desconforto estético, né? Então, os vasinhos, as varizes grossas, dilatadas, e até manchas relacionadas aos vasos, isso causa um desconforto estético, né? Mas varizes, elas são uma doença.
1: E tem que ser tratada, né, doutor?
0: Tem que ser tratada, porque nós sabemos que ela é progressiva, né? Então, quando eu trato ela numa fase mais inicial, eu previno essa progressão para fases mais complexas que podem trazer sequelas já definitivas.
1: Perfeito. O senhor disse que as mulheres têm mais varizes que os homens, né? Aparece mais, né? O caso das mulheres. E qual que é a relação também da mulher que tá querendo ficar grávida, doutor? Tem alguma relação da gravidez com o surgimento de varizes? Ou depois que já engravidou, tá pensando em engravidar?
0: Tem sim. As varizes, elas são muito pioradas no período da gestação, principalmente.
1: Então, não é uma boa notícia.
0: Não, assim, obviamente isso não vai impedir ninguém de engravidar, né? Até porque nós temos tratamentos para esses vasos. Mas é um período bem marcante. Quanto mais gestações, maior o risco, né, de piorar essas varizes em cada gestação. Então, nós temos tanto uma piora estética quanto uma piora funcional. Isso acontece muito, Matheus, por conta do útero gravídico ali, né? Ele cresce e comprime os vasos que vêm das pernas e se encontram ali no abdômen. Então, essa veia principal ali, que nós chamamos de veia cava, ela é comprimida pelo útero e isso dificulta o retorno do sangue, né? Então, as varizes, elas tendem a piorar com a gestação, e não só o aspecto, mas também os sintomas. Ou até de manifestar sintomas, né? Então, pode manifestar sintomas de inchaço, né? Que é muito frequente, sintomas de dor, peso nas pernas e talvez, infelizmente, são poucos recursos de tratamento invasivo que nós temos. Na verdade, nenhum, né? Não se pode operar varizes durante a gestação, a gente não pode fazer aplicação, nada disso. É, e aí nos resta recursos que são tratamento clínico, com medicações que já são, que são muito seguras, e uso de meia compressiva, quando bem indicada, também ajuda muito nesse período.
1: Perfeito. Doutor, aquela ouvinte que está nos ouvindo agora, ou homem também, né? Fazem cirurgia. A maioria são as mulheres, né? Mas homens também fazem cirurgia com o doutor.
0: É, também, não, né? Só cirurgia, com outros tratamentos.
1: Outro tratamento, né?
0: Por exemplo, hoje pela manhã eu tive dois homens no consultório tratando. Homens que têm varizes grossas, sintomas relevantes, inclusive um paciente tem ferida. E aí, nesses casos, né, a gente trata. Não tem. Tanto homem quanto mulher pode tratar varizes. É, inclusive, um desses pacientes, eu posso mandar um abraço, claro, que eu falei pra ele que eu ia mandar. Ele perguntou: doutor, que dia que você vai estar na rádio? Eu te ouço toda vez. É, seu Zezão faz um frango assado ali.
1: Ah, o Zezão
0: ali,
1: do frango.
0: Aí você conhece. Eu ele mesmo. Falou, você tá lá com o Matheus.
1: Todos Mateus, conhecem gente, o Zezão do frango. Quem não conhece?
0: Então, grande
1: gente
0: amigo.
1: Gente boníssima. Abraço gente pra boa. Ele.
0: Um abraço aí, seu Zé.
1: E, doutor, eu ia perguntar isso. Quando que uma pessoa com varizes deve procurar o doutor Rony Matos?
0: Ao ponto que se tem aquela noção, né, que existem vasos dilatados, ou se tem sintomas. Em qualquer uma dessas situações.
1: Qual seria esse sinal de alerta aí?
0: Os sinais de varizes são principalmente dor, peso, cansaço nas pernas, inchaço. E por vezes pode ser assintomático. Então não tem dor, mas já se manifesta com a doença avançada, com manchas, em alguns casos até feridas. Nem todo paciente que tem ferida vai sentir dor. Então, essa é uma pegadinha. Se você espera o sintoma para procurar atendimento, pode não ser tarde do ponto de vista que não tem o que fazer, mas tarde de que, se tivéssemos tratado antes, não teríamos essa complicação, né?
1: E a pessoa que não procura o tratamento, não procura o doutor Rony Matos, essa variz, ela pode evoluir para um quadro pior, até uma trombose?
0: Até uma trombose. Uhum. Nós sabemos que as varizes, elas aumentam, sim, um pouco o risco da trombose. Eu sempre exemplifico isso por uma classificação que nós temos, que é uma classificação para risco de trombose em pacientes que vão ser submetidos a uma cirurgia. E um dos pontos ali

0: uma classificação para risco de trombose em pacientes que vão ser submetidos a uma cirurgia, e um dos pontos ali é ter varizes. Uhum. Não é o principal ponto, não é o que vai trazer o maior risco, mas é um dos pontos. Outra coisa é ter inchaço nas pernas, isso também, varizes com inchaço aumenta um pouquinho mais o risco de trombose.
1: Então, tem cuidado, né, gente?
0: Sim. Inclusive, tem um caso interessante de um amigo meu, paciente, ativo, pratica atividade física, não para, então anda o dia todo. E chegou pra mim lá no consultório e falou: rapaz, eu comecei há 5 dias com a dor na perna. E ele tava de bermuda, mas ele entrou andando, a princípio não vi. Quando eu fui examinar a perna dele, eu falei: cara, tá diferente. Uhum. Então já observei que uma perna tava maior que a outra. E aí eu medi e tinha 2,5 centímetros de diferença. Então até 1 centímetro, 0,5 centímetro é normal.
1: Uhum.
0: Eu falei: realmente eu tenho uma assimetria aqui, uma diferença entre as pernas. Mas é meu amigo, um cara muito ativo. Eu falei: não fez nada diferente, não fez cirurgia, não tomou nenhuma pancada. Eu falei: não deve ser trombose. E era trombose.
1: Rapaz.
0: Então eu fiz o exame de Doppler e identifiquei ali uma trombose, uma veia importante, né? Que é a veia atrás do joelho, que é a veia poplite. E instituímos tratamento, tá fazendo todas as medidas aí, e vai melhorar. Mas, com certeza, sintoma de dor é um sintoma que deve chamar a atenção, e as varizes trazem sim um risco de trombose.
1: Nesse caso aí, se você não descobre, se a pessoa deixa pra lá, o que poderia ter acontecido pra frente, doutor? Explica pra gente.
0: A trombose, ela complica com uma complicação aguda muito grave que nós chamamos de embolia pulmonar.
1: Uhum.
0: Então, o tromboembolismo pulmonar é quando aquele coágulo que formou na veia da perna, ele desloca e vai pra circulação pulmonar. Isso é uma condição grave, inclusive de risco de vida, dependendo da magnitude do problema, né, do trombo. E quando nós identificamos brevemente e já instituímos o tratamento de anticoagulação, nós reduzimos muito o risco dessa complicação. Então, dor na perna, em uma perna só, de início agudo e que está incomodando, é uma coisa que tem que ser avaliada. Se for associada a inchaço, então, é muito provável que possa ser trombose, né? Não vou falar que com certeza é, obviamente, nós temos outras causas para isso, mas deve sim ser investigado.
1: Depois de feito aí, doutor, operou, deu tudo certo, pode existir alguma sequela para frente?
0: Da trombose?
1: Isso.
0: A trombose, em geral, a gente não opera, casos muito seletivos, assim, mas a segunda complicação, que não é uma complicação aguda, é o que nós chamamos de síndrome pós-trombótica.
1: Uhum.
0: O que é isso? A trombose, ela vai trazer sequelas, isso é difícil de mensurar, mas vai trazer sequelas para a circulação, vai dificultar essa circulação ao longo do tempo. E com isso, o paciente ele pode desenvolver uma insuficiência venosa, ferida, inchaço, mancha, mas não derivada de varizes, mas derivada sim de uma doença no sistema venoso profundo, que são as veias mais importantes. Quando nós dividimos aí na situação normal, as veias profundas drenam 80% a 90% do sangue da perna. Então imagina se eu tenho a principal via de drenagem ali comprometida. As veias mais superficiais, que normalmente trabalham aí com 10% a 20%, não vão conseguir compensar isso mesmo ao longo de muito tempo, né? E se o paciente já tem varizes, eu já tenho veias que estão trabalhando contra também. Então, a síndrome pós-trombótica é essa insuficiência venosa, mancha, ferida, inchaço persistente na perna, dor, que é derivado de uma trombose venosa profunda.
1: Perfeito. Doutor, todo mundo que tem varizes vai precisar um dia fazer a cirurgia ou não?
0: Não, e cada vez menos, né?
1: Menos?
0: A cirurgia convencional, ela fica resguardada, fica reservada, na verdade, para o contexto de convênio SUS, em que nós não temos liberação para fazer o laser, e também para casos talvez extremos de vasos que são muito difíceis de tratar, mas com a evolução dos equipamentos, com a evolução da técnica, hoje pouquíssimos vasos nós não conseguimos tratar com recurso do laser, tá? A cirurgia laser também não é indicada para todos os casos. Eu tenho um exemplo que eu atendi essa semana, um amigo meu, ele é técnico de enfermagem lá no Hospital São José em Colatina. Ele evoluiu com uma mancha na perna, fiz um Doppler dele, identifiquei que ele tinha uma doença na veia safena. Então

0: exposição ocupacional, faz plantão noturno, fica em pé muito tempo, tudo isso aí contribuindo para piora do quadro dele. Aí ele fez uma avaliação, né, para um tratamento a laser, mas ele não tinha condições. E era uma veia que tinha uma veia de 4 milímetros, 5 milímetros. Muito possível de fazer um tratamento com espuma. Então, indiquei para ele, ele vai fazer lá no hospital, um tratamento com espuma.
1: Uhum.
0: Que é um tratamento efetivo, que deve ser bem indicado para o tipo de vaso. Eu sempre falo assim, Matheus, qual que é melhor? Laser, cirurgia, aplicação com espuma? Não tem como eu responder essa pergunta. Uhum. A mesma coisa de eu falar assim, para um pedreiro, o que é melhor, um enxado ou uma pá?
1: Uhum.
0: São ferramentas diferentes, para fins diferentes. Então, quando nós falamos do tratamento de variz, a máxima hoje é associar técnicas,
1: uhum,
0: a despeito de usar uma técnica isolada, porque cada técnica vai ter uma melhor indicação para um tipo de vaso. Por exemplo, eu tenho pacientes que já operaram e tiraram a safena. Então, é frequente no trajeto da safena ali fazer uma neovascularização, que é formação de novos vasos muito tortuosos. Eu não consigo tratar isso de outra forma que não seja com espuma.
1: Uhum.
0: Então, a espuma é um ótimo recurso. Mas, às vezes, eu tenho um vaso mais superficial que deriva desses vasos profundos e que está dilatado. Nessa situação, às vezes a gente vai retirar esse vaso, fazer uma microcirurgia, ou vai tratar ele com laser. Por quê? Porque se eu fizer espuma, eu vou manchar a pele do paciente.
1: Uhum.
0: Então, sempre associando técnicas, a melhor técnica pro vaso que eu tenho o objetivo de tratar, e com isso, somando, a gente consegue chegar no resultado de excelência.
1: Perfeito. Doutor, acho que uma pergunta que todas as ouvintes gostariam de fazer para o senhor agora: é possível prevenir o aparecimento das varizes, ou existe apenas uma forma de controlar a evolução?
0: A prevenção, ela é feita através de modificações de estilo de vida,
1: uhum,
0: né? Então, controle do peso, alimentação, hidratação adequada, prática de atividade física. Isso aí vai ajudar muito. Alguns pacientes falam assim, doutor, mas eu comecei a perder peso, comecei a fazer atividade física e parece que apareceu mais vaso.
1: Uhum.
0: Mas na verdade é porque reduziu a camada de gordura e o vaso ficou mais evidente, mas ele já estava lá, né? Isso previne uma progressão, melhora a circulação. São medidas que têm que ser feitas em todas as etapas, né?
1: Uhum.
0: Tratando ou não as varizes. Quando a gente vai para um ponto de vista estético, o tratamento com manutenções frequentes, então eu falo assim, chegou um paciente para mim e falou, você nunca vai fazer um tratamento tão grande quanto esse primeiro.
1: Uhum.
0: Mas vai ser necessário fazer tratamentos subsequentes a cada 2 anos ou anual, que são tratamentos menores, para conseguir manter um resultado estético bom. Porque o vaso que eu tratei, ele não volta,
1: uhum,
0: né? Ele sumiu. Mas o corpo vai fazer, porque existe uma predisposição genética, vai fazer surgir novos vasos. E esses novos vasos têm que ser tratados, e quanto mais cedo, melhor. Eu brinco que é igual o planta, né? Imagina que eu tenho ali uma árvore que tem 10 anos aí que ela existe. Então ela já tem um tronco maior, ela tem uma raiz muito bem estabelecida. Para eu tirar aquela árvore, eu vou precisar de ferramentas adequadas para isso. Mas imagina que eu tenho uma mudinha que tem 1 mês que existe. Se eu pegar ela pela copa aqui com a mão, eu puxo o ralo e acabou. Tratei o problema. Então, essas manutenções são isso. Fazer o tratamento quando o problema está pequeno. E aí, o tratamento é mais breve e, obviamente, traz um custo menor.
1: Perfeito. E para quem está nos ouvindo na 103.9, 93.7, para manter em todo o leste mineiro, está nos assistindo no nosso Instagram e quer conhecer o Dr. Honey Matz, quer marcar uma consulta, quer tirar dúvidas também, como é que faz,
0: perfeito,
1: doutor?
0: Então, para agendamento, todos os agendamentos são feitos pelo WhatsApp, né?
1: Uhum.
0: Então, o nosso número,
1: ele pegou, não?
0: Pega a cola aqui. Matheus, vai virar piada isso, hein? Vai virar piada. Já 10 programas e...
1: Você vai decorar o número da próxima.
0: Vou decorar. Hoje em dia, né, cara, é tão fácil que antigamente
1: Você tem muitas coisas pra fazer, doutor.
0: Então, eu pensava assim, nossa, você sabe...
1: Vou ser seu advogado.
0: Qual o telefone da farmácia, você sabia tudo. Hoje é mais difícil. Mas vamos lá, o Instagram tem várias informações, uhum, né? Nós postamos vídeos lá, inclusive do Consulta no Rádio aqui. Vídeos que saem desse programa é o dr.raneymatos, R-A-N-E-Y, Matos com T só,
1: uhum,
0: dr.raneymatos. 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
1: E onde que fica?
0: O nosso consultório fica ali no Instituto Oral, uhum, do lado do Sicredi. Já puxando o gancho do Instituto Oral, a gente falou de grávida, falando um monte de coisa. Tem a secretária nossa lá, Dominique. Dominique, um abraço para você, tá? Que Deus abençoe esse final de gestação, que neném venha com muita saúde. Aí tá dado o salve aí que eu tava devendo.
1: Perfeito, perfeito. Doutor, vamos falar aí, a gente quer acrescentar alguma coisa sobre varizes pra gente passar então para uma curiosidade
0: perfeito.
1: Aí?
0: Bom, perfeito.
1: Curiosidades do doutor Rani Matos, a vinheta aí agora. Tchan, tchan, tchan. Vamos lá.

0: mas eu acho que as pessoas têm curiosidade, sim, sobre esse tema. E um tema que eu acho super, na verdade, um caso que foi um caso que me marcou bastante, foi o caso de uma paciente que ela teve uma sequência de complicações de uma doença. Inicialmente ela teve um câncer no osso, no braço direito, e esse câncer acabou levando ela a uma amputação desse braço. Ela tinha na época 14 anos quando ela fez esse procedimento. E aí ela fez uma quimioterapia depois. Essa quimioterapia trouxe para ela uma complicação, que foi um problema no rim, e jogou ela na hemodiálise. Quando eu falo jogou, não é um decreto, né, de fim de vida, mas enfim, ela levou ela a uma falência renal. Nesse processo, um ponto importante para o paciente que faz hemodiálise é ter um acesso para vascular. Então, alguns pacientes usam catéteres, os pacientes têm fístula, que são aquelas veias dilatadas no braço, né? Isso é uma cirurgia que a gente faz para aquilo ser possível. E ela já tinha tido diversas tentativas de acesso. Por último, ela fez uma infecção em uma prótese no braço esquerdo. Nós precisamos tirar aquela prótese. E por último, ela fez uma fístula em colar, que é, na verdade, um enxerto em colar, e colocou uma prótese no pescoço. Aquela prótese infectou, nós precisamos tirar. Ela ficou muito grave, foi para UTI, teve diversos sangramentos. Por último, isso ela já estava com 24 anos. Nós não conseguíamos controlar aquele sangramento do ponto de vista cirúrgico, porque não era um vaso só, sangrava de tudo. Nós colocamos compressas no sítio de cirúrgico ali, fechamos aquele sítio cirúrgico e mandamos ela para UTI. Naquele processo, ela tinha feito transfusão de mais de 20 concentrados de hemácia, então mais de 20 bolsas de sangue. Depois de 2 dias, nós trouxemos ela de volta para o centro cirúrgico, retiramos as compressas e terminou, parou o sangramento, voltou para a UTI, recuperou e foi para casa. Isso com um catéter. É uma paciente que passou muito próximo de morrer, né, por conta dessa complicação. Ela ficou na UTI muito grave, entubada vários dias. E tudo bem, isso foi em fevereiro. No dia das mães, ela tinha uma filhinha de 6 anos. Ela foi chamada porque o rim dela saiu. E aí ela fez um transplante de rim e mandou uma foto pra mim assim: doutor, com a bolsinha de urina do lado. Doutor, tô urinando. Obrigado. Então, esse é um caso que me marcou muito por toda a sequência de fatos. Não que outro colega teria desistido, tenho plena consciência que não, mas aprove a Deus colocar ela nas nossas mãos ali, no Hospital São José, tanto da equipe de cirurgia vascular quanto da equipe de UTI, e ter esse resultado traz muita gratificação, né? Porque a medicina traz essa possibilidade pra gente de participar de momentos difíceis dos pacientes, mas também compartilhar os momentos de alegria e de vitória. Então, por isso, eu sou muito grato à medicina.
1: E ela?
0: Hoje ela tá bem, graças, segue com o rim funcionante, né? Já há mais de um ano, e sem fazer hemodiálise. Né?
1: Isso então, foi, você disse aí, de 14 anos, câncer, dos 24 anos.
0: 24
1: então foram
0: anos,
1: 10 anos
0: fazendo hemodiálise.
1: Graças a Deus, hein?
0: Graças a Deus tivemos um bom desfecho. Então, é isso. Uma curiosidade de hoje, um caso interessante que...
1: Com um final feliz, né?
0: Ainda bem. Graças a Deus.
1: E isso, e tenho certeza que acontece muito, né, doutor? São vários casos, né?
0: Exato. Tem casos que marcam, tem muitos casos, assim, com às vezes crianças que também marcam bastante. Mas semanalmente. Terça-feira eu tava de plantão, e aí já é um caso diferente, né? Um paciente, sofreu um ferimento por arma de fogo no braço, pegou a artéria, e a gente tem que corrigir. Então, a cirurgia vascular não é só varizes, apesar da gente tratar, e eu gostar muito de tratar varizes, mas é uma área muito ampla.
1: E tem casos ali que eu tenho certeza, se me corrija, que deve te emocionar, né? Igual esse caso, eu acho que você ficou emocionado aqui também, né?
0: Sim.
1: São casos que emocionam, né?
0: Tem casos que emocionam.
1: E eu tenho certeza que deu muito trabalho pro senhor lá também, né? Na hora, né?
0: Sim, em todo o processo, assim. E é o que eu falo, quando eu converso com os alunos lá na faculdade, eu falo o seguinte, hoje o diferencial não é você ser bom tecnicamente, porque tem muita gente formando e tem muita gente boa. O diferencial não vai ser você ser um ótimo gestor da sua carreira e saber se posicionar bem. O diferencial não vai ser você ter uma rede social muito bem feita e isso te dá uma projeção. O que era básico na medicina, hoje tem se tornado indiferente.

0: diferencial, que é você se importar com os pacientes.
1: Uhum.
0: Então, cada paciente que chegar até você, e trabalhar com pessoas é muito difícil, né? Então, quem trabalha com vendas, quem tem contato direto com pessoas, é muito difícil. E nós estamos com pessoas em momentos muito sensíveis da vida.

0: com pessoas é muito difícil. E nós estamos com pessoas em momentos muito sensíveis da vida. É. Porque eu sempre estive ao lado dos meus pacientes. E isso sempre foi uma prioridade para mim. É, foi assim que eu fui ensinado e é isso que eu tento passar.
1: Perfeito. E para você que está nos ouvindo, assistindo também, vai se tornar um paciente do Dr. Rany Matos, pode ter certeza que vai ser muito bem tratado, né, doutor?
0: Com certeza.
1: Com excelência.
0: Com certeza.
1: E pode marcar a sua consulta, você que está precisando. Ah, eu vou deixar para depois. O doutor já disse aqui, uma coisa simples, né, doutor? Daqui um ano que você deixou, falando, poxa, eu poderia ter feito, né?
0: Exato.
1: E hoje é uma coisa mais complicada. Então não perde tempo, não. O doutor vai pegar o telefone de novo ali para passar para você, marcar a sua consulta. Olha, é o seguinte, a agenda aí, eu sei que o doutor é difícil, hein? A agenda é extensa, mas ele vai conseguir um horário lá.
0: Com certeza.
1: Manda um WhatsApp lá.
0: Com certeza. 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
1: Instagram, mais uma vez, do doutor?
0: Instagram é dr.ranymatos, RANEYMATOS.
1: E tem um Instagram lá, perfeito. É profissional ainda. Qual é o nome do profissional que tá com ele aqui?
0: O Evandro. The Elite Fearless.
1: E o doutor tá investindo também. Lá tá, só o vídeo é bem editado, né? Coisa bonita. Não é aqueles vídeos que você coloca lá, né? Vou filmar aqui, não é assim, não.
0: Sabe quando você tem assim, um casamento, você fala, não, eu tenho que comprar uma camisa? Eu compro roupa pra vir falar com o Matheus aqui.
1: Uma coisa chique. Pra você que não sabe o que eu tô falando aqui, entra lá no Instagram do Dr. Rany Matos e segue ele lá, que você vai ver, viu?
0: Perfeito.
1: E tem várias dicas lá também, lá no Instagram, ó. Não cobra nada não, né, doutor?
0: Não.
1: Doutor, obrigado.
0: Eu que agradeço, tá, meu amigo? Sempre um prazer estar contigo aqui.
1: A próxima estaremos juntos aí mais uma vez.
0: Em duas semanas estamos aí.
1: Bacana, um abraço. Eu vou ter essa também, eu vou descer com o doutor aqui, tô indo embora, daqui a pouco o Gilmarzão chega com o Clube Universitário, eu volto amanhã cedinho, se papai do céu permitir, 6 horas da manhã, Jornal da Manhã na Rede Barra Gospel, 6h30 eu apresento o Jornal da Manhã aqui na Rede Clube, também na Rádio 13 de Junho de Mantena, 8 às 10, Alô Clube, 10 ao meio-dia, Clube do Fã, amanhã começa também o horário eleitoral gratuito, a partir das 7 horas da manhã e também ao meio-dia e durante toda a programação, um abraço. Uma armanjada. Pra elas, lindas, maravilhosas, eu deixo aqui um beijo no coração. Tá na Clube? Tá bom demais? Bom dia! Parabéns também a todos os aniversariantes de hoje, né? Dia 27. Deus abençoe a vida de cada um com paz, saúde, prosperidade pra você. Feliz aniversário a todos os aniversariantes.

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1: Meio-dia e 3 aqui na Clube.
2: Boa tarde, eu tô feliz.
1: Eu tô feliz.
2: Boa tarde, eu tô legal.
1: Também tô legal aqui na

0: 34 aqui na Clube. Ótima quinta-feira para você ligado aqui com a gente. Estamos ao vivo para Mantena 93,7, para Barra de São Francisco 103.9. Ó, hoje é quinta-feira, né? Já tô sentindo cheirinho de sexta-feira. Vem de mim sexta-feira. Como é que tá você? Tudo bem? Tudo tranquilo? Jumazão tá na área, já sabe que vai ter que aturar o Negão até as 4 da tarde, depois do Adilson Batista, depois do Matheus Rocha, agora tem o Negão, agora tem o Jumar até as 4 horas aqui na Clube, e é claro que eu quero que você participe comigo, que você mande seu alô, deixe seu recado, peça sua música, fica à vontade aqui na nossa programação, o nosso WhatsApp você já sabe, o nosso contatinho 27995247575. Eu gosto desse tempinho assim, aquela chuvinha fininha, depois para, a temperatura tá mais agradável. Eu gosto desse tempo. E você? Tem gente que não gosta, não. É bom pra ficar em casa. 12:05 aqui na Clube.
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0: Tá bom pra ficar em casa, mas enquanto a Mega Sena não se manifesta, vamos trabalhar. E a gente começa muito bem o nosso Clube Universitário com Simone Mendes, a primeira, 12:06.

0: Existe música e música. Essa aí, vou te falar, é impressionante essa. Todo mundo gosta, pessoal, todo mundo gosta. Porque é uma música que tem letra, uma música que fala de amor, né? Uma música que fala de carinho. Essa música é diferenciada mesmo, é diferente essa música do Flávio Leandro e Zezito Doceiro, Quem Ama Cuida, e é verdade, quem ama cuida. Quando não cuida, dança. Ai, meu Deus do céu. Meio-dia e 12 aqui na Clube. Boa tarde pra você. Boa quinta-feira. Quinto, pessoal. Quinto. 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Anota o telefone das Camarb 27999284362, horário de rota das 8 horas da manhã até as 10h30 no centro da cidade, de meio-dia às 14 horas e de 16 às 17h30. As Camarb, presidente Francisca Maria da Silva, meio-dia e 17 aqui na Clube. Vamos juntos até as 4.
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0: 23 aqui na Clube, boa tarde pra você, ótima quinta-feira, cheirinho de sexta-feira, fala mansa, mais um dia de sol, Henrique Zuliano Recaídas, Rodrigo Alves, vamos agora falar de comida, comida gostosa, é no Pepitos Restaurante, pessoal, hoje eu fui de aquele franguinho empanado, uma maionese que tava uma delícia e fui também com aquele arroz, feijão e a mandioquinha. 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

0: vamos falar do futebol paulista. O Palmeiras goleou o Santos por 3-0 no jogo de ida das quartas de final da Copa do Brasil no Nubank Park. Com resultado, a equipe comandada por Abel Ferreira encaminhou a classificação à semifinal da Copa do Brasil. O Verdão foi superior do início ao fim do clássico na capital paulista. Na primeira etapa, Flaco Lopes e Andreas Pereira balançaram as redes. No segundo tempo, o Alviverde marcou o terceiro gol, novamente com o argentino Flaco Lopes. E ainda teve outras chances desperdiçadas para ampliar com Giai, Maurício e Vitor Roque. Com resultado, o Palmeiras pode até perder para o Santos por uma diferença de 2 gols de diferença, enquanto que o Peixe terá que vencer por 3 gols no mínimo para levar a decisão da vaga para os pênaltis. O jogo da volta na próxima semana na Vila Belmiro, provavelmente com a presença de Neymar. Ontem ele não atuou pelo fato do jogo ser em gramado sintético. Definidos os confrontos das quartas de final da Copa Sul-Americana, o São Paulo vai encarar o Boca Juniors com jogo de ida na Argentina e o da volta no Morumbis. Já o Santos terá pela frente o Atlético, jogo de ida na Vila Belmiro e o jogo da volta na capital mineira, na Arena MRV. Enio Lima.
1: E falando dos cariocas, a gente começa com o Vasco da Gama, que venceu a equipe do Vitória 1-0, gol de Andrés Gomes aos 14 do segundo tempo, jogo de ida das quartas de final da Copa do Brasil em São Januário. O Matheus Delgado Candanção, árbitro da partida, atendeu um chamado do VAR Daniel Bins e expulsou o jogador Barros, volante do Vasco da Gama, por causa de uma bola na mão aos 15 do primeiro tempo. E o Vasco jogou 85 minutos, já contando os acréscimos, com um homem a menos e foi bastante guerreiro, sendo aplaudido pela torcida. A renda foi de R$1.348.284 para 18.361 torcedores pagantes, 19.194 torcedores presentes. Agora o Vasco recebe o Cruzeiro no sábado 9:20 da noite em São Januário pelo Brasileirão e na quarta-feira joga pelo empate em Salvador para seguir na Copa do Brasil. Lembrando que o time vai pegar o Santa Fé da Colômbia nas quartas de final na Copa Sul-Americana. O Flamengo terá pela frente a equipe do Independiente Del Valle do Equador e o primeiro jogo será lá no Equador. Flamengo vai decidir a Libertadores se vai para a semifinal aqui no Rio de Janeiro. Para o jogo de domingo, Flamengo e Botafogo, mais de 55 mil ingressos já estão vendidos e o time do Botafogo terá aí a volta do Arthur Cabral e pode ter a estreia do Tiquinho Soares. O Fluminense não deverá contar com Thiago Silva no jogo do próximo domingo, 11 da manhã, com o Atlético Paranaense na Arena da Baixada. No Rio de Janeiro, repórter Wellington Campos.

Meio-dia e 39 aqui na Clube, Diego e Vitor Hugo, Moça pra Casar. 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

uma aqui na Clube. Marcos e Belucci, Zé Vaqueiro, Erro do Ficante. Quinta-feira. Ah, meu Deus, ou sexta-feira. Vem, sexta-feira, vem. Ai, ai, ai. 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Quem tá ligado com a gente é a Diana na Fazendeiros. Abraço para você, Diana, boa tarde para você. Ela manda para Andréia, para o Rafael, para toda a turma lá da loja Fazendeiros Country, tá todo mundo ouvindo a gente. E a Diana é fanzaça do Zezé de Camargo e Luciano. Ela é fã do Mirosmar. Quem é fã do Mirosmar também é a Maria Dominga da Barra do Bom Jardim. O pessoal tem bom gosto, né? 9 faltando para uma.

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tarde, boa tarde, meu amigo Jonathan. Sexto, quinta-feira já, cheirinho de sexta. E o clima já mudou, já estamos sentindo friozinho de novo. Aqui caindo um sereninho. Graças a Deus, um dia abençoado, maravilhoso pra você e pra todos. Toca pra mim uma música aí, Silvano Salles, 93 milhas. Oferecendo pra você e pra todos, pra Juliana, Joelma, pra Nilda, pra Elisete. Um beijo pras meninas ali em Mantena. Bora, bora, quinto.

tarde, Gilmar. Gilmar, hoje eu quero ouvir uma música com Zezé de Camargo e Luciano, Melhor do que Antes. Fresco para todos os ouvintes e quem tem a clube, né, Gilmar? Tá bom demais. Tchau, obrigado. Tchau, fica com Deus. Que Deus te acompanhe sempre. Você sempre continua com esse vozeirão, só você tem.

Aí é só o Zezé, né? Aí é só o Zezé, só o Minus Mai cantando essa música. Também teve Silvânio Salles, 93 milhas, quem pediu foi a Rose. Olha, não pede mais Zezé de Camargo e Luciano hoje não, hein, gente? Me ajuda aí. Senão vai virar especial do Zezé de Camargo e Luciano. 1:11 aqui na Clube, boa tarde pra você, boa quinta-feira. 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
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Vamos juntos até às 4h.

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1: Parceiro, chamam isso de traição, rapaz.
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João Neto e Frederico, Bruno e Marrone aqui na clube. Eduardo Costa, imagina eu. 1h22 aqui na clube. Boa tarde pra você. Boa quinta-feira. Quintou, quintou. Vamos agora.

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1: A protagonista da nossa primeira fofoca de hoje dispensa apresentações. Famosa desde muito novinha, ela com seus caixinhos conquistou o coração da plateia do programa do Silvio Santos. Então, a Maísa contou no seu Instagram que fez uma descoberta bombástica por acaso. E olha a ironia, diz ela que ganhou seus segundos de fama. A atriz e a apresentadora explicou que estava assistindo ao filme O Diabo Veste Prada 2 pela segunda vez, quando percebeu algo inusitado. A querida simplesmente percebeu que aparecia no fundo de uma das cenas do filme. A tal passagem aconteceu durante a semana de moda lá em Milão em 2025. E os fiéis seguidores da artista também nunca tinham percebido até que ela compartilhou com eles no Instagram e eles amaram ver a diva deles nas telonas. Na ocasião, a Maísa estava na plateia da marca Dolce & Gabbana. E é isso mesmo que você entendeu, tá? Eles usaram um evento real pra gravar a cena do filme. Inclusive, a famosa até brincou que ela fez uma figuração de luxo. E ela até compartilhou um registro da sua TV enquanto assistia o filme. Ô, gente, da última vez que eu falei sobre a festa de Barretos aqui, eu nem imaginei que tocaria nesse tópico tão cedo de novo. Mas o trem lá tá pegando fogo. Aconteceu a maior confusão lá e até um trailer tomou de tabela. Vocês já ouviram falar do influenciador César Ricon? Ele foi apontado como o novo namoradinho da cantora Ana Castela. Mas a fama dele não vem só daí. Ele também foi acusado de agressão por duas outras subcelebridades. Kelly Fazenda e Miguel Mendes apontaram que o Ricon teria invadido o trailer do casal durante a madrugada. Nas redes sociais, o casal e o Ricon apresentaram versões diferentes do caso. A Kelly também compartilhou um

0: Nas redes sociais, o casal e o Rincon apresentaram versões diferentes do caso. A Kelly também compartilhou um vídeo no Instagram mostrando o estado do seu trailer e pelo vídeo dá pra perceber paredes e janelas quebradas. Apesar de negar parte do relato do casal, o Rincon usou seu Instagram pra dizer que estava com vergonha. Nas palavras dele, ele não quer parecer certo em momento nenhum e que uma coisa levou à outra e o pau quebrou. Rincon ainda diz que vai pagar pelo prejuízo do casal e pelo trailer destruído. E aí, vocês também são esquentadinhos desse jeito ou não? Você é alérgico a barraco? Acho que por hoje é só, né, pessoal? Chega de balançar beiço. Eu sou Alice Ottoni. Amanhã eu tô de volta na mesma hora e lugar, te esperando pra gente fuxicar juntos.
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E pediu essa foi meu amigo Rafinha. Alô, Rafinha, Rafinha Auto Center. Valeu, Rafinha, obrigado pelo carinho, obrigado pela companhia. Pediu Cleiton Camargo, Na Hora de Amar. 1h42 aqui na Clube, é o nosso clube universitário. 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

9 minutos agora faltando para as duas aqui na Clube. João Bosco e Vinícius, retrovisor da vida. Fred e Fabrício, você não cuidou. 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
1: 2:01 aqui na Clube.
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1: Tá na Clube, tá bom demais. Ótima tarde pra você de quinta-feira, pra você ligado aqui na Clube. Já tô sentindo aquele cheirinho maravilhoso da sexta-feira. E você? Cheirinho de terra também, porque tá dando aquela. Vê se quando cai aquela fininha, aquela chuvinha fininha, né? Às vezes para, agora deu uma parada. Não sei como é que tá aí onde você mora, mas esse tempinho é muito bom, muito bom. Bom, é. Bomba fica em casa, né? Bomba fica em casa, tomando aquele chocolate. Assistindo a Netflix. Ai, ai, ai. Enquanto a Mega Sena não vem, vambora. 2:02 aqui na Clube.

Maria Dominga tá ligadaça com a gente. Ela falou assim: Gilmar, eu ia pedir Zezé de Camargo e Luciano, mas é porque eu falei que não ia tocar mais. Porque a Diana já pediu uma do Zezé, toquei cedo. A Adelaide também pediu do Zezé de Camargo e Luciano, né? E aí, se eu tocar mais uma aqui, vai virar especial, né, gente? Me ajuda aí, minha. Aí a Maria Domingo falou assim: então toca pra mim Simone Mendes. Tá bom, Maria Domingo. Um abraço pra você, tá bom? Obrigado pelo carinho, pela companhia. 2:03 aqui na Clube. Simone Mendes.

Boa tarde, irmão Francisco. Fala comigo, meu amigo. Aqui é o Elcio Capoteiro, rapaz. Manda um alô pra nós aí, rapaz. Nós estamos aqui na rádio, aqui escutando. Não deu pra ouvir cedo, não, que eu fui lá em Tambirim levar um serviço lá. Mas agora toma aí, aqui, passa a música aí do Zezé de Camargo Luciano e Júlio Igreja pra nós. Eu vou oferecer pra todos os ajudantes, os pedreiros, pra você e pro Totuzinho Bar lá, ó. Abraço aí, obrigado.

0: Olha, se tem um show que eu ainda não fui e eu sou louco pra ir, é desses caras aí. Rio Negro e Solimões, ainda não fui. Deve ser bacana demais, né? Deve ser bacana demais. Rio Negro e Solimões, a sua maneira. Nando Moreno com Rio Negro e Solimões. Dose dupla aqui, rapaz. E Simone Mendes, Amor no Escuro, 12h13 aqui na Clube. É o nosso clube universitário. 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Presidente Francisca Maria da Silva, 2h15 aqui na Clube.
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2h21 aqui na Clube Leonardo, pega eu e leva pra você, Leandro e Romário, Ícaro, Gilmar aqui na Clube, Corações Egoístas. 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
1: 2:33 aqui na Clube.

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1: 2:34 aqui na Clube. Espírito Santo segue sob alertas de tempestade. Será que vai chover mais? O Espírito Santo está sob 2 alertas de tempestade nesta quinta-feira, dia 27, emitidos pelo Instituto Nacional de Meteorologia, o IMET. A previsão indica que o tempo tende a mudar nesta sexta-feira, dia 28. Os alertas são válidos para 78 municípios capixabas até a meia-noite desta quinta-feira. Nas áreas sob perigo potencial, a previsão indica acumulado de chuva de até 50 milímetros por dia. Os ventos podem variar entre 40 e 60 quilômetros por hora nessas regiões. A possibilidade de granizo, alagamentos, queda de árvores e interrupção do fornecimento de energia. Já nas áreas classificadas como de perigo, indicado pela cor laranja, a chuva pode alcançar 100 milímetros por dia. Os ventos podem chegar a 100 quilômetros por hora. Instabilidade atinge o Espírito Santo. Segundo o IMET, um cavado em médios e altos níveis atua sobre o sudeste, o que favorece pancadas de chuva e trovoadas isoladas nesta quinta-feira. O sistema deve se deslocar gradualmente para o leste ao longo do dia. Com isso, as instabilidades alcançam áreas de Minas Gerais, Rio de Janeiro e o Espírito Santo. Na sexta-feira, dia 28, o sistema perde intensidade e avança em direção ao Oceano Atlântico e, por isso, a instabilidade diminui na região sudeste. O IMET, porém, aponta a possibilidade de chuva isolada no litoral do Espírito Santo. Já nas demais áreas, a previsão é de sol entre as nuvens na sexta-feira. A qualquer momento tem mais informação para você ligado aqui na Clube, agora 2:35.
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Jorge Matheus, Matheus e Cauana, Clube Gaivota, Bruno e Barreto, Texana 37. 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Ortopédico Colchões. 17 minutos faltando para as 3 aqui na Clube.

0: 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Dom Pereira, Léo Foguete, MC Dom Juan aqui na Clube, Léo Santana e Pablo, ele ou eu? Olha aí, 11 minutos faltando para as 3 aqui na Clube. 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

Imagine se não fosse tímida. Tímida, ela fez tudo isso aí. Imagina se não fosse tímida. Tem demais por aí, viu? Cuidado, Luan Santana, tímida, Leonardo.

pergunte ao dono do bar, Simone Mendes, direitos iguais, Wesley Safadão, Correio Vaqueiro, displicente. 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Presidente Francisca Maria da Silva. 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

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Lauana Prado, Simone Meles aqui na Clube, Saudade Burra. Léo Foguete, Copa Proibida, Cópia Proibida. Zeneto e Cristiano, Grupo Menos é Mais, Amizade com Ex. É, olha, eu volto já já, trazendo aqui a nossa mensagem do dia. É uma linda mensagem pra você. Hoje eu vou falar do assunto. Eu gravei outro dia pro Instagram do Grupo Faustino. Eu gravei uma matéria do Lito, aquele rapaz que tá com uma doença incurável, né? E a mulher dele postou ontem, ou hoje, um vídeo. Ele todo emocionado, falando da doença, falando... O mais difícil pra ele não é morrer, mas é deixar a mulher, deixar o filho. Uma cena assim de comover a gente. E aí eu resolvi trazer hoje a mensagem falando sobre a brevidade da vida, como a vida passa tão rápido e a gente não vive um dia de cada vez, a maioria de nós não vive todo o seu potencial, a maioria de nós fica preocupada com a opinião das outras pessoas, não faz o que gosta, deixa de fazer as coisas porque o outro pensa, aquela pensa, não vive o seu sonho, vive o sonho dos pais, tá numa profissão que não gosta porque sofreu pressão dos pais, enfim. É uma situação que a gente vê aquele vídeo ali, vê que o cara, ali é um milagre da ciência ou de Deus, só pra livrar ele tem que ser um milagre da ciência e um milagre de Deus. Realmente a situação dele é complicadíssima e ele sente que tá perdendo a vida e o vídeo que ele faz é comovente. E aí a gente pensa, nós não aproveitamos, nós queremos, sempre estamos vivendo no futuro, pensando demais no passado e deixa de viver o momento atual. O único lugar que a gente consegue agir, atuar, é o agora. Tem gente que fica deixando para amanhã, depois de amanhã. Não vive a vida, o tempo tá passando, a idade tá chegando. Já já a nossa mensagem do dia, 3:26 aqui na Clube. Eu tô rindo, mas o negócio é sério, gente.

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1: 3:35 aqui na Clube. O assunto de hoje é a brevidade da vida. Se você não tá por dentro do assunto, pesquisa depois na internet aí, Lito Souza, coloca lá Lito Souza, doença incurável, vai aparecer várias matérias falando sobre ele, mas especialmente um vídeo que ele soltou hoje, o vídeo que ele está ao lado da mulher e vídeo comovente. Só para resumir, o Lito Souza descobriu uma doença incurável, progressiva. Só para você ter ideia, ele perdeu parte da visão de um dia para o outro. Ou seja, uma doença que acelera muito rápido e, segundo a medicina, tem pouco tempo de vida. E a esperança dele é um tratamento experimental nos Estados Unidos ou o milagre do alto, o milagre de Deus. O que eu sei é que a situação dele é muito complicada, muito difícil. Um cara que até tempo atrás estava fazendo vídeo na internet. Ele estava com tratamento de câncer, de próstata, mas aí depois descobriu que estava com essa doença terrível, que acelera muito rápido, uma progressão muito rápida. E aí, essa é a história do Lito. E a mulher dele outro dia fez um apelo, até gravei uma matéria pro Instagram da Clube. Depois você dá uma conferida lá para você saber o que eu tô falando. Mas nesse vídeo, hoje, e ele falando todo emocionado, diz ele que não tem medo da morte. Ele não tem medo de morrer, mas ele tá preocupado como é que vai ficar a esposa, como é que vai ficar o filho.

mas ele está preocupado como é que vai ficar a esposa, como é que vai ficar o filho. E a pessoa, quando está diante da morte, assim, é aquele turbilhão de emoções, né? Turbilhão de emoções. O vídeo é comovente e faz a gente pensar como a nossa vida é rápido demais. E eu resolvi trazer essa mensagem hoje aqui no programa para alertar que nós temos apenas o hoje, apenas o agora. Nós podemos fazer diferente apenas agora. Tem gente que fica deixando para amanhã. Amanhã eu faço, amanhã eu decido, amanhã eu falo, amanhã, amanhã, amanhã, e amanhã, não sabe se o amanhã vai chegar. É claro que muita gente que está saudável hoje pode morrer antes do luto, pode, porque pode acontecer um acidente e o cara pode sobreviver, pode parecer, pode o milagre de Deus, a ciência pode achar a solução para ele, tudo pode acontecer, mas o que chama atenção e o que eu queria trazer agora é exatamente isso. A nossa vida é um verdadeiro ponto de interrogação. Quantas pessoas que estão na profissão que não gosta por pressão familiar? Quantas pessoas que estão talvez na medicina por causa da pressão do pai, da mãe, mas ele queria ser músico, artista, queria viajar o mundo? Quantas pessoas que estão na profissão errada por pressão de família? Está na profissão, ganhando até bem, mas está infeliz. Quantas pessoas que não fazem aquilo que gosta porque fica preocupado com a opinião das outras pessoas? Ah, eu não vou agir assim porque o que vão pensar de mim? Ah, eu não vou fazer isso porque o que vão falar de mim? Está sempre colocando o poder na mão das outras pessoas. Tem gente que não vive a sua vida porque tem medo da opinião das outras pessoas. Não é porque não quer viver, não. Eu não estou aqui fazendo condenação, juízo de valor, não, nada disso. A minha intenção aqui é dar aquela cutucada de leve. Porque tem gente que está infeliz e vai continuar infeliz. Claro que a escolha sempre é da pessoa, livre arbítrio. Mas essa doença desse lito aí, já imaginou se fosse você, se fosse eu? E aí? Estava todo no hospital, cheio de coisa. Nossa senhora. Aí não sabe como é que vai falar com o filho. A mulher chorando o tempo todo. Ele sente que a vida tá saindo pelas mãos. A nossa vida é curta demais. A sua vida é curta demais para você viver a vida dos outros. E outra coisa que eu vou falar aqui, tem gente que vive vida do pai e da mãe, a vida é sua.

Deus nos deu uma vida só. É claro que eu sempre falo aqui, tudo que prejudica as pessoas, não faça. Se vai dar prejuízo para alguém, não faça. Mas se você tá feliz, se não prejudica ninguém, se é o que você gosta, vá. Perde tempo, não. Ah, mas que problema de cada um, ninguém paga as suas contas. Se você ficar doente e morrer, pouco tempo ninguém lembra mais de você. E eu já falei isso aqui, até o cônjuge arruma outra pessoa. O Lito tá lá preocupado, vai deixar a mulher daqui a 5 anos ou menos, ela arruma outro cara. O filho vai ter um padrasto, vai viver a vida dele, vai casar, vai ter filhos, e aí? A nossa vida é única, gente. Única. Então isso é muito sério, a maioria não vive a vida que quer viver, vive a vida dos outros. O que você quer da sua vida? O que te faz feliz? O que faz o seu coração cantar de alegria? É isso. Repito mais uma vez, se não prejudica ninguém, se outra pessoa não vai ter prejuízo e você se sente bem, bora, seja feliz. E outra coisa, para de postergar, para de ficar prorrogando aí, amanhã eu faço, depois eu faço, semana que vem eu começo. Começa hoje. Ah, eu tenho que consertar alguma coisa, conserte hoje, faça o telefonema hoje. Mude um pouquinho a atitude hoje, a vida começa, gente, a vida é agora. Aproveita que você tá saudável, tá com saúde. Você pode estar talvez desempregado, talvez foi abandonado, mas pelo menos a saúde você tem. Esse Lito, eu tenho certeza absoluta, se ele tivesse 1 bilhão na conta, ele daria para ter a saúde perfeita. Esse Lito que tá lá, se Deus não fizer o milagre, a ciência não fizer também, ele vai morrer. E ele, tenho certeza, se ele tivesse 1 bilhão na conta, se Deus chegasse e falasse, olha, você tem 1 bilhão na conta, mas eu vou trocar. Eu vou te dar a saúde perfeita e vou tomar o seu 1 bilhão. E na hora, ele nem pensava. Então, o nosso maior patrimônio é a nossa saúde. O nosso maior bem é estar saudável, gente. Você percebeu? Ele poderia ter 1 bilhão na conta. Se o Deus falasse, Lito, eu vou te dar a saúde perfeita agora, mas me dá esse 1 bilhão aí. Na hora, ele não pensava, ele ia começar do zero. Ia começar do zero, ia trabalhar de um jeito. Eu acho que só quem tá numa cama agora, eu acho que só quem tá no hospital agora, é que dá o valor à vida. Que dá, quando você tá doente, você dá um valor tremendo à saúde. Gripar, basta te pegar uma gripe forte, você fica louco. Uma semana de gripe arrebenta com a gente. A gente fica doido pra poder acabar aquela gripe. É ou não é? Perde tempo, não. Viva a sua vida. E você sabe o que você gosta, o que te faz feliz, você sabe. Todos nós nascemos com dom, todos nós nascemos com talento diferente, enfim. Então, eu fiz um resumo aqui, tem gente que tá na profissão que não gosta, porque foi influenciado, tem gente que não vive a vida porque fica preocupado que vão pensar e vão falar. Isso, repito, se você fica doente, se você fica mal, se você quebrar, se você ficar na lona, as pessoas desaparecem. Nós vivemos no mundo de hipocrisia, de hipócritas. Quem mais precisa é abandonado. Quem mais precisa, as pessoas não estão nem aí. Agora, se você tem tudo, tem saúde, tem dinheiro, tem poder, a sociedade joga tapete vermelho para você. Nem fila de banco você fica. Nem fila de banco você fica. Então vivemos num mundo que, infelizmente, o mundo é assim. Quem tem poder, quem tem dinheiro, o mundo joga tapete vermelho, quebra para você ver. Fica desempregado para você ver. Fica na dependência dos outros para você ver. Fica doente para você ver. E se morreu, olha, a real, hein? Se você morrer, em pouco tempo as pessoas não vão nem lembrar de você. A vida segue. A vida vai continuar. Quem era casado vai arrumar outro. O cachorro vai correr atrás do outro dono, gente. É duro, mas é assim. Então, olha, viva o hoje, viva agora. Porque o amanhã é uma incerteza. Claro que nós queremos, eu quero viver muito.

acontece agora, aqui e agora. É, o passado já foi, não conseguimos alterar mais, já era. Podemos ter lembranças, mas mudar a gente não consegue. E o amanhã é uma verdadeira incerteza, né? O que eu sei é que eu volto amanhã, se Deus quiser. E ele há de querer, viu? Ele há de querer. Gente, ótima quinta-feira pra você. Eu volto amanhã na sexta-feira, tá bom? Fique bem acompanhados. Daqui a pouquinho eu tenho Adilson Batista apresentando o Batidão Sertanejo. E se Deus quiser, a gente se fala amanhã a partir do meio-dia com o Minuto do Esporte, com Notícia dos Famosos, com muita informação pra você. E claro, com a nossa mensagem do dia também, que é o nosso carro-chefe aqui. 10 minutos faltando para as 4. Grande abraço pra todo mundo. 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Grande abraço para todo mundo. Para fechar, tem Marília Mendonça aqui na Clube. Outra que foi embora tão cedo, né, gente? Nossa Senhora. Vamos ser felizes. Bora para cima. 9 faltando para as 4. Grande abraço e até amanhã. Até.

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gente, amiga, boa tarde, boa tarde, boa tarde, estamos chegando, hein? A partir de agora com o nosso batidão sertanejo, nosso batidão bruto. Muito prazer, com muita alegria e como sempre, muita gratidão, hein? Eu sou seu amigo Adilson.

Edson Batista de Faço Companhia a partir de agora até às 19 horas. Boa tarde, meus compadres e minhas comadres, meus guerreiros e minhas guerreiras. Boa tarde, meu povo lindo e abençoado, hein? Bora, bora! De batidão sertanejo, pra Barra de São Francisco, Clube FM 103,9, mantendo a Clube FM 93,7. Empresas Grupo Faustino de Comunicação. E aí, que é garona?

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1: Olha o batidão sertanejo aí, meu povo. Olha o batidão bruto aí, gente. Na Barra de São Francisco, Montana, Brasil, o mundo é nós. A partir de agora, moçada, ó, colado igual cano de garrucha, hein? Porque você sabe que Catitu fora da manada vira papá de onça, né? E aí, pessoal, tudo bem? Tudo tranquilo, tudo normal por aí? E o Inhame, como é que tá? Tá bom? Tá junto? Ei, coisa boa! Pra Barra de São Francisco e toda a nossa região. Edição de quinta-feira, dia... É dia 27, né? 27, pessoal! 27 de agosto de 2026. Agora da clube são 16 horas e 5 minutos. Bora, bora! Pode aumentar o volume porque a partir de agora a cobra vai fumar, bichão, de acordo, hein? E o pau vai cair a foi, meu filho, daquele jeito. Porque aqui na clube do batidão você sabe como funciona, né? A novidade. Ô, meu filho, que o sistema é bruto demais da conta. A carga é pesada e a porrada, bichão. A porrada é certeira, rapaz. Aí que eu digo, aqui não pica pau. Aqui eu sem envergo o biquinho danado. Aqui não é minhoca, aqui é encimentado. Aqui é concreto, rapaz. Aqui o pau dora é uma história com força na massiva. Na massiva. Assusta não, meu povo, é a turma do batidão que está chegando, hein? E quando a turma do batidão chega junto, é só festa, rapaz. Olha a preguiça e a tristeza, corta, corta, sai fora, sai vazado. Aí que eu digo, cai na água, capivara, leva em baleia, chumbo grosso. Ei, batidão gostoso, hein? Pra você ligado no Miguel Central, de Melo Central, boa tarde, São João de Montenegro, Itabirinha, Voz de Grande, Limeira, Divino das Laranjeiras, boa tarde. Meu povo aí da Barra, Doriranha, Nova Belém, alô, Ataleia, Cuparaque, Galileia, São Félix de Minas, Mendes Pimentel. Forte abraço a todos e de Coporanga também na sintonia, hein? Ponto Belo, Montanha, alô, Água Doce do Norte. Vila Pavão, Vila Valério, Boa Esperança, Jaguaré, Pinheiro, boa tarde. Oi, Nova Venécia, São Mateus, São Gabriel da Palha, São Domingos do Norte. Alô, Pancas, Águia Branca, Alto Rio Novo, Mantenópolis. Alô, Mantenópolis, boa tarde, hein? A você que ouve no aplicativo, no Brasil, no mundo, nosso abraço, nosso muito obrigado. Valendo a sua participação, a partir de agora, nosso Clube Zap, o 27995247575, hein? 27995247575, seu áudio, por gentileza, abaixo de 30 segundos. A jumentinha empacada, tá bom? E o Canta ou Dança, como é que tá, hein?
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1: Canta ou Dança, tá assim, ó.

0: solo no nosso Canto Dança no Batidão Sertanejo. Será que vai ter vida fácil, pessoal?
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0: Será que o Daniel vai ter vida fácil?

0: é por aí.
1: Rio Negro e Show Limões.
0: Chora.
1: Ah, no canto da dança, hein? O vencedor canta três modos. Os primeiros que votarem pode escolher. Combinado? A você que tem casa, você que tá no trabalho. A você do carro, do caminhão, da carreta. Aos comerciantes, comerciários. Aos meus amigos taxistas ligados com a gente, hein? As simpáticas, lindas e maravilhosas dona de casa, boa tarde. Na construção civil, só da clube, né? Nas pedreiras e serrarias. No curral. A turma que tá cabeça sem dó. Alô, galera do chapéu. E nos bares da cidade, churrasquinhos da cidade. Ah, isso é da clube disparado. Então vamos combinar o seguinte, vamos. Aumenta o volume aí. Pode aumentar mais. Aumenta mais, dá um sorriso pra lá e fala assim, ô trem gostoso. E o batidão sertanejo, o batidão bruto do jeito que a moçada gosta. Está entrando.

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1: O Batidão Bruto e o Batidão Sertanejo aqui na Clube. São 16:22 aqui na Clube, hein? 16:22 no Batidão. Aí você curtiu nossa primeira sequência musical. 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

0: 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Olha o batidão aí, gente amiga. 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Quem tá comigo na clube no batidão sertanejo? Cadê? Deixa o povo falar, Deus. Deixa o povo fala e nós namora. Opa!
1: Boa tarde, meu amigo Adilson Batista. Um ótimo resto de quinta-feira pra você e pros ouvintes.
0: Pra nós, irmão.
1: Mantendo. Meu voto vai pro Daniel.
0: Daniel.
1: Já toca aí, declaração de amor. Valeu, coloca o meu nome no sorteio aí, tamo junto.
0: Coladinho, igual
1: canto. Pra nós aí, passa do Seninho com o Andrei Andrade.
0: Valeu, Bruto, abração pra você, meu grande amigo Thiago Júlio, lá em Mantena.
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0: Ele vai de Daniel, carreira solo. Se vencer, vai cantar três músicas, inclusive declaração de amor. Atendendo o meu amigo Thiago Júlio. Estourou um canto.

0: coração do bem.
1: E aí, pessoal, fala comigo.
0: Com a corda,
1: quem leva melhor hoje, hein?
0: E nós dois não com...
1: É o Canto Dança. Opa!
2: Meu amigo Adilson Batista, boa tarde, boa tarde.
1: É Zé Montão.
2: Aqui é Zé Montão do Rio Preto.
1: Fala comigo, Zé Montão.
2: O voto do Zé Montão aqui vai pra Daniel.
3: Daniel.
2: E quero que você passe aí a música. Olha lá, vem o sol. Quero oferecer pra você, pra todos os amigos da Clube FM e pra todos os ouvintes, pra meus amigos e amigas, pra todos que estão ouvindo na Clube FM. Tá na Clube, tá bom demais. Vamos que vamos.
1: Bora, bora.
2: Toca a música pra nós aí, Daniel.
1: Valeu, Zé Montão. Um abraço, meu amigo. Tamo junto, Zé Montão. Um abraço, hein? Alô, meu povo do Rio Preto, alô, meu povo de Água Doce do Norte. Lá em Água Doce, quem tá ligado também comigo, ó, o Altivo, lá no quarto do café. Alô, Altivo.
4: Toca a moda aí do Zezé de Camargo e Luciano, reggae rosa. Ofereço pra Maria lá do Bela Vista, ofereço pro Zé Minhoca, ofereço lá pro Seba do Táxi.
1: Seba.
4: Ofereço pro Janaí, Pederládia, ofereço pro Luiz Antônio, Hidraura. Ofereço pro Isaac, ofereço pro Frávio lá em Portugal, João, Geraldo, Sirineu, Donizete, tá todo se velhinho. Tchau, obrigado.
1: Valeu, meu grande amigo Altivo. Abração pra você, alô, família Anacleto. Abração a todos, povo bacana de Água Doce do Norte, nascedori, hein? E aqui quem é? Oi!
5: Pai de Adilson Batista, é Maria Madalena.
1: Maria Madalena!
5: Adilson, o meu voto vai pro Daniel.
3: Daniel.
5: Se ele vencer, você passa pra nós do outro lado do rádio. O que te ouvindo, hein? Mas a
1: dona da boca... Abração, Maria Madalena! Olha, o Daniel tem três, hein? Três pro Daniel. Rio Negro Filemões, por enquanto, não tem nada. E já tá escolhido as três canções do Daniel, caso ele venha vencer o jogo, né? Do outro lado do rádio, a com meu amigo Zé Montão, qual é o nome dela mesmo, gente? Qual é o nome dela? Essa música é linda, né? Que o Zé Montão pediu. Olha lá, vem o sol, vai chegar novo dia. Lá vou eu inventar esperança de novo. Passarinhos e carros na mesma avenida. 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Essa música, aliás, é da autoria do Peninha. Olha o batidão!
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1: Ê, Daniel! E aí?
7: Estourou um cano, hein?
1: Estourou um cano! Deixa comer!
8: Tá jogando mulher, tá jogando mulher.
1: Pode deixar que eu resolvo esse problema.
8: Derramando mulher, derramando mulher. Acho que estourou um cano e tá derramando mulher.
1: Ô, trem gostoso, rapaz. Opa!
9: Ô, Adilson, boa tarde.
1: Boa tarde, Zé Bom.
9: Meu amigo, avisa pra mim aí, eu passo nesse áudio aí pra avisar que a nossa festa, que seria no domingo, no dia 5 e 6, não vai acontecer mais. Infelizmente, nós perdemos um membro da família. É, causa brutalmente o cara, um acidente fatal, e nós enterramos ele hoje. Aí acabou com a festa da família, tá bom? Avisa aí. Aí nós vamos, nesse caso, nós vamos atender normalmente no domingo, sábado, domingo e segunda, tá bom, meu amigo? Faz esse favor aí.
1: Valeu, Zé Paulo, meu, nosso sentimento pela perda do familiar, né? É, o Zé Paulo informando aí que não atenderia ao público, né? A gente já estava divulgando, nos dias 5 e 6 de setembro, o bar e cachoeira do Zé Paulo estaria atendendo, estaria de porta fechada para uma festa familiar, uma festa particular. Ele está dizendo aí que em decorrência de um falecimento de um membro da família, não tem como acontecer a festa, e nesse caso o expediente lá ocorrerá normalmente. O sentimento é Zé Pão a toda a família, né? 16h30 aqui na Clube.
8: Tá jogando mulher.
1: Dourão, cara.
8: Mulher.
1: Oi.
10: Boa tarde, Adilson.
1: Boa tarde, Adilson.
10: Hoje eu quero ver uma música com Franquito Lopes, é paixão e nada mais.
1: Ah, não, Adelaide!
10: Fresco teus ouvintes, especial pra você, que é um grande amigo, um locutor. Tem umas vozes maravilhosas.
1: Ah!
10: Tá bom demais,
1: demais, maravilhosa!
10: Meu voto pra cantar, Daniel. E a música fica pra você escolher pra nós.
1: Vou machucar seu coração, hein? Vou machucar seu coração, Adelaide!
8: É bom ver cá.
1: Agora na Clube são 16h31 no Batidão. Chama na bota. Oi!
11: Alô, Jus Batista, boa tarde. Altair do Miracema.
1: Altair!
11: Gostaria de ouvir Como Coca e Paraíso.
0: Último adeus.
1: Último adeus.
0: A você, Glaucio Garotinho, Luiz Antônio, Lindaura, Seba do Táxi, menininha que trabalha, a Rosinha que trabalha com Amado, o Russo da Barra do Ariranha, Cor de Cuica, Zé Minhoca e a todos os ouvintes. Tchau, boa tarde e bom trabalho. E meu voto vai pra Daniel.
1: Daniel colocou a bola na marca do pênalti, hein? Que é isso, tem 4. 4 pro Daniel, Rio Negro Xilemões, nossa, coitado! Rio Negro Xilemões tá apanhando igual cachorro comedor de ovo quando é pego no flagrante. Sai, cachorro!
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1: Abração pra todos e no Márcio Bai. O Pedrinho de Churrasquinho tá ligado, né? Odeio o Maninho. Aumenta aí.

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1: É Batidão Bruto na Clube, boa tarde. Tá na Clube. Bom demais, hein? Onde? 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
1: Zezé de Camargo Luciano.

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1: É o batidão mais gostoso do Brasil, hein? Ó, já já tá saindo jantinha do Pepito, hein? Jantinha do Pepito, já já tá no grau. Meu amigo Marcos do Barbiquim Diplomado, tá ligado comigo? Alô, Marcão, um abraço, meu amigo. Fim de semana tá chegando, você vai passar no Marco e dá um trato no seu visual, tá? Você visita Barra São Francisco, cortar o cabelo lá no Barbiquim Diplomado com o Marcão, hein? Ali em frente o Poço Egg, o Marcão é gente boa e capricha mesmo no seu visual, caboclo. 16:53 no Batidão.
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1: O Batidão Bruto é aqui.
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1: E aí, pessoal? Canta ou dança? Quem tá aqui? Opa!
2: Comigo, meu amigo Adilson Batista.
1: Ô, lembra do pai.
2: Pra mim, vivendo longe, meu bem. Oferecer pros meus amigos do Espera Que Vem, Santo Antônio, do Vila Palmares, do Óleo, Cor São Paulo, Bagaço, São João, Cor Duro. Nós estamos aqui agarrados, meu filho. Partiu, hein? Tomar uma, né, Deus? Só pra quem pode.
1: Toma duas. Valeu, meu grande amigo Alemão do Claro, abração pra você, meu parceiro, tá ligadão no nosso batidão sertanejo, hein? Abraço a todo meu povo aí, ligado comigo aí no bagaço, ó. O pessoal do Espera Que Vem na sintonia aí. Opa!
3: Luiz Batista, boa tarde.
1: Ele da hora.
3: Boa, Dilson. Pra cantar é Daniel, carreira solo. E ofereço pra todos os amigos da clube. Andréia, Cachoeirinha, Lucas, todos que estiver ouvindo, Luiz Antônio, tchau.
1: Valeu, simpática! Bom, não perde mais o Daniel, e agora com voto da Lindaura, o Daniel bateu aqui por hora de chegada, é de 5-1? É 5-1 ou 5-0? É 5-0, hein? Venceu o Daniel!
4: Estourou o cano, hein?
1: Eu acho bom, hein? Opa!
3: De Adilson Batista, meu voto vai ser pro Rio Negro e Solimões. Se ele vencer, toque a música Frio da Madrugada. Tá na clube?
1: Tá bom demais, tá?
3: Tchau, obrigado.
1: Tchau, obrigado, Joselita. O nosso clube zap é o 27995247575, hein? 27995247575. Oi!
5: Adilson Batista, no canto e dança aí hoje, eu voto pra cantar Rio Negro e Solimões. Joel Bernardo da Silva, Rio Grande da Una.
1: Valeu, Joel! Abração pra você, Joel!
5: Quarta-feira.
1: Valeu! É, o Rio Negro e Solimões deixou pra reagir muito tarde, né? Coitado! Opa!
6: Boa tarde, Adilson Batista.
1: E Jailda?
6: Tô aqui. Tacando a peça em dó aqui, escutando a clube. Tá na clube, é bom demais. Adilson, grande abraço aí, tá? Pra todos aí, família clube.
1: Valeu, minha querida, abração pra você, hein? Minha grande amiga Jailda, diretamente de Portugal, nossa correspondente, hein? Abração, amigo Reinaldo, Reinaldo e seus teclados, lá na Vila Luciana. Alô, Reinaldo, Reinaldo do teclado. É, batidão. Não é 100%, não.
4: Tá derramando mulher pra todo lado. Deixa pra mim.
1: Mas estão dizendo que é o melhorzinho que tá tendo, hein? Babu tá gemendo, Chicote tá estalando e ataca, tá chiando, moçada, de acordo.
7: Mulher, acho que estourou um cano e tá jorrando, mulher.
1: Quem é que tá aqui? Mais um companheiro que tá colado no batidão. Mais um.
7: Mulher, acho que estourou um cano e tá derramando.
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7: E um abraço.
1: 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Chico mecanizado no Prumo de Vaza Conta, hein? Fazendeiro Caltrão. Oi.
8: Boa tarde, batidão sertanejo com Adilson Batista. Aqui o Russo da Barra do Ariranha. Eu queria ouvir uma música com Lourenço e Lorival, Meu Sítio, Meu Paraíso. Oferecer pro meu amigo Adão da Serraria e o Jonas do bar e todos mal acabado e pé inchado, e o Luca Adilson Batista, o fenômeno da rádio.
1: Olha, Russo, um abraço, meu amigo, meu grande Russo, meu povo da Barra.

0: Ronaldinho.
1: Olha, Russo, um abraço, meu amigo, meu grande Russo. Olha, meu povo da Barra do Iranha. A moçada do Bar do Jonas na sintonia, hein? A moçada do Márcio's Bar. Vai, Messiari do Paulo, espetinho, pionte na Vila Luciene. Também tá ligado aqui na clube, curtindo a batida. Oi!
2: Alô, Adilson Batista. Boa tarde, meu irmão. Aqui é o Zé de Montanha.
1: O Zé, tá bom?
2: Manda um alô aqui pra nós aqui. Aqui, eu tô no sítio aqui só te ouvindo aqui, hein? Alô, meu amigo. Fique com Deus, um abraço.
1: Valeu, Zé. Um abraço, meu amigo. Obrigado pela sua audiência, pela sua participação, meu povo de Montanha. Alô, meu povo de Ponto Belo, também ligado no batida.
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1: Opa, quem tá aqui?
4: Edilson Batista, boa tarde, Barra de São Francisco. Eita!
1: Edilson!
4: Musa do Grau na área, hein? Cê tá doido?
1: Fala comigo!
4: Oi, Edilson Batista, o meu voto vai pro Daniel também.
5: Daniel.
4: E vou oferecer pra você, pra todos de Barra de São Francisco, pra Mantinha, Minas Gerais, também pro Pepito também, e vou oferecer também pro João Minhoca, e pra todos que gostarem da música, e especialmente pra você. Tá na clube, tá bom demais.
1: É bom, é pouco. Bom é pouco, Nilza do Grau. Um abraço pra você, minha querida. Minha grande amiga Nilza do Grau, hein? Daqui a pouco eu vou passar o cardápio do Pepito, hein? Já vou passar o cardápio do Pepito. Oi!
6: Boa tarde, Adilson Batista. Ivani do bairro Monsernão.
1: Ivani!
6: Coloca o meu nome nessa lista desses prêmios aí. Eu vou ficar com o Daniel, tá bom? Jogo na asa do Rio Negro Solimões.
1: Venceu, venceu! Hoje é aniversário da minha amiga Leni, a Leni Vieira, de Monsinai. Parabéns, Leni. Deus te abençoe, tá simpática. Muita saúde pra você, muitos anos de vida, muita luz, muita paz no seu coração, guerreira. Vamos dedicar o batidão pra minha grande amiga Leni Vieira. Quem é que tá aqui? Oi! É o Mata-Ego? Ô, Mata-Ego!
7: É, Adilson, tô agarrado aí no programa. É o Daniel, hein? Aqui é o Mata-Ego que tá falando.
1: Olha o Mata-Ego, um abraço pra você, danado. Tá lá em Rio Preto ligado aqui no batidão, hein? Da Barra na cabeceira, moçada. Só dá clube, hein? Abração pros meus amigos taxistas ligados, hein? Os operadores de magra também na sintonia. O pessoal que entrega aí, né? Pro Mercado Livre, na sintonia também com a gente. Abraço a todos aí, os amigos que ouvem no caminhão, na carreta. Aquele abraço! Nos bares da cidade, churrasquinhos da cidade. A turma que tá capeia sem dó. Oi!
8: Boa tarde, Adilson Batista. Fala comigo, ó.
1: Ô, Guilherme!
8: Gostaria de ouvir uma música aí com o Gui Paulo e o Paulino. Aquela Vou Por Aí.
1: Vou Por Aí.
8: Mim, eu agradeço. Falou, mano. Um abraço. Tamo junto e misturado.
1: Falado.
8: Tá na curva, tá bom demais.
1: Tá bom demais.
8: Muito pra você,
1: mas... Olha, Aguinaldo. Abração pro seu, meu povo de Boa Esperança. Aquele abraço. Opa.
9: Boa tarde, Adilson.
1: É oi. Gessone. Oi, Gessone.
9: Meu voto vai pro Daniel.
1: Venceu.
9: Tá bom demais.
1: É bom, é pouco, Gessone. É bom, é pouco, lindona. Oi.
9: Boa tarde. Eu queria pedir uma música, Amor com Amor se Paga, é de Carmen Silva. É a Leni da Vila Monte Sinai, da Vermelha. Eu ofereço pra todos que estão ouvindo, eu queria ouvir essa música, tá? É sua amiga Leni da Vila da Vermelha.
1: Valeu, lindona, abração, Leni, tá trocando de idade hoje, vamos dedicar o programa pra ela. E claro, vamos tocar a música dela daqui a pouquinho. Amor com Amor se Paga, eu não mereço sofrer tanto assim. Haja cachaça, hein?
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1: Bora atender o alemão do Clara. Vivendo longe do meu bem. Tá na clube, tá bom demais. O Manel Fernandes, tá ligado? Big Lane, Monte Sinai. Ô, seu Manel. Abração, hein? Meu amigo Sérgio, alô, Zé Preto. Oi, Deusânia. Abraço.

0: Bruno Moreno e Rodrigo Solimões, uma das modas mais tocadas na programação hoje. Meu amigo Cardoso tá mandando um abraço e parabenizando o seu filho, o Wanderson. Lá em Vargem Grande, Itaúnas, o Wanderson tá trocando de idade hoje. E o Cardoso dedicando a programação pro seu filho, desejando saúde, proteção divina, né, Cardoso? Mais importante, saúde, proteção divina para o seu filho e muita sabedoria, tá bom, meu amigo? Papai do céu abençoe seu filho de maneira forte e abençoada, derrama chuvas de bênçãos sobre a vida dele e que esteja sempre protegendo e livrando de todos os males, amém, meu irmão?
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0: O Ozé, secretário, tá ligado comigo, meu grande amigo Ozé, eletricista, tá colado aqui no batidão, hein? Alô, Zé, um abração pra você, hein? Ó, daqui a pouquinho tá saindo, né, a jantinha do Pepito, daqui a pouquinho eu vou passar o cardápio pra você, hein? Na moçada e nos bares da cidade, churrasquinhos da cidade, todo mundo ligado na cuba e curtindo o batidão. Segura que eu volto já já com muito mais música.
2: Chapeludo.
0: Alô, Cleberson. Ronaldo Taxi, tá ligado comigo, lá em Mantena. Oi, Ronaldo.

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2: Eu atendo meu amigo Manel Fernandes lá em Montesinaia. Alô, Manel Fernandes, aquele abraço. Aí deu santa ligadinha lá em Ega Branca. Alô, Rose, a Rose tá tacando a peça ainda, ó. Todo mundo ligado no batidão, hein?

0: modão do Idem, trio Paradador e Adair Cardoso, coração vagabundo.
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0: 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Opa!
2: Boa tarde, Adilson. Manda música aí pra nós, aqui de Montes Sinais. É o Manuel Fernandes.
0: Manuel Fernandes!
2: E aí? Manda aí um trio Parada Dura pra nós, aquele motão aí pra nós curtir aqui. Ofereço pra todo mundo dos ouvintes, né? O pessoal que tá aí ouvindo a rádio, lá do outro lado. Ofereço pra todo mundo. E pra você também aí, pessoal da rádio. Curtir junto com a gente aqui, tá bom? Fique com Deus, um abraço.
0: Valeu! Alô, Manuel Fernandes, abração pra você, meu amigo, todos de Monsinai da sintonia, hein? 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Opa!
3: Adilson Batista, que é o Ronaldo taxista.
0: Ei, Ronaldo!
3: Ô, Adilson, manda um alô pro meu amigo Jarva, lá na beira do São Mateus, lá tá na escuta com você, hein?
0: Alô, Jarvas!
3: Sou Jarva! Você que tá na escuta lá, hein? Manda um alô pra ele. Alô, sou Jarva!
0: Tamo junto! Falado! Igual canto, igual canto, seu Jarba.
3: Pra nós aí, Adilson.
0: Aquele abraço. Ô, valeu, Ronaldo.
3: O Jarba é lá do Monte Belo.
0: Monte Belo.
3: Ah, lá, Adilson. Ontem falou que escuta, sei lá, e escuta nós lá, hein?
0: Obrigado, seu Jarba. Abração, campeão. Obrigado a todos de Monte Belo, ligado com a gente. E no nosso grande amigo Ronaldo do Táxi. Todos os taxistas na sintonia, o nosso abraço. Oi.
4: Boa tarde, Adilson Batista. Adilson, manda uma música pra nós aí com os Garganta de Ouro, Gabriela. Isso pra todos os ouvintes da Cruba, você tá na Cruba, tá bom demais. Falou, Adilson.
0: Valeu, Marta. Abração, minha amiga. Alô, meu povo de Mantenópolis. Alô, Paulo Bala. Paulo Bala, tá ligadão, também no batidão, né? Todo mundo sintoniza Clube Batidão Sertanejo. 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Opa.
5: Oi, Adilson. Boa tarde. É o Roberto.
0: O Roberto, tá bom?
5: Adilson, beleza pura?
0: Beleza pura.
5: Adilson, queria participar aí do Clube da Cerveja de Porto Santo aí, sair para a Mantena, fazendo cerveja aí. E hoje eu queria pedir uma outra música. Última Deus, com Trio Parada Dura. E oferecer aqui pro João Vitor, pro Marlo, pro João, pro Anthony, e pra minha esposa Margarida. E pra todos que gostaram da música, pra vocês da rádio. Valeu, Adilson. E com Deus, manda um alô bom pra nós aqui.
0: Valeu, Roberto. Graças ao seu parceiro. Tamo junto, garrado, gocando, garrucho, Roberto. É porque Catitu fora da manada vira papá de osso. Oi!
6: E aí, Adilson Batista, boa tarde, meu irmão. Tudo tranquilo, tudo normal?
0: Ô, Ney!
6: Ô, Adilson, no canto da dança é Daniel na cabeça, hein? E se caso ele ganhar, passa pra nós pra ser feliz. Beleza?
0: Beleza.
6: E se for possível, faz um favor, passa pra nós agora, César e Paulinho.
7: Você passa aí a música.
6: Meu coração só quer você. Beleza?
7: Pra todos os amigos da...
6: Tá na cruz, Adilson?
0: Tá bom demais, Ney!
6: Com Deus aí, então, excelente trabalho aí.
0: Obrigado, irmão. Alô, meu povo de Águia Branca, aquele abraço, hein? Já já eu atendi, Deus, a minha grande amiga Adelaide. Vou atender já também o Valtaí. O Valtaí tá ligado também com a gente, né? O Valtaí, melhor dizendo, né? Chama! Vem com as quietas. Jantinho do Pepito tá saindo, aquele espetinho da hora do Pepito.

0: Calma não, mundão! É culpa da Adelaide, a rainha da tijolada. É paixão e nada mais, hein? O Marcão do Barbiquinho Diplomado tá ligadão, né? A moçada nos bares da cidade, churrasquinhos da cidade.
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0: Tá bom demais, hein?
1: Bom demais.
0: Boa tarde.
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0: Fernando, e o Altair? Na verdade, acho que o Altair é de uma outra do Mocoque Paraíso, né? Estou com o Miquiaba aqui, mas o Altair gosta muito dessa moda também, hein? Alô, Altair, abração pra você. Alô, meu povo do Miracema.
1: Tá bom demais.
0: Dói pouco.
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0: O nosso Clube Zap é o 27995247575. 27995247575. Meu grande amigo José, tá ligado no programa? Grande José, secretário, tá lá coladinho no batidão, hein? Oi!
3: Boa tarde, meu amigo Adilson Batista.
0: Alô, Zé, tamo junto, meu parceiro, aquele abraço, hein? 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Oi! Opa!
4: Boa tarde, Dilson.
0: Oi, boa tarde.
4: É Irani.
0: Oi, Irani, tudo bem, minha querida?
4: Eu gostaria de ouvir a música Quem Eu Amo Tem Uma Aliança. Ofereço para todos meus amigos, amigas, para todos os ouvintes da Clube FM, para todos vocês. Está na Clube.
0: Tá bom demais, hein? Tá bom demais. Valeu, amigo. Um abraço para você, minha amiga. Oi!
5: Olá, Dilson. Quem tá falando aqui é o Deli. Boa vida.
0: Ô, Deli!
5: Ó, eu não sou especial, posso falar, não. Você que é especial. Gentileza, nossa, você é um campeão. Vou falar assim. Ó, amanhã você manda a música pra mim, que hoje não dá tempo, não, que eu tô fora de casa, não tô pedindo pra amanhã, tá, Deus?
0: Aham.
5: Uhum. Todo mundo aqui de boa vida. Minha música pensionada, arrebentou o coração sendo lesado. Fico com Deus, tudo bom. Especial pra minha família, meus netos, todos, tudo de bom.
0: Ah, beleza, abração, minha grande amiga Derli Barbosa, agora sonzinho de batata doce, ligadinha aqui na Clube Curtindo, batidão sertanejo. Alô, Derli, abraço, minha querida, Deus te abençoe. Abração pra minha amiga Sildete também, curtindo a nossa programação. Quem é que tá aqui? Deixa eu ver. Opa! Ô, Pico!
6: Olá, amiga Deus Batista, boa tarde, eu toco pra nós, Zezé de Camargo Luciano, Madrugada Fria, manda um alô pra nós aqui no barco, desde o aqui, churrasquinho no Pico. Matão eu, Mabinho, chegando a galera aqui, Batão Papa, Batão João, alô pra todo mundo aí, falou? Pra todo mundo ouvindo o programa.
0: Valeu, Pico! Abração pra você, amigo, todos aí no Espetinho do Pico e mantendo a sintonia, sempre ligado aqui no Batidão, Zé da Veja, opa! Chama na bota, moçada! Bora de música, bora de música, daqui a pouquinho eu vou atender mais rápido, sabe aqui. GNG na Aliança! A comadre Vanilla, tá ligado? Alô, comadre. Boa noite, comadre.

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1: 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Meu amigo Oziel Santana, tá ligadão comigo lá em Montanha? E vamos mandar assim pra ele, ó. Alô, comadre Vanildo, boa noite. Alô, Pedro Churrasquinho. Alô, minha amiga Laura.

0: Rico do Bastidão. Dê uma olhada. 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
0: Boa noite. Ah, peraí, utilidade pública, o meu amigo, cadê? O Cleberson Fortunato está à procura da sua cachorra que fugiu. Cadê o Cleberson Fortunato? Ô, Cleberson!
2: Boa tarde, Edilson Batista, aqui é o Cleberson Fortunato do bairro Vila Landim. Eu queria que você fizesse um favorzinho pra mim, tivesse anunciando aí que a minha cachorra fugiu quinta-feira passada. É, o nome dela é Brigitte, ela tem 6 anos. E a descrição dela é preta, gordinha, tamanho médio, e tem um detalhe no peito que tem um caroço, mas é porque ela deu um probleminha. Ela não tem filhote, porque ela nunca cruzou. E é a primeira vez que ela foge. Quem tiver algum paradeiro dela, se alguém tiver com ela, assim, tipo assim, é só entrar em contato com o DDD 27-992-99-6288. Repetindo, DDD 27-992-99-6288. Eu vou dar uma recompensa de R$200. É porque eu moro aqui na Vila Landinha, no Morro do Raul, é divisando com o Barra Estrela. Eu não sei se ela foi pro Barra Estrela ou se ela foi pro bairro Vila Landinha mais pra baixo ou pro qualquer canto da cidade. Aí quem tiver algum paradeiro, é só entrar em contato com esse número, que eu vou dar R$200 de recompensa. Valeu aí pela atenção. Obrigadão.
0: Valeu, Cleberson. Olha, ele tá à procura da cachorra dele que fugiu, né? Ô, Cleberson, se você tiver foto aí, manda pra gente uma foto dela, caso você tenha aí, pra gente compartilhar também aqui nas nossas redes sociais, tá bom? Aí tá preocupado com a cadela dele que desapareceu. Parabéns aí pela atitude. Tem muita gente que às vezes deixa o animal na rua e não tá nem aí, né? Pelo contrário, esse animal tem dono e o Cleberson quer a sua cachorra de estimação de volta. 18h32 na Clube, tá na Clube, tá bom demais. Eu volto já, a hora daqui a pouquinho já sai na jantinha do Pepito, hein? Aquele espetinho gostoso, aquele espetinho da hora aqui no Pepito, tá? 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Gente, a partir de amanhã começa o horário, a propaganda eleitoral no rádio, hein? 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Em dois horários, né? Às 7 da manhã e também ao meio-dia. Horário eleitoral no rádio a partir de amanhã. 18h33 na Clube, o Batidão volta já, hein? No rádio e na TV, né?
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1: Boa noite, meu povo. Tá bom demais, hein?
2: Tá bom demais.
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1: O vencedor do Canto Dança de hoje, Daniel, carreira solo. Houve vários pedidos, mas como sempre, pessoal, atendemos os primeiros, ok? 18:41 no Batidão.
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0: você aí do outro lado do rádio. O nosso abraço, nosso muito obrigado. Atendi a minha amiga Maria Madalena.
1: O homem apaixonado leva uma verdadeira vida de cão.
0: É verdade.
2: Brincadeira, hein? Traz alguma coisa aí pra nós beber, garçom.
0: Copo cheio. Pra não ficar muito aborrecido, o Rio Negro Chilimões vai cantar uma moda. Vida de cão. Caba não, mudão, vejerão, boteco. 18:54 em nome da Fazendeiro Country.

0: Ramones, aqui no Clube do Batidão Sertanejo.
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0: E a próxima música vou mandar especialmente pro Anderson, filho do meu amigo Cardoso, tá trocando de idade hoje. Antes, Deus te abençoe, tá? Seu papai tá te desejando muita saúde, muitos anos de vida, muita sorte e muita proteção divina, tá bom, Anderson? Lá em Vargem Grande de Itaúna. Abraço meu grande amigo Cardoso, meu amigo até debaixo d'água. Parabéns, Anderson. A minha grande amiga Leni também trocando de idade, a Leni Vieira lá em Montserrat, parabéns. Mas quem tá trocando de idade hoje? A todos os aniversariantes do dia, que Deus abençoe de maneira forte e poderosa cada um de vocês, hein? Pra fechar, tem o Rick Renner. Meu filho, Deus que lhe proteja. O Manelzinho tá ligado aqui na curva, hein, Manelzinho? Abraço, hein? O Arildo e a minha amiga Camila lá no Alto São Francisco, hein? A Raimunda também tá ligado, hein, Raimunda?

Hands aí na canção pra fechar bem o batidão de hoje, hein? Bora pro Pepito, gente, tá saindo jantinho do Pepito, hein? Ali, se papai do céu permitir, a gente volta a se falar amanhã, a partir das 4 da manhã com o nosso Bom Dia Clube, tá bom, pessoal? Fica todo mundo com Deus, não dá tempo pra mais nada, eu amo vocês, tchau, obrigado. 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
1: Guilherme Benuto, sigilo pra você aqui no Pegada Sertaneja. Segura aí que daqui a pouquinho tem mais sucesso aqui na programação. Volto já.
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Fernandes, que a gente finaliza o nosso Pegada Sertaneja de hoje. Eu vou ficando por aqui, meu povo. Muito obrigada pelo seu carinho, a sua audiência. E a gente tem encontro marcado amanhã, hein? Beijo, beijo. Se cuida aí. Pode fechar a porteira. Tchau, obrigada.

0: Brasil. As notícias do governo federal que movimentaram o país no dia de hoje.
1: Olá, boa noite.
2: Boa noite para você que nos acompanha em todo o país.
1: Quinta-feira, 27 de agosto de 2026.
2: Vamos aos destaques do dia.
1: Trabalho e renda.
2: Brasil chega a 103 milhões de pessoas ocupadas entre maio e julho.
1: IBGE revela ainda que taxa de desocupação recua e fica em 5,3% no período. Pablo Mundim.
3: O número de trabalhadores do setor privado com carteira assinada chegou a 39 milhões e 400 mil.
2: Atenção, estudante.
1: Prazo para renegociar dívidas do FIES termina segunda-feira, 31 de agosto. Thaísa Vitória.
4: A iniciativa oferece condições especiais para renegociar contratos firmados até 2017.
2: El Niño deve ganhar força na região norte a partir de setembro.
1: Menos chuvas e temperaturas mais altas podem afetar o abastecimento de água e a navegabilidade dos rios.
2: Estados e municípios são orientados sobre medidas de preparação e resposta ao efeito climático.
1: O cenário também aumenta o risco de incêndios florestais. Luana Karen.
5: Tanto nas cidades quanto no campo, a prevenção é a melhor forma de evitar grandes incêndios.
2: Hoje na apresentação da Voz do Brasil, Luciana Vasconcelos e Luciano Seixas.
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2: 1 milhão de pessoas.